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3: 9:05, 9 graus a temperatura. À noite na Espaço, faz um rápido intervalo, na volta tem mais música pra você nessa terça-feira aqui na Rádio dos Melhores Ouvintes. 9:05.
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1: 9:09, estamos de volta com a Noite na Espaço, no oferecimento Boutique Animal e Energia Esportes. 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Daqui a pouquinho vai estar no site. Nós tivemos uma polêmica muito grande, não é só aqui em Farroupilha, é em boa parte do Rio Grande do Sul, questão da conta de luz da RGE aumentando de forma estratosférica. Aqui em Farroupilha, desde ontem, foi um assunto de muita repercussão e o PROCON, que já se manifestou até em entrevista ontem aqui para Espaço, divulgou hoje também uma orientação para verificar o que verificar na conta de luz, nas questões de possíveis cobranças indevidas. São orientações importantes antes de registrar a reclamação no PROCON. Daqui a pouquinho está no site da Espaço esse guia com as informações completas, uma polêmica muito grande, o valor muito alto na conta de luz. Algumas famílias de 50% a 100%. 9:10, você participa nessa noite, manda seu recado, WhatsApp do Espaço 99611-1971, código de área 54. Quem manda recado, o André Luiz Reginato na escuta, mandando um alô pra mãe, a Ana, turma do bairro São José, aquele abraço pessoal, obrigado pela mensagem, pela companhia. Marciano Moreira, obrigado pela participação. Grande amigo Júlio Lins está na escuta. Informação, ocorrência policial em Caxias do Sul, a gente vai acompanhando o que chegar de informação. Obrigado, Júlio. Também meu querido amigo Délcio está na escuta. Aquele abraço, Délcio, obrigado pela mensagem. Querido Vargas também participando. Também a Cláudia, obrigado pela mensagem, pela companhia. Turma que está interagindo, WhatsApp 99611-1971, aqui na Espaço Neivan Sória. Não, não.

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1: 9:33, 8 graus a temperatura aqui em Farroupilha. A noite no Espaço, belíssimo bloco, e depois do intervalo tem mais música boa nesta terça-feira aqui na Rádio dos Melhores Ouvintes. 9:33, já voltamos.
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0: O protetor de tela ajuda na conservação do seu aparelho. Utilizar películas e capas adequadas protege celulares e tablets contra riscos, impactos e desgastes causados pelo uso diário. 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
4: 9:37, estamos de volta com a noite na Espaço, no oferecimento Energia Esportes Boutique Animal. 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Está no site da Espaço, o INSS ampliou a relação de doenças e condições que podem garantir o auxílio por incapacidade temporária, o antigo auxílio doença, sem a exigência de carência mínima de 12 contribuições. Desde 24 de julho, a gestação de alto risco passou a fazer parte da lista, que agora reúne 18 situações previstas na legislação previdenciária. Algumas aqui: tuberculose, hanseníase, transtorno mental grave com alienação mental, cegueira, paralisia irreversível incapacitante, Parkinson, também AIDS, contaminação por radiação, hepatopatia grave, esclerose múltipla, acidente vascular encefálico agudo e também gestação de alto risco, entre outras. Informação completa e como funciona, quem pode receber o benefício, está nessa matéria que está em destaque no site da Espaço FM. Agora 9:39, deixa eu mandar mais abraços aqui. Deixa eu ver aqui quem tá mandando recado. A Genesi dos Santos, obrigado pela mensagem. Também meu grande amigo Paulo Berger, depois de um jogo de futsal, ouvindo a melhor. Aquele abraço, irmão, obrigado pela mensagem, pela companhia. Salvador do Sul, ao som da Espaço. E chegando agora na noite na Espaço, Fagner, 20 para as 10.

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1: 10:03, a noite na Espaço faz o intervalo agora, na volta tem previsão do tempo, 8 graus aqui em Farroupilha. 10:03, já voltamos.
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1: 10:07, estamos de volta com a noite na Espaço. 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Nesse momento, aqui em Farroupilha, 8 graus a temperatura, tempo fechado. Eu tô com a janela fechada agora aqui do estúdio, não tô vendo se está chovendo ou não. 8 graus nesse momento. Para esta quarta-feira, se prepare que a chuva deve continuar de forma persistente ao longo da manhã, da tarde e da noite. Um dia bem chuvoso, esquenta entre aspas um pouquinho. A máxima vai para 16 graus e a mínima 11. A mínima de amanhã vai estar melhor do que está agora. Para quinta-feira permanece igual. Chuva amanhã, tarde e noite, máxima 14 graus. Essa chuva deve persistir ao longo da sexta, do sábado e do domingo. apesar da probabilidade para sexta até o domingo ser menor do que é para essa quarta e para quinta. Nesses dois dias aqui que virão, a previsão é 95% da chance dessa chuva. Da sexta em diante ela diminui um pouquinho, mas ainda continua indicando pancadas de chuva e vai subir a temperatura mais ainda. Sexta-feira a máxima é 16, sábado 21, domingo 22 graus. Mas repito, chuva então até o domingo. Pra valer mesmo é nessa quarta e nessa quinta. Amanhã, máxima 16 graus, chove o dia todo. Agora, 10 horas com 9 minutos, 8 graus. Aqui na Espaço Sandra.

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1: Dez horas com 29 minutos. Um intervalo na noite, né? Espaço, na volta, mais música boa nessa terça-feira, aqui na Rádio dos Melhores Ouvintes, virando agora em ponto 10:30.

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1: A exposição ao frio exige cuidados. Em dias de temperaturas mais baixas, fazer aquecimentos antes de atividades físicas ajuda a preparar o corpo e reduz o risco de desconfortos musculares. A vida é melhor quando se tem saúde.
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1: 10:34, estamos de volta com a noite na Espaço, no oferecimento Energia Esportes e Boutique Animal. 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Falamos mais cedo de uma ocorrência grave hoje em Caxias do Sul. Um idoso morreu em confronto com a Brigada Militar. Matéria que já está no site, informação do 12º Batalhão de Polícia Militar e do 4º Batalhão de Choque. Segundo a Brigada, o 12 BPM foi acionado por volta de 7:30 da noite para atender um desentendimento entre vizinhos relacionados à disputa de um terreno. Durante a averiguação, os policiais foram recebidos a tiros por um homem que estava no interior de um imóvel. Isso que é tudo informação oficial. Um dos disparos atingiu a perna esquerda de um policial militar. Equipes do 4º Batalhão de Choque, que estavam em patrulhamento nas proximidades, foram deslocadas para prestar apoio à residência. O policial ferido foi encaminhado ao Hospital Pompeia e está fora do risco de morte. Após o primeiro confronto, os policiais realizaram isolamento do local, tentaram conduzir a ocorrência com segurança. Na sequência, equipes do Batalhão de Choque também foram recebidas por disparos de arma de fogo. Os policiais reagiram, o idoso foi atingido, morreu no local. A identidade ainda não foi divulgada. O 4º Batalhão de Choque só divulgou que o idoso era ex-vigilante e possuía antecedentes policiais por ameaça e abandono material. Como falei, a identidade ainda não foi divulgada. Informação que está no site da Espaço FM. Isso aqui é informação oficial do 12º BPM e também do 4º Batalhão de Choque. Repito, a matéria já está na capa do site. Ocorrência desta noite, bairro Cruzeiro, Caxias do Sul. Agora, 10 horas com 36

acidente entre um micro-ônibus e um carro. Agora, 10 horas com 37 minutos. Aqui no Espaço tem Yahoo e Marcos e Bellucci.

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2: Ponto 11 horas, abrindo a hora final da noite, né? Espaço dessa terça-feira. Intervalo, na volta, mais música boa pra você até a meia-noite aqui na Espaço FM, a rádio dos melhores ouvintes.
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2: 11:10, estamos de volta com a noite na Espaço, num oferecimento Energia Esportes e Boutique Animal. Aqui em Farroupilha, nesse momento, 9 graus a temperatura, tá no site da Espaço. Hoje teve o lançamento da campanha Natal Premiado da CDL, prêmios instantâneos e sorteio de 15 mil em vales compra. E olha só que bacana, com direito a show do grande Cris Pereira. Há muito tempo já, um dos maiores representantes do humor aqui do Rio Grande do Sul, Brasil afora, fez o stand-up de um dos grandes personagens dele, o Gaudêncio. Matéria que você encontra já as duas, inclusive, reportagem no Gabriel Marques, tem o vídeo com a entrevista do Cris Pereira no site da Espaço. Agora, 11:11, 9 graus, aqui na Espaço, Legião Urbana.

11:36, reta final da noite na Espaço, no oferecimento Boutique Animal, Energia Esportes. Um toquezinho rápido de futebol na reta final do programa dessa terça, porque nós teremos a história sendo escrita na Copa do Brasil.

teremos agora dois jogos para decidir vaga na semifinal. Que bacana, né? Os times podiam estar melhores. Pena que esse clássico vem no momento em que Grêmio e Inter ainda estão lutando contra o rebaixamento. Eles vêm de uma rodada boa. O Grêmio venceu de virada o São Paulo por 2-1, saiu do Z4 e o Inter conquistou um empate heróico. Aliás, o Inter estava numa fase muito ruim, vinha de 5 derrotas seguidas e conquistou simplesmente empate contra o Flamengo e contra o Palmeiras. Olha, são excelentes resultados, né? Pela fase que o Inter tá, pela ameaça séria de rebaixamento, sair com um ponto contra o Flamengo e um ponto contra o líder isolado Palmeiras, lá em São Paulo, foram grandes resultados. E agora se encontram os dois na Copa do Brasil, Grêmio e Inter. Primeiro jogo do clássico será no dia 26 de agosto, na quarta-feira, não da semana que vem, da outra, então. E depois, no dia 2 de setembro, já na semana seguinte, tem o jogo na volta. Primeiro no Beira-Rio, depois na Arena. Quantos jogos faltam até o Grenal? Deixa eu pegar aqui a tabela. O primeiro que apareceu para mim foi o Grêmio. São dois jogos do Brasileirão que ainda tem o Grêmio e depois o clássico Grenal. O Inter também, né? Vai ser a mesma coisa porque não joga outra competição. Tem dois jogos agora do Brasileirão e aí depois o clássico Grenal na Copa do Brasil. Que legal, hein? Muito bacana, porque Grenal e mata-mata em competições fora dessas atípicas estão sempre se enfrentando. Vai ser um clássico muito interessante. Também foi uma tabela que até um sorteio, aliás, isso foi sorteado, que chamou muito a atenção porque tem quase todos os jogos clássicos. O outro, Cruzeiro e Atlético Mineiro, Palmeiras e Santos e aí Vasco e Vitória. Até alguém fez uma piada nas redes sociais que caiu muito bem, que é um clássico também porque o maior rival do Vasco justamente é a Vitória. Coitado dos vascaínos, né? Sempre alvo de piada. Então, Copa do Brasil com clássicos, inclusive o Grenal. Isso também é uma boa notícia, que teremos um representante do Rio Grande do Sul na semifinal da Copa do Brasil. Quando menos se esperava pela campanha dos dois. Antes disso, aos compromissos no Brasileirão. O Grêmio enfrenta agora no fim de semana o Atlético Mineiro, lá em Minas. E o Inter enfrentando em casa o vice-lanterna, o Remo. Também boa oportunidade para 3 pontos do Inter. E o Grêmio, olha, o Atlético também sempre tá na corda bamba, dá para buscar daqui a pouco até talvez um empate lá em Belo Horizonte. 20 minutos faltando para meia-noite, os abraços finais. Lulu de Torres, obrigado pela mensagem. Querido Reginaldo Vargas Gramado, abraço, cara, obrigado pela mensagem, pela companhia. Também a querida Lucimara Souza, saiu de casa, está indo para o trabalho em Vila Cristina. Saiu de Vila Cristina e está indo agora para a cidade, está indo para Caxias. Lúcia, aquele abraço, bom trabalho para você, assim como eu, uma da turma que trabalha da noite. Obrigado pela mensagem, pela companhia, mais uma vez, bom trabalho. Meu grande amigo, meu irmão Luciano Silva também tá na escuta, curtindo a programação com a sua filhota Pet, a Samira. Abraço, Luciano, obrigado pela mensagem. A Lulu, falei, né? A Lulu de Torres também, sempre na sintonia participando. 20 minutos faltando para meia-noite, aqui no Espaço, bloco final dessa terça com Simone.

6. Fim de papo na noite, né? Espaço dessa terça-feira. Muito obrigado pela sua companhia. Nós voltamos nessa quarta às 8 horas, logo após a Voz do Brasil. 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Humor tem que ter liberdade, mas com respeito, defende Cris Pereira. Confira os resultados da primeira rodada da Taça Cesínio Portolan. Idoso morre em confronto com a Brigada Militar em Caxias. Confira o guia do Procon para verificar a conta de luz e identificar possíveis cobranças indevidas. Em poucas semanas, 12 incêndios são registrados em Antônio Prado e IP. Esses e outros destaques, site, aplicativo e redes sociais da Espaço FM. Nós encerramos com Enigma. A Espaço volta às 6 da manhã com o Panorama. Boa noite, boa quarta, até mais.

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4: Muito bom, muito bem. Com licença, bom dia, 5:59. 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Vou pedindo com licença, desejando excelente quarta-feira. Tempo instável, muita chuva na Serra Gaúcha. Temperatura, estamos com 10 graus aqui no prédio da Espaço FM, máxima para hoje entre 16 e 17. Previsões, e a previsão para chuva, segundo a meteorologia, é chuva direto hoje, nessa quarta-feira. Vamos aproveitar, temperatura, confirmo, 10 graus aqui no prédio da Espaço, na Avenida Paulo Brulho, com a 13 de maio. Começar, não ligou, pediu, viu? O medley Volta ao Começo do Fábio Júnior, e em seguida, panorama, show da informação. Senhoras e senhores, boas-vindas, interatividade sempre, sempre muito bem-vinda, pelo 9 96 11 19 71. 3, 2, 1, cravou 6 da manhã. Pode cantar junto, teu rádio tá ligado aqui na Espaço FM. Panorama, primeiro tempo, vambora.

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0: 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Senhoras e senhores, bom dia, 6:06. Não ligou, pediu, ouviu esse medley lindo. Volta ao começo do Fábio Júnior. Ligou, pediu, ouviu Bárbara. Muito obrigado nas ondas da Espaço FM. Gostaria de fazer homenagem pro Felipe Trois, aniversariante de hoje, a irmã Bárbara, o cunhado Cláudio, a mãe Marijane. Marijane, bom dia. Afiliada Luísa. Felipe, família Trois, querida, muito obrigado, bom dia. Já tem um feliz aniversário aí por volta de 6:50. A cada amanhecer, uma nova chance de ser feliz. Basta querer que o Mestre Jesus nos guie. Bom dia, Leandro. Um abraço, Leandro. Muito obrigado. Leonardo Viegas, bom dia. Alô, Florianópolis. Que o dia seja iluminado pela graça divina, cheio de paz no coração e guiado pela fé de Deus. Já preparou as melhores bênçãos para cada hoje. Que o dia seja iluminado pela graça divina, cheio de paz no coração e guiado pela fé de que Deus já preparou as melhores bênçãos para cada um hoje. Bom dia nas ondas da Espaço. Que presente, muito obrigado. Nas ondas da Espaço, muita chuva. Vargas, um abraço. Bom dia nas ondas da Espaço FM. Gilmar, vou rodar algumas aí que tu mandou para cá. Obrigado, Gilmar. Nas ondas da Espaço, Irani, muito obrigado. Ivete Colferai, família Colferai, bom dia, Ivete. Irani, nas ondas da Espaço FM. Deixa eu agradecer aqui a Daiane Furlaneto nas ondas da Espaço FM. Deixa eu agradecer família Sarturi, o Cássio de Vargas Sarturi. Muito obrigado. Joenir Schmidt nas ondas da Espaço FM. Valderez, muito obrigado. Guilherme, muito obrigado. Uma extraordinária quarta-feira. Que ele, um abraço. José Alcides, que ele nas ondas da Espaço FM. Benini, Bruno Pereira Benini, muito obrigado nas ondas da Espaço FM. Alda Preamor, é por aí, o Preamor, é isso, Preamor, muito obrigado. Alexandre Kurman, nas ondas da Espaço. A Mauri Splendor, nas ondas da Espaço. Gilmar, só um flashzinho aqui, a gente joga direto pra programação aqui da Espaço FM. Isso aqui é um hino de amor do Elton John, que marcou a vida de muita gente. Skyline Pigeon, versão original, só um flashzinho. 6

rodada. Gilmar, muito obrigado e parabéns aí. Vai direto à programação. The Walkers, There's No More Thorn on the Brazos. Isso aqui é um hino, vambora. 6:12. 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
1: Sem dúvida, 6:13. Bom dia, família Penini. Bom dia, Francisco. Um abraço. Estamos cedinho nas ondas da Espaço FM. Família Penini, Francisco, muito obrigado. Nas ondas da Espaço, manda pra cá teu recado. Utiliza o WhatsApp 99611-1971. Juliana Aparecida Lazzarotto, muito obrigado. Juliana Fitarelli, nas ondas da Espaço FM. Ademir Kuhn, muito obrigado. Alexandre Kurman, nas ondas da Espaço FM. Vamos chegando, liga pra cá. O recado é direto pelo WhatsApp 99611-1971. Padre Marcelo Rossi, bom dia.
2: Ave Maria, cheia de graça, o Senhor é convosco. Bendita sois vós entre as mulheres. Bendito é o fruto do vosso ventre, Jesus. Santa Maria, Mãe de Deus, rogai por nós, pecadores, agora e na hora de nossa morte. Amém. E que desça sobre você, sobre o nosso Brasil, sobre nossas famílias, a bênção do Deus Todo-Poderoso, Pai, o Filho e o Espírito Santo.
1: Amém. Amém. Saúde, segurança, proteção, trabalho, felicidade, fé. Bom dia. 6:15. Nossa Senhora de Caravaggio, rogai por nós. Menino Jesus, abençoai-nos. Divino Espírito Santo, iluminai-nos. É, Divino Espírito Santo, iluminai-nos. Bom dia. 6:15. Muita chuva na Serra Gaúcha. Temperatura 10 graus. Nossa Senhora Aparecida, Santa Ana, São José, São Joaquim, Santo Antônio, rogai por nós. Nossa Senhora Imaculada Conceição, Nossa Senhora da Saúde, Nossa Senhora de Fátima, rogai por nós. Quem tá na estrada, chegando em casa, saindo de casa, rodagem, Serra Gaúcha, Rio Grande, Brasil, planeta fora, boa viagem. São Cristóvão. São Cristóvão, rogai por nós. São Brás nos proteja, sempre. São Brás nos proteja, amém. Bom dia. 6:16, capa Espaço FM .com.br. Tá no portal, tá no aplicativo, tá no Instagram, tá no Facebook. Vídeo Natal premiado da CDL, terá prêmios instantâneos e sorteio de R$15.000 em vale compras. Humor tem que ter liberdade, mas com respeito, defende Cris Pereira, que fez o show ontem no lançamento do Natal premiado CDL. Confira o guia do Procon para verificar a conta de luz e identificar possíveis cobranças indevidas. Idoso morre em confronto com a brigada em Caxias. Os resultados da primeira rodada, já teve goleada. Taça Cezinho Portolã 2026, o melhor do futsal. JDN Futsal Metal Far Futsal. Primeiro jogo, 5-0 para atual campeã, a JDN. Oligans Futsal e Jansen, foi mais uma goleada. Oligans Futsal 1, Jansen Futsal 7. Primeira rodada, Taça Cezinho Portolã, Espaço FM de futsal. Em poucas semanas, 12 incêndios são registrados entre Antônio Prado e IP. Que tá vendo? Em poucas semanas, 12 incêndios são registrados em Antônio Prado e IP. 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Humor tem que ter liberdade, mas com respeito, defende Cris Pereira, que fez ontem o show do stand-up, seus personagens, gauchada e tudo mais. Cris Pereira, num bate-papo rápido aqui com o Gabriel Marqueto, às 6:17.
3: Muito obrigado, obrigado pelas palavras, obrigado pela oportunidade também. E muito obrigado pela CDL, né? Da gente estar podendo retornar à cidade através da CDL. Há muito tempo que a gente já estava namorando esse retorno aqui para Farroupilha. Às vezes as agendas não batiam. E é muito legal a gente poder dar esse start com esse projeto que a gente tem, com os personagens que, graças a Deus, vem encantando as pessoas cada vez mais, né? Então trouxemos hoje dois personagens a pedido, né? Dos contratantes da noite, que é o Gaudêncio e o Pedreiro Dinei, que são personagens realmente que estão num momento muito do auge deles, né? De cada um. Poucos humoristas têm personagens que têm rede social, né? O Gaudêncio tem um Instagram com mais de 1 milhão de seguidores, o Pedreiro Dinei tá pouco tempo que o Instagram já passa de 100 mil, então é muito legal isso, cara, ver a vida e a verdade que tu passa através dos personagens para as pessoas e elas se divertirem com essa identificação que tem.
4: Paralelo com as redes sociais, hoje com a tua presença forte no digital, essa importância também de estar com o público, de ter esse contato, esse tete a tete, ele continua fazendo diferença?
3: Para mim faz total a diferença. Para mim, eu sou o cara do palco, eu sou o cara da presença, né? Então, até na época da pandemia, onde começamos a fazer mais essa questão online, eu senti muita falta, porque eu nasci no tablado, né? Eu nasci no palco, venho família do palco, meu pai era do palco, minha mãe era do palco. Então, essa coisa do tete a tete não tem nada compara. Amo a TV, amo os vídeos online, amo rádio. Mas o palco para mim é o meu chão e é onde eu quero ir até o meu último suspiro, com certeza.
4: Cris, o teu humor é puro e ele se diversifica principalmente por situações do cotidiano. Essa tua inspiração vem de fato na vida das pessoas?
3: Vem de situações do cotidiano, não é uma pessoa, né? Por exemplo, o Gaudêncio está inspirado em quem? O Jorge está inspirado em quem, né? Em situações, são as situações do cotidiano que faz nascer o personagem, né? Mas todos têm óbvio que um gatilho do criador, né? O Jorge tem um pouco do romantismo do Cris, o Gaudêncio tem um pouco do chucrismo do Cris, né? O Dinei tem um pouco da ingenuidade do Cris, então é legal a gente colocar a nossa essência, assim, mas é um tipo de humor que faz as pessoas rirem delas mesmas, né? Que elas estão assistindo ali e estão rindo delas porque elas se identificaram com alguma situação. E todos os personagens eu faço esse resgate, né? Essa nostalgia, os momentos bons, que a gente tá entrando numa era tão digital, cara, que as pessoas esquecem desse tete a tete, como a gente falou no início. Então, eu quero resgatar isso, resgatar esse poder do palco, esse poder da risada, do relembrar momentos e resgatar momentos com a família. Isso não tem preço.
4: Pegando uma carona, o politicamente correto mudou a forma de fazer humor? Como é que o senhor avalia todo esse contexto hoje?
3: Eu acho que se tu entrar no politicamente correto, cara, tu vai ter os mesmos conteúdos, né? Tu vai ter regra para fazer humor, então tu vai ter o mesmo humor, só vai mudar o comediante, o humorista, o intérprete. Então eu acho que nós temos que ter essa licença poética, assim, para poder brincar. Tem vários tipos de humor, né? Tem aquele humor que é mais agressivo, tem o humor mais político, tem o humor mais do cotidiano, que é o meu caso. Tem humor mais ácido, então tem vários tipos de humor e tem plateia para todos, né? Eu sou esse humor mais ácido, esse humor que faz as pessoas rir através de algum acidente, já não é um humor que me agrada. Eu já não compro ingresso para esse tipo de humor, né? Mas tá tudo certo, tem gente que gosta e vai ter para isso, entendeu? Eu admiro muitos humoristas, o intelecto de muitos humoristas de criação, mas que o conteúdo acaba sendo um pouco ácido, assim, que não é o meu estilo. Então eu, como espectador, não assistiria. Mas eu não acho que tem que banir, porque eu falo que nem é que nem um restaurante, né? Porque eu não gosto daquela iguaria, daquele restaurante que eu quero que ele feche, né? Eu só não vou lá. Então, eu acho que tá muito pelas escolhas das pessoas, assim, delas poderem selecionar bem. E não é porque elas não gostam que ela tem que criar uma comunidade de gente que não goste. Então, foca no que tu gosta, cria uma comunidade para assistir o que tu gosta, ao invés de querer gerar polêmicas, né? Eu acho que a gente pode respirar mais.
4: E com respeito.
3: E com respeito sempre, né? O meu trabalho é esse. Todos os personagens que eu abordo têm respeito. Os borracheiros, nunca teve um borracheiro que se incomodou com Jorge da Borracharia, nunca teve um pedreiro que se incomodou com Dinei, nunca teve um patrão de CTG que se incomodou com Gaudêncio, porque eu trabalho com respeito, né? Cada personagem criado dentro do nicho que ele vai. Então eu estudo aquele nicho e faço uma homenagem de uma forma muito respeitosa.
4: Até o final do ano, como é que está agindo? O que vem pela frente?
3: Cara, tá cheia, graças a Deus, uma organização pra tá com a família também, né? As pessoas às vezes me acompanham e perguntam assim, ah, Cris, tu não para, não, é que tu me acompanha quando eu tô no corre, tu não me acompanha quando eu tô parado, né? Então as pessoas acabam acompanhando, pô, toda semana tu tá com show. Sim, mas tudo muito equilibrado, final de semana, se eu viajo final de semana, outro final de semana eu tô em casa, durante a semana eu tô em casa, porque pra mim é muito importante esse equilíbrio, né, cara? A gente trabalha pra viver, a gente não pode viver pra trabalhar, então a gente tem que ter esse controle e ver nossos filhos crescerem.
4: Pra gente fechar, tua mensagem, teu recado, teu abraço aos amigos da Espaço FM.
3: Bom, primeiramente, obrigado pelo espaço da Espaço FM, pra gente poder estar falando aqui desse projeto, junto com a CDL, né? Da abertura do Natal, né? Então, pô, fico muito feliz de ter sido escolhido para fazer essa abertura oficial, sabendo que tendo uma atração acaba trazendo mais pessoas, já sabemos que tá tudo esgotado, que a galera veio em peso, e fico muito feliz com esse carinho das pessoas pelo meu trabalho, pela minha história, pela minha essência, e vida longa a todos nós, vida longa a CDL, vida longa as parcerias, dias e que a gente possa brindar só coisas boas até o final do ano.
4: Parabéns, sucesso.
3: Valeu, obrigado, um beijo no coração, até a próxima.
1: Cris Pereira, obrigado, Gabriel. 6:23, CDL, Rossi e a turma toda da CDL, parabéns aí, em pleno mês de agosto, já lançando Natal Premiado. Tem matéria já já durante o panorama, tem matéria para você compartilhar. Casa cheia ontem, Clube Santa Rita completamente tomado. Natal Premiado da CDL terá prêmios instantâneos, sorteio de R$15.000 em vale compras. Natal Premiado agora é fazer a adesão. Prefeito Jonas também, a administração prestigiou, vai ter matéria já já. 6:24, teu rádio está ligado na Espaço FM. Algumas manchetes da quarta-feira, número de eleitores de 16 e 17 anos cai 30% no Rio Grande do Sul, o perfil de quem vai votar esse ano. Gurizadinha sem interesse. Com dois alertas ativos, temporais voltam ao Rio Grande do Sul nessa quarta-feira. Manchetes da quarta-feira. CBF confirma datas e horários dos grenais pelas quartas da Copa do Brasil. Inter e Grêmio se enfrentam no dia 27 de agosto e 3 de setembro, às 20 horas. Primeiro clássico será no Beira Rio, segundo na Arena. Manchetes: líder do PT na Câmara passa mal e Mota cancela a sessão. Governo do estado desiste de plano B e assistirá derrubada de veto. Entenda as dificuldades na busca por sobreviventes de terremoto na Colômbia. Chuva avança pelo Rio Grande do Sul com frente quente nessa quarta-feira. Demai e Fraporte alinham estratégias de proteção e drenagem da área do aeroporto em Porto Alegre. Michele se reúne com Flávio Bolsonaro pela primeira vez após desavenças. TCE se reúne na quinta-feira em busca de consenso sobre inteligência artificial nas eleições. Flávio Bolsonaro diz que irá a debates com Lula e que não deve explicações sobre Master. Manchetes, destaques: Senado aprova plano para a fabricação de fertilizantes no Brasil. Polícia Federal pede a Alexandre de Moraes decisão sobre destino das armas apreendidas de Bolsonaro. Spotify cria selo para identificar artistas gerados por inteligência artificial. Já já tem mais. Quarta-feira, quem tá chegando agora, movimentadíssima. 6:26, bom dia.
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4: A conexão via Bluetooth também merece cuidados. Desativar o Bluetooth quando não estiver em uso reduz o consumo de bateria e evita conexões desconhecidas com outros dispositivos. Notícias, dicas e destaques do mundo da tecnologia você ouve aqui.
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3: Senhoras e senhores, 6:29, panorama primeiro tempo, Cooperativa Vinícola São João, Bruscaíno, imóveis e projetos, tempo instável com chuvas, temperatura 10 graus, obituário Grupo L Fórmulos, falecimentos, Grupo L Fórmulo, Caxias do Sul, Chelsa Lovato Cogo Dalzotto, 98 anos, José Henri Baldasso dos Reis, 90 anos de idade, José Luiz Fernandes do Nascimento, 70 anos, Olita Zampieri Minossi, 82 anos, Adriana de Freitas, 58, Jair Dallagnol de Oliveira, 69 anos, Jesus Lindono Sanches, 87 anos, Mateus Jesus Manfredini, 30 anos de idade, Orli Oliveira da Costa, idade 72, isso em Caxias, em Bento Gonçalves, Ulisses Gracelli, 87 anos de idade. A despedida, isso aqui é atendimento aqui em Farroupilha, consta como Bento, Ulisses Gracelli, família querida, tem uma homenagem agora de manhã, já às 7. A despedida na igreja Jesus Bom Pastor, bairro Cruzeiro, Farroupilha, e às 9 horas vai para a linha Sertorina. Quem está atendendo? Grupo L Fórmulo Bento Gonçalves, mas é em Farroupilha. Já tem Grupo L Fórmulo com homenagem completa. Ulisses Gracelli, 87 anos. A despedida acontece na igreja Jesus Bom Pastor, bairro Cruzeiro. E às 9 o sepultamento na comunidade da linha Sertorina. Temos também aqui São Marcos, Leonor Maria de Bona Zuanazi, idade 97. Santa Maria, Valmor Mortari, idade 75. E é isso, Osório, nenhum atendimento. Muito obrigado, Grupo L Fórmulo, Memorial Crematório e Capela São José. Nós temos falecimento também em Farroupilha. Aqui o atendimento Fornec Matana, falecimento de Luciano Anguinone, idade 36 anos. Já também tem homenagem, carinho com todos os familiares. Avisar que a despedida começou agora às 6 da manhã na Fornec Matana, na Capela Velatória Eternidade, na Carlos Fetter, quase esquina com a Pena de Moraes, centro de Farroupilha. Começou agora às 6 horas da manhã a despedida e o sepultamento às 16 horas, cemitério municipal. Já durante a programação tem homenagem, participação na íntegra de Luciano Anguinone, esposa Karina, filha Manuela, família queridíssima e nossos sentimentos. O atendimento Fornec Matana. 6:32, tempo instável com chuvas, temperatura 10 graus.
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3: 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Aqui tem uma informação, utilidade pública. Trabalhadores, agricultores familiares, o Sintrafar, Sindicato dos Trabalhadores Agricultores Familiares de Farroupilha, orienta os proprietários rurais, atenção, proprietários rurais, sobre o prazo para entrega da declaração do Imposto Territorial Rural. O tradicional ITR, que começa segunda-feira que vem e vai até o dia 30 de setembro, 17 de agosto a 30 de setembro. O presidente do Sintrafar, Márcio Ferrari, tem as informações. Atenção, declaração, a entrega do ITR 2026 começa segunda-feira que vem, dia 17.
5: Todos os anos os proprietários rurais devem fazer a declaração anual do ITR. O ITR é o Imposto Territorial Rural, como diz, né, arrecadado pelo governo federal na maioria dos municípios do Brasil e que se equivale ao imposto de renda que nós fazemos também anualmente. Então, o prazo para fazermos vai abrir dia 17 até dia 30 de setembro e nesse período todos os proprietários rurais devem fazer essa declaração. O sindicato está apto a fazê-la, fazemos para associados e para não associados também. E é importante ressaltar, Miller, que é uma declaração muito importante. O ITR tem que estar atualizado para fazermos qualquer mudança na matrícula. Alguém resolveu, um proprietário resolveu vender a sua propriedade. Se não estiver o ITR declarado, não vai conseguir fazer a escritura e a matrícula. Um agricultor que queira pegar um financiamento no banco tem que ter o ITR declarado do último ano. Então, é um documento importantíssimo que deve ser mantido atualizado, inclusive para evitar transtornos e correrias quando é necessário ter esse documento em mãos.
6: Só o proprietário pode fazer?
5: Da mesma forma que o cadastro vitícola, qualquer pessoa pode declarar, mas tem que conhecer a sua propriedade. Se tiver alguma dúvida sobre como está a sua propriedade, leve consigo no momento de fazer o cadastro, além do cadastro de 2025, uma matrícula atualizada, que daí lá no momento se consegue também atualizar o próprio ITR. O prazo se encerra no dia 30 de setembro. É o prazo que a própria Receita Federal dá, né? Nós não temos como interferir nisso, então, de 17 de agosto a 30 de setembro. Sempre com agendamento, Miller, como é costume nos serviços que o sindicato faz, para que todos sejam atendidos com presteza, que fiquem satisfeitos, não fiquem horas esperando na fila e tenham seu documento em mãos atualizado.
3: Márcio vai nos informando qualquer novidade. 6h37, Márcio Ferrari é o presidente do Sintrafar, Sindicato dos Trabalhadores Agricultores Familiares de Farroupilha. 6h37, tempo estável com chuvas, temperatura 10 graus. A previsão para hoje é de chuva e a máxima entre 14 e 16 graus.
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8: Fique atento, a organização do ambiente influencia o bem-estar. Manter a casa e o local de trabalho organizados contribui para uma rotina mais tranquila, bem como reduz fatores que podem gerar o estresse. A vida é melhor quando se tem saúde.
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3: Agora 6h40, bom dia, tempo instável, muita chuva, temperatura 10 graus. Aqui é Renata Off, manda informação para cá. Obrigado, Renata. Hoje, um bom dia a todos, mas muita indignação. Além de pagarmos contas absurdas na energia elétrica, aumento inaceitável desde ontem à noite, aqui no bairro América, estamos sem energia, bairro América. Renata, me manda pra cá a rua, enviou pra cá o protocolo, excelente. Renata Off, além de contas absurdas na RGE, estamos sem energia elétrica no bairro América, desde ontem. População precisou, manda pra cá, envia pra cá pelo WhatsApp, tem informação, tem utilidade pública, tem alguma colocação, sugestão de pauta, envia pra cá, 99611-1971. 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Vai um convite para a população em geral. A Escola Municipal de Ensino Fundamental Cinquentenário promove domingo.

0: professores, ex-professores, professores que atuam conosco, os pais, né, familiares, nossos alunos principalmente também, né? E esse almoço é, na verdade, uma forma de fazer com que a comunidade esteja presente na escola, né? E mais uma oportunidade para que eles estejam aqui conosco, vendo o nosso trabalho e também dando o valor, assim, do que já aconteceu na escola. E também, com certeza, né, prevendo um futuro cada vez melhor aí para os nossos alunos.
1: Diretor, é um momento de comemoração, com certeza. E onde ocorre esse encontro, esse evento, esse almoço?
0: Nós estamos em parceria com a comunidade aqui do São Brás, né? Então, o almoço ocorre no salão da comunidade, né? O ingresso, ele está à disposição na secretaria, nós já distribuímos também com os nossos professores, fizemos o convite para os pais, né? E um valor assim que ele é só para cobrir os custos mesmo, nós não prevemos lucro nesta comemoração, né? O valor do adulto então é R$50, crianças de 7 a 11, R$25 e crianças menores de 7 anos então é livre, é grátis.
1: Com certeza um momento especial para reencontrar os amigos, reencontrar também ex-alunos, como o senhor comentou, um momento de integração.
0: Com certeza, né? A ideia é fazer com que as pessoas venham, conversem, passem um domingo diferente, né? E relembrem também essa trajetória toda. Nós teremos também a escola aberta para quem quiser revisitar, né? E também para a recepção neste dia, nós teremos a banda municipal também fazendo a recepção dos nossos convidados aí.
1: Diretor, reforçamos então o convite para a comunidade prestigiar esse grande evento da Escola Cinquentenário, que vai comemorar aí os seus 35 anos.
0: Com certeza, então, esperamos todos que estejam presentes aqui. O almoço será servido às 12 horas, né? E teremos também a presença aí do prefeito, da secretária de educação, então, é importante que todos estejam presentes no horário para que a gente possa estar aqui acolhendo a todos e relembrando todas as memórias aí.
2: Jones Conculato, muito obrigado. Vamos espalhar essa notícia domingo agora, dia 16, 35 anos de história da Escola Municipal Cinquentenário, bairro Cinquentenário. Qualquer informação, reserva de ingressos 3268-9912. 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Já tem Espaço Móvel direto. Vamos chamar a Espaço Móvel Gerando Filho, direto da Coiama Odontologia. Já também tem de espetáculo para o novo dia. Nós temos aqui o Feliz Aniversário Espaço. Feliz Aniversário, que delícia. Envia tua homenagem pelo WhatsApp 9611-1971. 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Uma palhinha e um convite para a cidade e região. Associação Farroupilhense de Deficientes Visuais, a FADEV, mantém o brechó solidário durante toda essa semana. Após arrecadar 3.695 na ação do sábado passado, o atendimento ocorre até a próxima sexta-feira, das 13 às 17. Mesmo endereço, Independência 645. No antigo Varejão, em frente a Rosler Diagnósticos, o antigo Cibele, centrão da cidade. Presidente da FADEV, Pablo Barretti.
3: Então, o brechó do sábado, 8/8, deu 3.695, né? E aí seguimos nessa semana, porque sobrou muita coisa. Tem muita coisa masculina, feminina ainda para criança, roupas, calçados, bijuteria. Tem bastante coisa e tem coisas chegando novamente. E a gente já tá fazendo a seleção e colocando, então. Vamos abrir toda essa semana, de segunda a sexta, das 13 às 17, no mesmo endereço, no antigo Hospital Cibele.
4: E para esta nova arrancada, os valores permanecem os mesmos?
3: Isso, o mesmo valor, a partir de R$13. Então, encontro lá no nosso brechó. Então, é só chegar, procurar ali o local que

0: que estamos trabalhando no brechó e estar ajudando a associação.
1: Esse valor, para frisar mais uma vez, ele vai ser destinado para a entidade? Como é que funciona essa captação e esse destinamento?
0: Então, esse valor é para as despesas, né? Para as oficinas, para, enfim, para parte, toda parte da FADEV, né? Temos que pagar luz, água, enfim, as despesas que nós temos hoje na entidade. Sobrando algum valorzinho, ele será destinado para casa, para a sede, mas não para a compra da sede. O intuito do restante é para a reforma, a gente já vem pensando na reforma das adaptações que temos que fazer na nova sede. Porque a gente tem aquele valor que a gente já tem da entidade e nós ganhamos aquela emenda parlamentar, então, do deputado, que provavelmente para o próximo ano está chegando e aí, então, a gente adquire a sede.
1: Deputado Luciano Zucco, isso?
0: Exatamente.
1: Pablo, reforça para nós, então, o convite até sexta-feira, o horário e o local de mais essa ação.
0: Então, comunidade, ouvintes que estão aí na escuta, queiram prestigiar o nosso brechó, é aqui na Rua Independência, no antigo Hospital Cibele, onde que era a farmácia, né? Antigamente a farmácia. Estamos com o brechó de segunda a sexta, das 13h17, com novidades, muitas coisas, muitas roupas masculinas, femininas, esperando então a população, e no valor de a partir de R$13 estarão colaborando com a nossa associação.
2: A partir de R$13, Pablo, parabéns a ti, todo o pessoal da FADEV. 6h48, ofertas da semana Bristotti Carnes, até sábado, coxa e sobrecoxa sem dorso, apenas 7,99, bucho inteiro, 17,80, costela bovina tira dobrada Agra, 25,90, coxinha da asa, 10,99, capa de filé premium, free alto, 36,90 o quilo. 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Bristotti Carnes, tempo instável com chuvas, temperatura 10 graus.
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2: Para 6h51, fazer agora um contato direto com o Espetáculo Novo Dia. Em seguida, alô, Girano Filho, tô te chamando em seguida, direto da Coyama Odontologia. Também tem um feliz aniversário aqui, um feliz aniversário para Maria Eduarda Zangali. Maria Eduarda já tem homenagem especial. Linda, linda Maria Eduarda, 10 aninhos hoje. Família querida, já tem um feliz aniversário, Espaço. Feliz aniversário, que delícia. 6h51. Tempo instável com chuvas, busca aí no Imóveis e Projetos, Cooperativa Vinícola São João, 6h52.
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8: Caros amigos e amigas, o nosso cordial bom dia. Saudamos a todos os que nos acompanham pela Rádio Espaço FM. Queremos saudar a tantos irmãos, as nossas comunidades, da nossa paróquia e a vocês que são nossos irmãos e irmãs radiovintes. Hoje nós celebramos na igreja o dia de Santa Dulce dos Pobres, que nasceu em 1914 e faleceu em 1992. Desde criança, cultivou a grande bondade para com os pobres e desvalidos. Professor auxiliar de enfermagem, ingressou na Congregação das Missionárias da Imaculada Conceição da Mãe de Deus. Fundou a obra social Irmã Dulce e o Hospital Santo Antônio. Foi canonizado em 2019 pelo Papa Francisco sob o título de Santa Dulce dos Pobres. Sua vida é obra que inspira a todos nós a lutarmos pela justiça e sermos testemunha das obras de misericórdia. Que Santa Dulce nos ilumine neste dia. O evangelho que é próprio do dia de hoje, nesta solenidade de Santa Dulce, é este. Naquele tempo, Pedro aproximou-se de Jesus e perguntou: Senhor, quantas vezes devo perdoar se meu irmão pecar contra mim? Até sete vezes? Jesus respondeu: Não te digo até sete vezes, mas até 70 vezes 7. Portanto, que a reconciliação, o espírito reconciliador que habita em nossas mentes e nossos corações possam revelar-se no dia a dia. Sempre lembrando que diante de Deus, a caridade é uma das formas privilegiadas do perdão de Deus e dos nossos irmãos. Gostaria de recordar que hoje, dia 12, teremos às 19h30 a reunião da equipe de liturgia paroquial. Na sexta-feira, a missa será às 12h e às 18h30 na Igreja Matriz. Também recordo que dia 15, terceiro sábado, às 10h, teremos a ordenação diaconal de Valdecir Bergamin e Ricardo Deves, que receberão do bispo o diaconato permanente para o serviço da igreja e do povo de Deus. Todas as comunidades, liderança, povo de Deus, são convidados a estarem unidos na missa da ordenação diaconal às 10h no Santuário de Caravaggio. Às 16h30, missa na comunidade São Cristóvão, 18h na Igreja Matriz e 19h na comunidade de São Francisco. E no dia 16, terceiro domingo, 8h45, missa na comunidade São José, celebração da palavra na comunidade Nossa Senhora do Rosário, 10h e 18h30, missas na Igreja Matriz. Sendo que nesta missa, por ocasião da festa de São Tarcísio, teremos a presença dos coroinhas. Neste final de semana, dia 15 e 16, também celebramos a vida religiosa e a vida consagrada. Por isso, nossos parabéns, o nosso reconhecimento às irmãs e irmãos, não só da nossa paróquia, mas de toda a região de pastoral, pelo dia. Que o Senhor ilumine, ajude e seja sempre no coração de todos os religiosos e religiosas. Também estamos na Semana da Família com o lema Torna-te aquilo que és. Gostaria de lembrar que de agora em diante não teremos mais a missa às 7h30 do domingo. Temos outras missas com horários bem próximos e cada um pode organizar-se para participar das missas aqui ao redor da Igreja Matriz. Quero também, de modo especial, apresentar para todos a alegria da chegada das Santas Missões do Jubileu da Esperança. Na próxima sexta-feira, dia 21 até 31, teremos muitas celebrações, encontros. Em cada celebração, sempre haverá uma bênção especial: a bênção da água, da unção, da imposição das mãos, a bênção da saúde e a bênção das alianças. Conforme a programação oração que estamos enviando para todas as famílias, de modo especial aqui da Igreja Matriz e da Comunidade Jesus Misericordioso, que recebe um cartaz, aquele que Jesus bate na porta, e um folder com toda a programação. Também teremos um momento especial com o manto de Nossa Senhora. Portanto, todas as missas teremos momentos especiais para celebrarmos. Eu quero recordar de modo especial que no dia 22 teremos a bênção e a visita das famílias com o mandato do bispo para o lado da Igreja Matriz, que se estende para o viaduto, para a imagem de Nossa Senhora de Caravaggio e muitos edifícios e prédios aqui do centro. E no dia 29 continuamos, mas mais para o lado que vai para o Imigrante e também para o lado de São Cristóvão. Mas também temos a alegria de um trabalho imenso dos missionários, zeladoras e muitas pessoas que estão pedindo as bênçãos. Quem por acaso não tiver a bênção, nós vamos continuar depois das missões também. Basta a gente organizar-se. Agradeço também todo o apoio da Rádio Espaço nesse sentido. Que Deus ilumine toda a nossa vida missionária. E que Santa Dulce abençoe, proteja, esteja no coração e na vida de todos nós. Em nome do Pai, do Filho e do Espírito Santo. Amém. Um bom dia para todos.
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2: Senhoras e senhores, bom dia, 6:59. Muito obrigado. 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Segue o panorama, show de informação. Amanhã, cedinho, 6 horas, tá de volta. Derli, já enviei aqui para nossa secretária. Anitta, muito obrigado. Bom dia sempre. Secretária da Ação Social e Habitação. Questão de invasões aí em área pública e tudo mais, pessoal ocupando espaço, já foi enviado aí, tá, Derli? Qualquer novidade. Anitta também, por favor. Vamos lá com feliz aniversário, Rádio Espaço. Feliz aniversário, que delícia. Em seguida, ao vivo, direto da Coiama Odontologia. Jerônimo Filho com Espaço Móvel. 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Cravando 7 horas no ponto. Muita chuva, temperatura 11 graus. Carlos Gracelli, homenagem da Tecnova pelo segundo ano de trabalho na empresa. Carlos Gracelli, dois anos de Tecnova na direção aí. Muito bom, Carlos Gracelli. Bom dia, Tecnova, sábado no Espaço Livre. Elder Eduardo da Silva, Isaac Baldazar, Brenda Rubi, Hernandes Valdez, homenagem Grupo Big Fair, Arturo Vargas Guerra, homenagem Big Baby, Antônio Alexandrini Batiste, os pais Anderson e Letícia, os avós Geraldo, Beatriz, Delcir, tios o Maurício, Juliane, Alexandre, Roberta, primos Carolina, Pedro, Arthur e Ana Laura, e da equipe do Semear Big Fair, Antônio Alexandrini Batiste, Anderson, Letícia, família querida, feliz aniversário, Antônio, Isabelle Grisotti, homenagem do Acolher Big Fair, Rosane Miranda, homenagem Maleri Anselmi, Janis Alencar Endigues, homenagem Objetiva Contabilidade, Linha Medeiros Cachoeira, homenagem Máquina Sazi, Carlos Castro, homenagem Moto Clube Rota 470, Ana Inês da Silva Brits, homenagem da mãe Senilda, Bianca Cripa Verman, homenagem dos pais Sandro e Adriana, o irmão Bernardo, os avós Ademir, Madalena e Rose, Bianca Santa Catarina, homenagem dos avós Raul e Florentina, tios e padrinhos Rudimar e Carolina, os primos Eric e Jussiele, Cecília Poça 3, homenagem dos pais Alexandre e Denise, o irmão Bernardo, Cristiane Fontanella, homenagem do esposo Márcio, a mãe Denise, sobrinhas Tauane e Emanuele, afilhada Gabriele, Cristiane Ribeiro Benedetti, o esposo Albanir, as filhas Nicole e Helena, David e Rodrigo Fernandes, os pais Robson e Meire, os irmãos Kelvin, Pietro e Mariana, avós Vanderlei e Maria, os tios Jairson, o Jason, Vanderleia, Keila, Cassiano e Kelly, os primos Juliana, Andriele, Larissa, Raíssa, Thales, Sofia e Lian, Douglas Largo, homenagem da noiva Cristiane, Eduardo Palavro, a esposa Vanessa, Fátima Suzin, o esposo Vanuir, os filhos Laura e Wilson, Felipe Trois, a esposa Elisângela, filha Clara, irmã Bárbara, cunhado Cláudio, a mãe Marijane, a filha da Luísa, já eu vi que tem mais homenagem pro Felipe, Fernando Benvenuti Curman, os avós Rosana e Paulo, os pais Roberto e Bruna, o irmão Eduardo, Jussiano Corte, homenagem da mãe Cirlei, o irmão Anderson, afilhado Alexandre e a cunhada Indira, Jussiana, alô Cirlei, bom dia, Liara Riboldi Fardo, homenagem do esposo Sidney, o filho Bruno, a sogra Inelve, Luiz e Pascoal, homenagem do esposo Ricardo, os pais Ana e Remo, cunhado Gena, irmão Fabrício, os filhos Pedro e Maite, Luiz e feliz aniversário, Maiara Trubian Lázari, os pais Magda e Alexandre, Maria Eduarda Zangali Pereira, os pais Adriano e Fernanda, avó Maria Helena, os lindos Carol e Maicon, os tios Daniel e Michele, o primo Mateus, Marta Zimmermann Machado, homenagem das filhas Alana e Bárbara, o esposo Derli, Maia Ziero Brum, homenagem dos pais Mani e Júlio, avós Judite, Ziero, Clara e Luiz, Carona, Rádio Espaço e que delícia, Nicolas Facchini de Oliveira, Nicolas, homenagem dos pais Daniele e Vinícius, os avós Dindos e tios, Carona, Rádio Espaço e que delícia, Rodrigo Carini, a esposa Joyce, a filha Heloísa, Rosane Colombo, Rosane, o esposo Valmor, a filha Débora, o genro Jonas, o neto Brian, Rosane Colombo, feliz aniversário, Rádio Espaço, feliz aniversário, que delícia, Roy Faé, homenagem da esposa Vera, Valdomiro Olseski, homenagem da esposa Salete, filha Sueli e Franciele, os netos Gustavo e Alice, eu tenho a turma do WhatsApp também, 7:05.
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2: 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É Ferragem de Biasi Edgar, família querida, e bom dia. Bruna, muito obrigado, bom dia. Aqui, Derli, já foi enviado aqui para a secretária Neto, questão de invasões, tem informação, manda para cá. Tem homenagem, gente. Hoje queria homenagear a filha Maria Eduarda Zangali, completando seus 10 anos, quem parabeniza a mãe Fernanda, a avó Maria Helena, a Dinda Carol, dizer para ela que é o grande amor de nossas vidas. Muito obrigado. A gente que agradece, Fernanda, e te parabenizar, né, pela filha linda, querida. Tem essa foto que tu enviou para cá, aí no Stone Hall, que foto linda, lindona. Maria Eduarda Zangali, para gravar essa homenagem para a vida inteira aí. 10 aninhos hoje, a mãe Fernanda, a avó Maria Helena, a Dinda Carol, e dizer para ti que tu é o grande amor de nossas vidas. A mãe Fernanda, te desejando feliz aniversário. Família Reginato, muito obrigado, bom dia. Aqui a Renata reforça. Além de estar pagando caro a energia, um aumento absurdo, está faltando energia desde ontem. Bairro América. Gustavo, um abraço. Está em Livramento, Gustavo. Nas ondas da Espaço FM. Família Perini, muito obrigado. Deixa eu liberar aqui um feliz aniversário muito especial. Homenagem para o Felipe Trois. Homenagem da irmã Bárbara, o cunhado Cláudio, a mãe Mari, a Marijane, querida. Marijane, bom dia. Afiliada Luísa. Família Trois. Felipe, feliz aniversário Rádio Espaço, feliz aniversário, que delícia. Quem não tá na agenda, liga pra cá a partir das 7:30 ou envia agora pelo WhatsApp 99611-1971. Espaço Móvel chamando, 7:08.
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2: 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Um feliz aniversário. Gostaria de homenagear o filho Nicolas Facchini de Oliveira. Tá na agenda. Nicolas Facchini de Oliveira, 6 aninhos hoje. Dizer que amamos muito ele. Ele é a alegria da nossa vida. A mamãe Daniele, o papai Vinícius, os avós, os dindos e os tios que adoram aí o Nicolas, querido. Nicolas Facchini de Oliveira, 6 aninhos hoje. Para os pais queridos, Dani, Vinícius, feliz aniversário para o filho querido Nicolas, 6 aninhos hoje. Curti a data. Já estamos com o Feltrin Group, Memorial São José, Grupo L Fórmula, Super Andreaça. Deixa eu chamar Espaço Móvel direto, ao vivo, manhã cedinho, direto da Coyama. Jornalista Jerônimo Filho, agosto é o mês de aniversário da Coyama Odontologia. São 7 anos de história em Farroupilha. E quem ganha o presente é você. Durante todo este mês, o mês inteiro, mês de agosto, avaliação com raio-x e tomografia inclusa é totalmente sem custo. Jerônimo Filho está na clínica e conversa com o Dr. Rafael Coyama, da direção, que tem mais informações. Aproveitar o mês de aniversário. Jerônimo, bom dia.
12: Bom dia, Rogério. Bom dia, ouvintes do Panorama. Mais uma vez aqui, direto da Coyama Odontologia, especialista em implantes e próteses, para conversar novamente com o Dr. Rafael Coyama, que vai falar um pouco mais desse super aniversário de 7 anos da Coyama em Farroupilha. Mais uma vez, Dr. Rafael, um bom dia e parabéns por esses 7 anos de Coyama Odontologia aqui em Farroupilha.
14: Primeiramente, bom dia, Jerônimo, bom dia, Rogério e todos os ouvintes. É um prazer estar aqui com vocês novamente. Exatamente, agora no mês de agosto, lembrando mais uma vez, mês de agosto, 7 anos de Coyama Odontologia aqui na cidade de Farroupilha. E devido a esse motivo, nós estamos de aniversário, mas quem ganha são os nossos pacientes e os ouvintes da Espaço FM. Porque especialmente agora no mês de agosto, nós vamos presentear todos os nossos pacientes com a avaliação inicial como uma cortesia. Lembrando que essa avaliação inicial, ela já está incluindo todos os exames de raio-x e os exames de tomografia que forem necessários.
12: Importante lembrar também que são vagas limitadas. A gente já conversou sobre esse assunto aqui durante o Panorama, numa outra espaço móvel direto aqui da Coyama. São vagas limitadas e elas são agendadas pelo WhatsApp.
14: Exatamente, essas vagas elas são limitadas porque devido à nossa demanda de atendimentos, nós não conseguimos realizar novas avaliações numa quantidade tão grande como nós gostaríamos. E por incrível que pareça, o poder aqui da Espaço FM fez com que após a nossa primeira interação na semana passada, agora no mês de agosto, nós já preenchêssemos boa parte das vagas. Então, se você que está ouvindo tem interesse, gostaria de entender como de fato está a tua situação e quais são as possibilidades de recuperar o teu sorriso, entre em contato quanto antes, que é muito importante para você garantir uma dessas vagas no mês de agosto.
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12: 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E mais a avaliação. E é tudo feito aqui dentro da clínica, né, doutor?
14: Exatamente. Nós realizamos desde o exame de raio-x ou tomografia, dependendo da necessidade. E logo após esse exame já é realizado a avaliação. Então é muito interessante porque nós de fato conseguimos entender quais são as necessidades e quais são as possibilidades de renovar o sorriso do paciente que vem aqui fazer a avaliação.
12: É interessante frisar para o ouvinte da Rádio Espaço FM dessa praticidade. Você agenda o horário, faz tudo aqui e a avaliação já sai no mesmo dia, na mesma hora que o paciente está aqui, não precisa sair e voltar com o exame, é tudo aqui.
14: Exatamente, já realizamos tudo aqui, inclusive no mesmo dia que você realiza os exames, realiza a avaliação, nós já conseguimos te passar um plano de tratamento para que você entenda a respeito de valores, porque normalmente as pessoas telefonam para nós querendo saber valores, mas é muito importante que a gente entenda qual é a situação real de cada pessoa e os exames que a gente realiza aqui, eles vão nos dar essa noção real.
12: O interessante também lembrar, doutor, é que essa conversa com os doutores aqui da clínica, com a equipe, não precisa fechar nada, não tem nada, você vem para cá, conversa, entende, se intera sobre o assunto e aí vê se existe a possibilidade de fechar os pacotes que vocês vão estar oferecendo.
14: Nós trabalhamos com uma dinâmica muito diferente do que a maior parte do mercado de dentistas, porque nós não trabalhamos com toda aquela pressão para fechar, para iniciar tratamento. Nós damos a liberdade para o paciente para que ele possa entender o que de fato é melhor para ele, onde ele se sente mais à vontade.
12: E outro ponto importante também é a questão de valores. Pode vir para cá, conversa. A clínica sempre irá fazer da forma melhor que cabe no bolso de cada um.
14: Exatamente. A gente entende que quando você realiza um tratamento com implantes, com próteses, que é o nosso foco principal aqui, o investimento ele é um pouco maior. Então, caso você não esteja preparado para fazer todo esse investimento, a clínica ela pode viabilizar esse tratamento para o paciente, fazendo o pagamento em algumas vezes para que caiba dentro do orçamento.
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2: Hora 7:18, tempo instável, muita chuva, temperatura 11 graus. 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Bom dia, 7:19. Nós temos aqui, gente, participação de falecimento de Ulisses Gracelli, 87 anos de idade. Esposa, Clotilde Concato Gracelli. Filho, Sirley, Sandro, Silvio, Nora, Daniela, Silvana. Netos, Daiane, Rochelle, Laura, Marco Antônio, Luísa. Bisnetos, Gabriel, Pedro, Ícaro e Eduarda. irmãos, cunhados, sobrinhos e demais familiares, amigos de Ulisses Gracelli, 87 anos, com pesar participam que as últimas homenagens estão sendo prestadas nesse momento na Igreja Jesus Bom Pastor, bairro Cruzeiro, Farroupilha, de onde sairá o féretro agora às 9 da manhã para o cemitério da comunidade da linha Sertorina, onde será realizado o sepultamento. Antecipam agradecimentos. Noticiamos o falecimento do senhor Ulisses Gracelli aos 87 anos de idade. Carinho com toda a família, dona Clotilde, Sirlei, Sandro, Silvio, toda a família. Ulisses Gracelli, 87 anos, despedida nesse momento, bairro Cruzeiro, na Igreja Jesus Bom Pastor, e às 9 o sepultamento, o translado para a linha Sertorina, onde ocorre o sepultamento. O atendimento Grupo L Fórmula, Memorial Crematório e Capela São José.
16: O Lions Clube Farroupilha Imigrante convida para a 18ª Noite da Sopa, evento beneficente que acontece no dia 13 de agosto às 20 horas no Salão Luterano. 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
1: Gente, em seguida, Natal Premiado CDL, parabenizar, gente, a organização é estrutura gigante, Câmara dos Dirigentes Lojistas, a força do comércio de Farroupilha. Ontem, em plena terça-feira, ontem, a CDL lançou já o Natal 2026, uma mega campanha, prêmios instantâneos, sorteio de mais de R$15.000 em vale compras. Já já o presidente Rossi vai estar com a gente ampliando. Prefeito Jonas também celebrando o comércio de Farroupilha que não para. 7:23 é muito bom comprar em Sérgio Rossi materiais de construção. 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A gente recebe um presente cada momento aqui. Pessoal querido, agradecer. Descansem, aproveitem, divirtam-se. Tô vendo fotos de onde vocês estão. Um paraíso. Bom dia, Rádio Espaço. Casal Elemar e a Selvina Schultz. Moramos em Carlos Barbosa e estamos passando férias em Salinópolis, no Pará, na hora do chimarrão, nos atualizando através da Espaço FM. A temperatura aqui, 25 graus, uma manhã linda de sol em Salinópolis, no Pará. Gente, um paraíso, vendo as fotos aqui. Elimar e a tua esposa querida Selvina, aproveitem, curtam bastante aí. Qualquer novidade aí, por favor. Muito obrigado pelo carinho aí. Excelente quarta-feira. Alô Pará, 7:25. Chove, muita chuva na serra, temperatura 11 graus. 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Está recebendo aqui também, gente, participação de falecimento, gente querida, funerária Fornec Matana Farroupilha. Participação de falecimento de Luciano Anguinone, esposa Karina Calabria, filha Manuela Calabria Anguinone, esposa, mãe, filha, irmãos, sogro, cunhados, sobrinhos e demais familiares de Luciano Anguinone, aos 36 anos de idade. Pesarosos com seu falecimento, participam que as últimas homenagens estão sendo prestadas na Capela Velatória Eternidade, Memorial Fornec Matana, município de Farroupilha. iniciou agora às 6 da manhã. A encomendação de corpo presente acontece hoje às 16 horas, após Luciano Anguinone, 36 anos de idade, será encaminhado ao cemitério público municipal de Farroupilha. Funerária Fornec Matana, Farroupilha, participou do falecimento de Luciano Anguinone aos 36 anos de idade. Atendimento Fornec Matana Farroupilha. Deixa eu repetir, gente, para os amigos, familiares, a despedida começou agora às 6 da manhã na Capela Velatória Eternidade, aqui na Carlos Fetter, quase esquina com a Pena de Moraes, Centro Farroupilha. Sepultamento às 16, cemitério público municipal. Carinho com toda a família Anguinone, família Calabria, a Karina, a filha querida Manuela. Atendimento Fornec Matana. Sepultamento às 16. Hora 7:28.
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1: Senhoras e senhores, bom dia. 7:32 aqui, Rádio Espaço, aqui, Panorama, show de informação. Tempo instável, muita chuva, temperatura 11 graus. 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Abrindo o portal de notícias da Espaço, Natal premiado da CDL terá prêmios instantâneos e sorteio de R$ 15.000 em vale compras. Em seguida, presidente Rossi vai estar com a gente ampliando. Só para destacar, gente, em plena terça-feira, com o frio todo, com a umidade toda, casa lotada. O show de humor do Cris Pereira, certamente o pessoal curtiu também. Mais destaques: confira o guia do Procon para verificar a conta de luz e identificar possíveis cobranças indevidas. Gente, procura o Procon. Idoso morre em confronto com a brigada em Caxias do Sul. Os resultados da primeira rodada da Taça Cizinho Portolã de futsal, Liga Independente. Na primeira rodada já teve goleada nos dois jogos. JDN Futsal 5, Metal Far Futsal 0. JDN atual campeã. Oligans 1, Jansen Futsal 7, 2 goleadas na arrancada. Amanhã vai ter mais uma rodada, já passo os detalhes. Em poucas semanas, 12 incêndios são registrados em Antônio Prado e IP. Não é normal. Alguma coisa de errado está acontecendo por aí. 12 incêndios em poucas semanas, 12 incêndios registrados entre Antônio Prado e IP. Guarda Municipal de Caxias prende 2 foragidos um dia após mandados serem expedidos pela Justiça. Polícia prende 15 suspeitos em operação contra tráfico e homicídios no Rio Grande do Sul e Santa Catarina. Capela de Mato Perso deverá ter parte da estrutura demolida após temporal. Tem a campanha para a gente poder ajudar. Moradores denunciam abandono da prefeitura em relação ao bairro Medianeira. Queixa segue. Brasileiros têm mais de 5,1 bilhões de reais esquecidos em bancos. 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Não perca tempo, virou 7:37. Teu rádio está ligado na Espaço FM, tempo instável com chuvas. Gente, uma notícia que primeiro que para se orgulhar nosso comércio aqui de Farroupilha, que não para. Ontem, em plena terça-feira, com aquele tempo todo, casa lotada, espetáculo que a CDL proporcionou com o Cris Pereira. E vamos às vendas, vamos aderir à campanha Natal Premiado, show de prêmios já visando o Natal 2026. Presidente da Câmara dos Dirigentes Lojistas CDL Farroupilha, Sérgio Rossi.
9: Nossos cumprimentos aos ouvintes. Ficamos muito felizes porque temperatura quase zero grau, né? Chuva e a casa cheia, isso nos deixa muito orgulhosos da nossa entidade CDL. E também todos vieram porque querem movimentar esse nosso comércio. Isso, a gente sabe, todo mundo sabe que a dificuldade existe, mas nós temos que criar ações como essas que criamos para que nós movimentemos o nosso comércio, que nós motivamos o consumidor, não só de Farroupilha, mas o consumidor da região inteira a virem fazer suas compras em Farroupilha e ganharem esses maravilhosos prêmios que a entidade está oferecendo.
10: Rossi, para além do show humorado do Cris Pereira, o bom humor hoje, ele fortalece, ele faz diferença nas vendas?
9: Claro, o sorriso, ele vende muito mais do que uma cara fechada, não tenha nenhuma dúvida. Problemas todo mundo tem, né? Mas quando nós vamos fazer um atendimento para um cliente, atender uma pessoa, conversar com um cliente ou com um possível cliente, nós temos que estar bem humorados, nós temos que estar com felicidade nos olhos, alma tranquila, né? Então nós temos que sempre transparecer isso ao nosso cliente. O cliente não gosta de conversar e nem de comprar de pessoas problemáticas. O cliente gosta de comprar de uma pessoa feliz, de uma pessoa que está alegre.
10: Presidente, e quanto a esse show de prêmios, uma campanha já consolidada com novidades nesse ano, o que dá para destacar nesse sentido?
9: Sim, veja você que há 30 anos atrás, quando presidiu o CDL, nós sorteamos o primeiro automóvel em Farroupilha. Nunca tinha sido feito um evento desse porte. E agora, então, nós entendemos que a época é diferente, o momento é diferente. Nós precisamos que esse dinheiro todo retorne ao nosso comércio, que movimente nossos caixas. Então nós pesquisamos, consultamos centenas de lojistas e centenas de opiniões e concluímos que esta modalidade seria a que deixaria mais pessoas felizes, ou seja, mais de 70 mil reais retornarão aos cofres das empresas participantes do Natal Premiado.
10: Na prática, esse valor de 70 mil que seria do carro será destinado então em vários prêmios.
9: Exatamente, então, além dos 70 mil reais em dinheiro, nós temos também muitos outros prêmios. Por exemplo, na noite de ontem, todos que assinaram já o contrato de adesão à campanha, hoje de manhã já participaram num sorteio de uma TV 32 polegadas. Então, todos os que assinaram ontem à noite a adesão, agora de manhã já vão ser comunicados, um sortudo vai ser comunicado de que ganhou uma TV 32 polegadas. Maravilhoso. Na hora da compra, você recebe um QR Code que você em casa, depois de noite, tranquilo, descansado, você vai fazer uma raspadinha lá e lá vai aparecer então que você vai ganhar uma mochila personalizada, maravilhosa, muito linda por sinal, um guarda-chuva também, muito lindo por sinal, com o logo da CDL, Alexa, você vai ganhar e você vai concorrer também a prêmios instantâneos, que são R$500 por dia, né? Todo dia, um ganhador vai ser sorteado, né? Um ganhador vai receber R$500 em vale compras. Que é vale compras? O dinheiro retornando às nossas lojas, o dinheiro retornando às empresas participantes do programa. E depois até chegar no último prêmio, que é dia 27 de dezembro, que é o de 5 mil e de 10 mil, que são os prêmios maiores, então, para fechar a campanha.
10: Para reforçar bem, a cada R$100 em compras, gera um cupom. Esse cupom tem um QR Code. Quando eu vou cadastrar o QR Code, aparece uma raspadinha que tem um prêmio instantâneo.
9: Exatamente isso, exatamente isso. E aí, lá vai aparecer: você ganhou uma mochila, você ganhou uma Alexa, você ganhou um guarda-chuva, ou você ganhou um vale-compras de R$500.
10: Todas as lojas do comércio de Farroupilha, quantas participam dessa edição?
9: Ah, são 200 e até ontem era 220, acho que era. Mas a nossa meta era essa mesmo, passar de 200 lojas. Então estamos muito contentes, porque a campanha é um sucesso absoluto. A presença

0: 317, no Largo Carlos Fetter, 3261-2766, Natal Premiado CDL, 7:42. 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Prefeito Jonas Tomazini, administração municipal, prestigiou. Noite festiva ontem, Clube Santa Rita lotado. Natal premiado CDL.
1: Todos os ouvintes da Rádio Espaço, nós estamos felizes de estar em mais esse lançamento de uma campanha já consolidada aqui no nosso município, que é a campanha Natal Premiado da CDL, que assim como diversas outras ações, agora no mês de agosto a CDL promove também a Feira das Pontas, movimenta o nosso comércio. E o nosso comércio já tem uma característica muito forte, de muita promoção, de muita qualidade, e aqui a campanha acaba trazendo mais um incentivo para que as pessoas comprem aqui em Farroupilha. Tanto os farroupilhenses como quem da região vem aqui no nosso município também aproveitar toda a nossa qualidade, a nossa variedade, também as ofertas que o nosso comércio propicia. O comércio entra numa fase cada vez mais importante com a reforma tributária. Agora a tributação vem para o local onde ocorre o consumo, então é fundamental que nós possamos fortalecer o comércio e as compras do nosso município. E a CDL, as outras entidades do comércio, vem fazendo esse trabalho de uma forma parceira. O município também vai orientar, vai auxiliar e vai ser parceiro nesse objetivo de nós mantermos a economia girando aqui em Farroupilha. O que a gente vem fazendo também é atraindo muitos investimentos, principalmente na área de logística, de construção civil, da indústria, mas essas pessoas vão justamente consumir no comércio aqui do nosso município. Então uma coisa vai puxando a outra e a gente tem certeza que vai se tornar ainda mais fortes aqui em Farroupilha.
2: Prefeito, e até o final do ano tem muita coisa para acontecer aqui em Farroupilha. Agora em agosto, com o rodeio artístico, nós também teremos a Feira das Pontas. Logo, nós temos a Semana da Pátria. Setembro também, com as festividades da Semana Farroupilha. Ou seja, muitos eventos até o final do ano que fortalecem a nossa economia, o nosso turismo aqui no município.
1: Tem muita coisa pela frente e isso tudo acaba trazendo pessoas também para Farroupilha. Esses eventos todos fazem com que mais gente venha consumir aqui no nosso comércio. Então, eu acredito que essa parceria entre a iniciativa privada, entre a CDL, os nossos lojistas, o município através da prefeitura tem a crescer muito e ganharmos todos.
2: Farroupilha não para?
1: Farroupilha não para, a gente continua trabalhando muito e se nós fôssemos falar, né? Tem os investimentos, tem a nota do IDEB, tem um monte de coisa boa que a gente está comemorando, a gente está muito feliz por estar vivendo esse momento, sabendo que tem muitos desafios pela frente, tem muita coisa sempre, nosso município merece muita atenção, mas a gente tem entregado muito trabalho para poder fazer frente a todos esses desafios e entregar resultados para a população.
0: Prefeito Jonas Tomazini, volta já com a gente. O pessoal do bairro Medianeira está se queixando de abandono da administração e não é de hoje, já. Prefeito nos passou uma informação ontem no final da tarde, que é para celebrar também, dia 3 de setembro. Agora em seguida, 3 de setembro, a prefeitura, o prefeito Jonas, vai fazer homenagem às maiores, os melhores, as maiores empresas de Farroupilha. Vai sair já nos próximos dias o top 100 das maiores empresas, mas sem a colocação. Dia 3 de setembro, achei interessante aí, porque aí cria aquela expectativa. Eles divulgavam sempre com antecedência o top 10, o top 20 e tudo mais. Agora eles vão divulgar a lista completa em todos os segmentos, inclusive no agro, as melhores e maiores empresas de Farroupilha, arrecadação e tudo mais. E no dia 3 de setembro, esse ano vai ser lá no prédio da Six, vai ter a divulgação aí na surpresa, né? As maiores empresas serão homenageadas. Já tá no top 100, é impecável, tá no top 10, no top 5 e tudo mais. Dia 3 de setembro vai ser divulgado a colocação num grande evento que o Sicredi tá patrocinando lá na na sede, no prédio da Six Farroupilha. O Top 100 deve sair já nos próximos dias, 7:47. 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

0: 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Gente, o recado é mutirão. Lojistas de Farroupilha, associados ou não, faça adesão ao Natal premiado, prestigia teu cliente. Liga, entra em contato com a CDL, Câmaras de Dirigentes Lojistas. 3261-2766, 3261-2766, pede também a presença da equipe da CDL na tua loja, agiliza, te associa também, gente, é hiper acessível as mensalidades aí pro tudo que a CDL dá em troca, prestigiando o comércio, 100% valorizando, mexendo. 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Gente, logo depois do intervalo, deixa eu colocar no ar, porque isso aqui vira notícia, gente. É o maior empreendimento Minha Casa Minha Vida da história de Farroupilha. Quem tá lançando aqui a Serrana Imobiliária e quem vai construir a M91, uma empresa tradicional, credibilidade, desde 1991, Milano Residencial, em plena rua Lucindo Lodi, 572, no bairro 1º de Maio, perto de tudo, né? 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Isso aqui não é só um comercial, isso aqui é uma notícia, gente. Farroupilha tá ganhando um residencial com mais de 260 apartamentos em pleno bairro, 1º de Maio, com toda a estrutura pronta. 7:51.
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0: 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Para você, para algum conhecido, para algum familiar, Farroupilha abre seleção para 30 professores com salários que pode chegar a 5.100. Ah, mas é temporário. Temporário que pode chegar a 2 anos, né? Muito bem encaminhado. Prefeitura de Farroupilha abriu essa semana inscrições para um processo seletivo simplificado que prevê a contratação temporária, repito, que pode chegar até 2 anos, de 30 professores para a rede municipal de ensino. A informação foi repassada pela secretária municipal de educação, Flávia Zanfeliz. Vagas: língua portuguesa, matemática, artes, língua italiana e língua espanhola. Secretária da Educação, Flávia Zanfeliz.
1: Então, nessa segunda-feira, iniciaram as inscrições para o processo seletivo para as áreas de língua portuguesa, matemática, arte, língua italiana e língua espanhola, que é para contratar para nossas escolas de educação infantil e ensino fundamental. E a gente espera que os profissionais, então, dessas áreas se inscrevam até o dia 21/8, para que a gente conte com uma lista de professores e candidatos nas diferentes áreas. Nós temos, então, vagas abertas para língua portuguesa, até 5 vagas, matemática, até 6 vagas, arte, até 6 vagas, língua italiana, até 10 vagas, e língua espanhola, até 3 vagas.
2: E qual que seria a carga horária desses profissionais e o salário inicial?
1: O valor da remuneração consta lá no edital, que é de R$5.130,63, para a jornada de 40 horas semanais. E o mínimo de horas é 20 horas. A gente pode ter contratação de profissionais de no mínimo 20 horas e podendo chegar até 40 horas semanais.
2: Essa contratação, ela será imediata? Será conforme a necessidade?
1: Tem professores que serão chamados logo, que já estão abertas essas vagas. Por que estão abrindo essas vagas nesse momento? É que a gente teve a lista de inscritos lá do início do ano, que já esgotou-se, e então devemos fazer essa nova chamada para essas áreas. Então tem professores que vão ser chamados logo, mas a gente pode chegar até esse número de vagas que está no edital, e alguns vão ficar para ser chamados mais adiante.
2: E os interessados em participar desse processo seletivo, como é que eles procedem?
1: Através do site da prefeitura, para o sistema eletrônico de informações, eles vão lá se cadastrar. Quem não tem o cadastro, quem já tem o cadastro, é só fazer a inscrição seguindo o que diz o edital. Todas essas informações estão no site da prefeitura, tem o edital, tem todas as informações também, e tem também um tutorial para quem não tem ainda o SEI externo de como fazê-lo.
2: Secretária, e aqueles candidatos que têm interesse, mas que possuem uma certa dificuldade em relação a esse tipo de informações de forma online, como é que eles procedem?
1: Bom, eles podem se dirigir, se eles tiverem alguma dificuldade, para o setor de protocolo expediente na Prefeitura Municipal, munidos de toda a documentação que é preciso para fazer a inscrição, e que eles contarão com ajuda. Toda a documentação necessária para a inscrição está no edital.
2: E para os interessados, há uma taxa de inscrição ou não?
1: Não há taxa de inscrição para esse processo seletivo de professores.
2: Passado o período das inscrições, quais que serão os próximos passos?
1: Bom, então temos uma comissão, né, que cuida desse processo e que vai fazer a classificação, que será divulgada no dia 25 de agosto, tendo depois dessa data um período de recurso para quem não se sentiu satisfeito com a sua colocação. Então tem o período de recurso, e daí teremos a publicação, então, final para homologação no dia 31 de agosto.
2: Vamos reforçar então, secretária, o período das inscrições para os professores interessados em participar do processo seletivo.
1: Então, o período período de inscrições começou no dia 10 de agosto e termina no dia 21 de agosto. Então, chama todos os interessados que acessem o site da Prefeitura Municipal e façam a sua inscrição.
0: Flávia, muito obrigado. Gente, espalha a notícia. Farroupilha, região, estado inteiro, um salário interessante, acima de R$5.000, uma carga horária excelente. Tem vaga aí, gente. E é um contrato temporário, mas

0: é 2 anos, gente. Dá para encaminhar muito bem. Salário de 5.130. Tem vaga para os professores. Seguintes matérias aqui: língua portuguesa, matemática, artes, língua italiana e língua espanhola. Se você acessar a notícia na Rádio Espaço FM, já tem o clique aqui que vai fazer o link direto com a prefeitura. 8:05. 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
0: Hora certa, 8:13. Tempo instável com chuvas, temperatura 11 graus, 8:13. 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
0: Agora 8:14, só deixa eu colocar rapidinho aqui algumas manifestações. Tô atrasado com a turma aqui. Interatividade necessária. Qualquer informação, sugestão de pauta, comentários, manda pra cá. Gente, o assunto de ontem que vai ficar marcado aí também, a questão das explosões situações aí que tem danificado residências, apavorado o pessoal, não só do bairro Nova Vicenza, a região aí do Pipereta, essa região clássica aí, outros bairros, esse assunto permanece na pauta, até alguns ouvintes também mandaram mais informações, já foi enviado para o prefeito Jonas, vou pedir, Diana, envia também o que o pessoal enviou, envia para o secretário Matheus Paim também, por favor. O Rafael manda recado para cá, gostaria de agradecer o secretário Renan Bondan e equipe por terem arrumado a estrada da zona Pecim Bonete, aqui em São Marcos, primeiro distrito Farroupilha. Rafael Onze, um abraço, Rafael. A Letiane tem um recado aqui para os pais que vão levar os filhos para o colégio em dias de chuva. Fala, Letiane.
10: Oi, Rogério, tudo bem? Rogério, só para te fazer um pedido aí para os pais que vão largar seus filhos na escola em dia de chuva, que nem hoje. Larguem as crianças e vão embora. Vão embora. Não, os pais. Não, o que não conversa em casa com as crianças resolve conversar na frente da escola. Estaciona um carro na frente da escola com seus filhos e ficam ali 5 minutos parados em cima da faixa de pedestre. Um dia que nem hoje eles param. Gente, pede para os pais, por favor, larga seu filho e vai embora. Criança, estaciona ali, a criança desce do carro e vai embora. Ficam parados bem onde não pode estacionar, na frente da escola, primeiramente, né? Porque é só as vans que podem estacionar. Não, ficam ali parados, minutos e minutos. Aí o pai que vem logo atrás tem que largar a criança lá no outro portão, porque tem um bonito ali que resolveu conversar com o filho na frente da escola. Gente, um pouquinho de bom senso, né?
0: Tá bom, Ligiane, só me dá um toque, qual que escola foi que aconteceu isso? Me dá um toquezinho, passa pra cá. Claro que é um recado geral, mas no teu caso, só pra dar um toquezinho rápido. Álvaro, qual é o assunto, Álvaro?
11: Rogério, bom dia, aqui é o Álvaro, moro em Farroupilha, atualmente no Monte Verde. Tchê, se tu pode fazer um favor pra nós ali, porque eu sei, vento, pedra, chuva, enfim, mas tem muito cabo, muito fio ali de internet pendurado pelos postes, até na rua, sabe? Tem na entrada do monte, do bairro Monte Verde ali, tem um fio de internet descendo na rua, assim, até um perigo, assim, pegar um motoqueiro, enroscar naquele fio lá, se machucar, que tá bem descendo na rua, sabe? Então, assim, ó, não sei de quem que é, não parei pra ver de quem que é a internet, qual o nome da empresa, mas tem ali muito cabo pendurado, descendo, passar um fusca ali, vai enroscar naqueles cabos ali, certo? Se tu puder me dar uma chamada nesse povo aí pra nós, é Álvaro que fala com o filho, abraço.
0: Álvaro, me passa a rua que tem um problema, a rua um ponto de referência, vamos passar pro Diogo em seguida. Aqui tem Lourenço, ouvi teu recado aqui, sobre teu assunto, invasões também, já tá sendo repassado. Tem vários assuntos aqui denunciando invasões em Farroupilha. Tudo está chegando direto para a secretária Anita Maioli Pascoal, da Assistência Social e da Habitação. Aqui o Gilberto Santos, bom dia, Gilberto. Lâmpada queimada há mais de um mês. A Rua Toscano, 330, bairro São Roque. Rua Toscana, 330, bairro São Roque. Já foi encaminhado aí para a equipe do Diogo Rodrigues. Diogo, qualquer novidade, por favor. 8:18. Teu rádio está ligado na Espaço FM. Favor pedir para a prefeitura colocar brita no acesso a São Marcos, pois o acostamento tem uma cratera que está muito perigosa. Está muito ruim. Me passa mais detalhes aí, Janete, que a gente repassa direto aí para o Renan Bondan. Pessoal também pedindo providências aqui em São Luís, terceiro distrito, né? Com crateras aí, trecho que é da prefeitura. 8:18. Gente, fica à vontade. WhatsApp 99611-1971.
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0: 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Oportunidade de emprego. 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Equipe da Confecções Helenirte, bom dia. Vaga para costureiras, experiência em máquina reta, vaga para experiência em máquina galoneira. 8:21. 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Leandro, obrigado sempre nos ajudando aí. Rótula da Rômulo Noro com a Júlio, tem fio pendurado há dias. A gente de carro tem que desviar. Pessoal do táxi aí sempre nos ajudando, tem informação. Diogo, por favor, qualquer novidade, manda. Gente, uma informação aqui, isso aqui vira notícia. 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
0: 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Lucas, família Marquete, querida, aí a ti, teu irmão, teu pai aí, parabéns, uma tradição do teu pai desde 1991. 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Deixa eu fazer um intervalo rápido. 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atualização, Grupo L Fórmula, os falecimentos, Caxias do Sul, Chelsa Lovato Cogo Dalzotto, 98 anos, José Erni Baldasso dos Reis, 90 anos, José Luiz Fernandes do Nascimento, 70 anos, Olita Zampieri Minossi, 82, Adriana de Freitas, 58, Jair Dallagnol de Oliveira, 69, Jesus Londono Sanches, 87, Judite Ferreira, 86, Mateus Jesus Manfredini, 30 anos de idade, Orli Oliveira da Costa, 72. Em Farroupilha nós temos Ulisses Gracelli, 87 anos. A despedida está acontecendo na Igreja Jesus Bom Pastor, bairro Cruzeiro, Farroupilha. e às 9 vai para Linha Sertorina, onde ocorre o sepultamento na comunidade da Linha Sertorina. Família querida, família Gracelli, Ulisses Gracelli, 87 anos de idade. Isso, Grupo L Fórmulo, São Marcos, Leonor Maria Debona Zuanazzi, 97 anos. Santa Maria, Bernardino Rossi Segala, Valmor Mortari. Isso, Santa Maria, Osório, nenhum atendimento. Muito obrigado, Grupo L Fórmulo, Memorial Crematório e Capela São José. 8:34, aqui em Farroupilha, na Fornec Matana, nós temos o falecimento do Luciano Anguinone, 36 anos de idade. A despedida do Luciano está ocorrendo nesse momento na Capela Eternidade, aqui na Carlos Fetter, 104, pertinho aí na esquina, Carlos Fetter, quase esquina com a Pena de Moraes, na Capela Eternidade, Fornec Matana. Às 16 horas, o sepultamento, cemitério público municipal. Aqui o carinho, gente, com a esposa, com a mãe, com a filha querida, Luciano Anguinone, 36 anos. Aqui só me permita a informação que a gente buscou junto a Fornec. Ele estava jogando futebol e sofreu um ataque cardíaco. Parte muito cedo aí. Luciano Guinone, 36 anos de idade. Carinho, sentimentos com toda a família. 8:35. Aqui na Espaço Panorama, temperatura 11 graus.
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0: 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Começou ontem e já com bom público a taça de futsal Cesílio Portolan, Espaço FM, da Liga Independente de Futsal. Rodada dupla já começou com duas goleadas. Atual campeã JDN Futsal venceu por 5-0 Metal Far Futsal. No segundo jogo, Oligans Futsal 1, Jansen Futsal 7, duas goleadas. Amanhã tá de volta a taça, 20 horas, Pedalada Futsal e RB Futsal. Às 9 da noite, Gringos Futsal encara o Falso Madrid Futsal. Entrada R$5, Ginásio Municipal de Esportes, Liga Independente de Futebol de Salão.
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2: Agora 8h44, bom dia, temperatura 11 graus, tempo instável. 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Virando 8h46, a Ecofar comunica aos farroupilhenses que a coleta de entulhos e galhos acontece até amanhã, dia 13, nos seguintes bairros: Belvedere, Bela Vista, Cinquentenário e Nova Vicenza. Os entulhos deverão ser deixados em frente às residências. Cidadão consciente faz a sua parte para manter a cidade limpa. A cidade é de todos nós, o compromisso também. Belvedere, Bela Vista, Cinquentenário e Nova Vicenza. Essa semana tá na mão de vocês. 8h47. 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Aqui um destaque para os

0: bairros de Farroupilha sempre. E o bairro Medianeira, que é um dos bairros mais tradicionais aqui da cidade, a direção do bairro, a presidente, a Ângela Penso, o vice, o Samuel Poli, não é questão de continuar reclamando, só que a realidade, a prefeitura não tem dado atenção. A gente ouve a prefeitura todo dia com novidade, com obras, início e inauguração, só que o bairro Medianeira tem algumas questões de abandono. O Samuel Poli começa, vice-presidente da Associação de Moradores, bairro Medianeira, Farroupilha.
1: Realmente a situação do bairro Medianeira segue igual. Nossas demandas, em especial a questão da casa que era destinada à brigada militar, ela está lá abandonada, inclusive com mato na frente. A antiga creche Pequeno Príncipe, o prédio da creche também está abandonado, é um prédio público que foi construído inclusive com a ajuda da Associação de Moradores, é um equipamento muito bom, só que está lá abandonado, e a gente sabe que prédios abandonados, casas abandonadas sem manutenção, com acontecer ocupação, acaba se perdendo. Então essas duas demandas ainda estão em aberto. A questão das ruas, que tem, os moradores sempre cobram, se queixam, a questão da má qualidade assim, da pavimentação, em especial da Avenida Veneza, da Rua Ernesto Fetter, da Rua Belluno, da Rua Treviso, que são, a gente sempre diz que devem ser os piores calçamentos da cidade, também continua na mesma situação. A questão da galeria, que passa o esgoto de toda a cidade, que é na região do Buraco Quente, também já ainda desde as enchentes de 24 lá, a gente sabe que é uma obra que demanda mais engenharia, mais trabalho, mas continua na mesma situação. Inclusive, há algum tempo atrás, os próprios moradores chamaram a vossa reportagem para averiguar lá pessoalmente que aquela galeria, mais hora, menos hora, vai cair o resto. E também a questão do monitoramento, a gente fez demandas, inclusive estão protocoladas para câmeras de monitoramento na frente das escolas. Temos duas escolas com grande quantidade de alunos aqui no bairro Medianeira, que é a Escola Presidente Dutra e a Escola Medianeira, que precisam um monitoramento através de câmeras, e até agora não tivemos resultado nessas demandas.
2: Samuel, e diante dessa realidade, vocês já chegaram a conversar com o poder público, com os órgãos competentes, tiveram alguma resposta em relação a essas demandas ou não?
1: Pois é, desde que a nossa equipe administrativa da associação tomou posse, foi no passado, já tivemos conversas diretamente com o prefeito Jonas, com os secretários deles, desde do Plínio, o Paulo Gasperin, o Darcy dos projetos, o Paim, que é de obras. A gente conversou com todos, inclusive com a Anitta, que é da assistência social e habitação. Enfim, a gente falou com todos, inclusive com alguns vereadores nesse meio tempo. Também buscamos, a gente embora buscou, mas sem sucesso, através de contato de assessoria com todos os deputados federais, inclusive senadores, buscando verbas, algum projeto, algum recurso para fazerem obras aqui na nossa comunidade, mas até o momento, assim, na prática, não veio nada. A gente entende que todo município tem bastante demandas, não é somente o bairro Medianeira que precisa de obras, porém a gente pede um pouco de atenção do poder público, porque a gente faz parte da cidade, a gente também mora, trabalha aqui, paga impostos aqui, e a gente vê que estão acontecendo obras pela cidade, porém a atual administração do Jonas e Thiago, para nosso bairro, que pelo menos não contemplou nada assim das nossas demandas, né? Não estamos pedindo nada mais do que a gente sabe que o município tem a capacidade de realizar, e a gente não quer esperar assim o último ano do mandato, porque senão parece sempre aquela história de ano de eleição que vai ter obras, então fica até chato perante os moradores. Então a gente sabe que tem mais 2 anos de mandato do Jonas, a gente confia muito nele, a gente sabe que ele escuta a gente, mas que não somente escute, que coloque na prática, execute, né? Porque os moradores, a própria associação, nós, a associação de moradores, estamos quase cansados, né? Parece que a gente se torna até chato de tanto solicitar, né? Na verdade, são direitos nossos, né? A gente pediria pro poder público aí para dar uma atenção. A gente sabe que tem muitas demandas toda a cidade, mas a nossa cidade também é rica, né? Tem uma população que trabalha, é ordeira, e aqui nos nossos bairros, aqui em especial Medianeira, nunca se ganhou nada de graça, né? Tudo foi conquistado com o apoio da população, então a gente está reivindicando a manutenção, manutenções básicas, né?
2: Samuel, dessas reivindicações das quais o bairro Medianeira vem solicitando, qual que é a prioridade para que possivelmente ainda no segundo semestre seja atendida?
1: Tenho certeza que se fizerem uma enquete com os moradores, eles vão pedir por prioridade a questão das ruas. As ruas com paralelepípedo assim estão muito precárias, mas muito mesmo. Então, a pavimentação, até porque aqui já foi feito na época do governo Feltrin, a pavimentação asfáltica por cima do paralelepípedo. Então, e são dois trechos curtos que a gente está pleiteando mais, porque nós não estamos pedindo todo, mas a gente está listando essas obras para que, a partir do momento que comece a fazer uma, faça no próximo ano outra e assim sucessivamente, né? Mas então, que desse atenção para esse trecho da Avenida Veneza, que compreende uma quadra praticamente, e os 150 metros da igreja até praticamente multimercados, né? Para ficar completo esse circuito, e depois, claro, nos outros anos eles vão dando sequência conforme as possibilidades, mas pelo menos essas primeiras partes aí para animar mais a população, né?
0: Algumas reivindicações do bairro Medianeira. Samuel Poli, vice-presidente. Deixa eu ouvir o prefeito Jonas. 8h54. 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Aqui o ouvinte, o Marcos, manda aqui um recado, ele pede aqui redutor de velocidade, chamado quebra-mola, já se ofereceu até para pagar também com dificuldade. Ele pergunta, ele mora no Rio de Janeiro, tem alguma coisa, o prefeito, a prefeitura, a administração, tem alguma coisa contra o bairro Medianeira? Prefeito Jonas Tomazini.
3: Olha, nós temos no bairro Medianeira 2 escolas de ensino fundamental do município, que tem notas de destaque também, foram muito bem nas notas do IDEB. Nós tivemos o serviço da Escola de Educação Infantil, que era prestado pela Fundação Nova Vicenza, que acabou devolvendo o prédio para o município, e nós estamos analisando qual vai ser a melhor utilização, verificando a necessidade de vagas, tanto na educação infantil ou algum outro serviço que a prefeitura possa fornecer. Uma das obras mais importantes que foram feitas de pavimentação recente, há pouco mais aí de 1 ano e meio, que nós fizemos aqui no município, foi a pavimentação da Rua Domênico Fim, que começa lá no bairro Nova Vicenza, mas que principalmente atende o bairro Medianeira, e além de diversas outras intervenções positivas que a gente fez nesse bairro, que tem toda a nossa atenção e todo o nosso carinho. E assim, como numa família, a gente vai harmonizando também os investimentos, os locais aonde recebem os recursos. Nós temos também planejado para que nós possamos, de uma maneira organizada, e quando tivermos certeza, quando tivermos os recursos, quando tivermos os projetos, também levar mais melhorias para o bairro Medianeira e arredores. Só que é parte da nossa característica, da nossa credibilidade, da confiança que a gente tem com a população, sempre primeiro construir para poder fazer o anúncio e que isso possa efetivamente acontecer. Com relação às residências que serviram de casa para a Brigada Militar, já solicitei que a gente possa verificar se a propriedade estava ainda com o município, se estava cedida para alguém, como é o caso de muitas dessas casas, e tendo daí essa definição, a gente vai ver também qual é a melhor solução, atendendo e ouvindo a Associação de Moradores do bairro Medianeira.
4: Para frisar, hoje o bairro não está esquecido.
3: Não está. Tem posto de saúde no bairro, tem escolas de educação infantil, tem pavimentação recente, tem todo o cuidado que é feito todo dia lá no bairro, e se precisar nós ouvirmos, conversarmos, dialogarmos, nós estaremos sempre à disposição dos representantes do bairro, da população como um todo.
0: Prefeito Jonas Tomazini, deixa eu ver a presidente Ângela Penso, 8:58. 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Cravando 9 horas no ponto. Bairro Medianeira se queixando de abandono, um dos bairros, né, que mais dá retorno também para o município em várias frentes. Presidente Ângela Penso, por favor.
5: Num geral, o Brasil inteiro, todas as cidades, todos os bairros, a gente teve essa semana reunião com alguns presidentes de associações e todos eles têm reivindicações, certo? As coisas acontecem todos os dias, a rua tem buraco, a chuva estraga, vem mais morador para a cidade, as pessoas, a cidade cresce e aí consequentemente com isso vem as demandas, né? Lógico que o Medianeira tem algumas coisas lá do tempo do Wilson Sinhaque, sabe? Para não ir mais para trás ainda, né? Que foi lá na época dele, a nossa praça do bairro que tá precisando. Temos algumas reivindicações que desde que a gente entrou na associação, já isso vai fazer já um ano e meio que a gente vem pedindo a reestruturação da galeria, uma olhada assim para aquele... Para aqueles pontos que são abandonados, nós temos um prédio da creche antiga que está lá abandonado, criando mato. Tem as casas dos policiais lá que estão também, que estão caindo. Que daí nós somos da prefeitura, a prefeitura diz que é do DMD. Nós vamos lá, eles dizem que é da prefeitura. Então, sabe, a gente fica andando para cá e para lá e a gente não tem retorno. Falta só um pouquinho de atenção, assim. Sabe quando o político promete, o eleitor acredita? Você sabe disso? Você sabe que isso acontece, né? Então, falta de repente um pouquinho assim de atenção de alguns vereadores, de alguns secretários procurarem a associação de moradores para dizer assim, poxa, o que vocês precisam lá, né? Mas assim, a gente entende que tá difícil, que as coisas estão difícil, tudo está difícil, a situação econômica do país está difícil, as pessoas não têm dinheiro, estão endividadas e eu vejo que as administrações, né, o poder público também tá com dinheiro curto. Penso eu que seja isso e que daí não sobra pra tudo, né?
4: Ângela, as ruas do bairro como é que estão?
5: Estão péssimas. As ruas estão bem esburacadas. Nós temos dois trechos lá que nós estamos solicitando há bastante tempo, que é aquele pedacinho na frente da igreja, um pedacinho da Avenida Veneza, que é um caos. Se você for lá passar, você vai dizer assim, poxa, aqui só de carroça, né? Então são dois pedaços curtos que a gente, assim, desde que a gente assumiu a associação, a gente está reivindicando esses dois pedacinhos de asfalto. Que seria, assim, para a prefeitura uma obra de pouco valor, de pouco, mas assim, para o bairro, para o morador que está lá, de grande vultuosidade. Assim, ia ser interessante que eles fizessem. Mas a gente está aí na espera, no aguardo, né? A gente espera sentado, né? Porque de repente de pé a gente cansa. Então a gente espera sentado e vamos ver o que, que eles podem fazer pela gente, né?
4: Seria jogo rápido para resolver?
5: Eu acho que sim, Gabriel. Assim, ó, um pedaço ali tem 150 metros, o outro é uma quadra. É, quanto tempo demora para fazer? Eu sei que um metro de asfalto hoje custa caro, sim, a gente sabe o custo das coisas, mas eu tenho a impressão que às vezes falta só um pouquinho de vontade realmente de assinar a caneta e de dizer vamos assumir uma dívida e vamos fazer isso pelo bairro, para aqueles chatos da Associação de Moradores pararem de perguntar, né? Nada muito difícil, penso eu.
4: A senhora classifica hoje que o bairro está abandonado ou esquecido?
5: Eu diria que um pouco das duas, um pouco abandonado e um pouco esquecido. Um pouco abandonado pelo poder público, pela falta de obras, e um pouco esquecido, talvez, porque tu sabe que as coisas funcionam assim na época das eleições, daí, como diz o Samuel hoje, daqui a pouco, na época da eleição, os políticos vão ir lá procurar saber da gente quais são as obras. Então, talvez as duas coisas, um pouco abandonado e um pouco esquecido.
0: Angela, muito obrigado, nos mantém informada. Presidente da Associação de Moradores do Medianeira, 9:04, Unimed Serra Gaúcha, Oral Única e Cooperativa Vinícola Garibaldi, Ferragem De Biase, Feltrin Group, Memorial São José, Grupo L Fórmulo, Super Andreaça, Sicredi Serrana, temperatura segue nos 11 graus, muita gente, pessoal do Medianeira se manifestando aqui. A Domênico Fim poderia ter finalizado até a galeria, já fazer o conceito da mesma, ou vão esperar cair até mesmo as residências. Pessoal do Medianeira, fique à vontade aí. Temperatura 11 graus, tempo estável.
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2: 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Gente, primeira mão aqui uma informação, agora a gente tem mais detalhes. Evento que vai premiar as empresas de Farroupilha com certificado a 100 mais será dia 3 de setembro. Prefeito Jonas está inovando aqui. Ele não vai divulgar, a prefeitura não vai divulgar a colocação agora antes do dia 3. Aí no dia 3, lá na SIC, aí vai ser divulgado o top 5, o top 10, o top 20. O grande detalhe é você tá entre as 100 mais. A prefeitura de Farroupilha, através da Secretaria de Desenvolvimento Econômico e Inovação, Secretaria de Finanças, Secretaria da Agricultura, vai entregar dia 3 de setembro o certificado 100 mais, onde serão premiadas as empresas que tiveram destaque na arrecadação de tributos na cidade, tendo como base o ano de 2025. Essa é a quinta edição do evento nesse formato que visa a valorização dos empreendimentos instalados no município e que contribuem para o crescimento e desenvolvimento de Farroupilha. A solenidade vai ocorrer no auditório da Câmara da Indústria, Comércio, Serviços e Agronegócios, a SIC de Farroupilha, dia 3, a partir das 19 horas. Serão entregues certificados para 100 empresas que mais arrecadaram o imposto sobre serviço de qualquer natureza, ISSQN, e o imposto sobre circulação de mercadorias e serviços, ICMS, no município. Neste ano haverá novamente a entrega de uma certificação para o agronegócio, sendo contemplados 20 agricultores ou agroindústrias familiares que foram destaque no ano, valorizando a importância desse setor para a economia e a sociedade farroupilense. O prefeito Jonas Tomazini comentou a importância dessa certificação. O certificado Sem Mais é um reconhecimento para as empresas da nossa cidade que tanto contribuem para o poder público. Nosso trabalho é sempre criar as melhores condições para que tanto os empreendimentos existentes quanto os novos que aqui se instalam também aqui tenham todas as oportunidades e os melhores incentivos para seguir gerando emprego, gerando renda e fazendo com que Farroupilha prospere cada vez mais. A gente vai divulgar no site da Espaço a 100 mais mais, por ordem alfabética. Vamos saber somente dia 3 quem são as maiores empresas. Aqui já tem as 100 maiores. Eu vou pedir para a redação aí já publicar. Tá ok? Eu tô vendo aqui. Tá, ordem alfabética, tá, gente? Ordem alfabética. 100 do ICM. 100 do ICM. Deixa eu ir passando aqui. A 100 do ISSQN. Vou passando. E tem aqui as 20 do agronegócio. Deixa eu divulgar as 20 do agronegócio aqui. Essa aqui, gente, já é o top mais aqui de Farroupilha. Os mais de Farroupilha. Tem a 100 do ISSQN, a 100 do ICMS. A lista completa, vê se a tua empresa tá entre a 100 mais. Dá uma checada. Os 20 aqui, agronegócios, desses aqui, ordem alfabética. Nós vamos ter aqui o mais do ano e tudo mais. Alexandre Henrique Basso, Ayrton José Spinelli, André Fávero, Charles Roberto Escuciato, Cláudio Silvestre, Diego Perotone, Fabiane Svirtz, Fabiano Pegoraro, Fabiano Perotone, Fábio Silvestre, Felipe Escuciato, Felipe Patzlaff, Jean Carlos Trevisan, Lucas Sérgio Quezine, Mariana Rux Dick, Narciso Teobaldo Ian, Nelci Mente, Nelson Severino Puton, Sedenir Bump e Sérgio Paese. São os 20 mais. A ordem só dia 3. E aqui tem o top 100 no ISSQN e no ICMS. Dá uma conferida, já vai ter a lista completa dos 100 mais aqui de Farroupilha, maior arrecadação e tudo mais. A lista, os vencedores, não é questão, quem se destacou, primeiro, segundo, terceiro, o top 10, aí o top 20, vai sair. Será que a colocação completa do 100, né? Dia 3 de setembro. Prefeito, muito obrigado. Interessante, queria aquela expectativa toda. 9:15.
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5: Hora certa, 9:20, tempo estável, temperatura 11 graus de Capri.
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5: Para 9h23, já vai estar no portal da Espaço e consequentemente no aplicativo, Instagram, Facebook e tudo mais, a lista das 100 maiores empresas de Farroupilha. A ordem vai estar, é ordem alfabética. Quem está liderando, né, na última verificação da prefeitura, enfim, ICMS, no ISSQN, no agronegócio, só dia 3 de setembro, num grande evento patrocinado pelo Sicredi, na Six Farroupilha. O Luiz Carlos Miller está conferindo o acidente entre Farroupilha e Garibaldi. Joelci passou a informação para cá. Trechos aí, Dyer, prefeitura de Farroupilha, entre Farroupilha e Garibaldi. Joelci mandou fotos para cá também. Tem

0: 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Ferragem De Biase, 9:24. 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Miller, quando tiver condições, a prioridade é tua. Conferindo se tem ou não acidente, mas vale a pena uma matéria, Miller. Vale imagens aí, seleciona pontos que estão aí em situação delicada na rodovia Farroupilha Garibaldi, principalmente no terceiro distrito de Farroupilha. Deixa eu fechar a rodada. Jornais em circulação. Zero Porto Alegre. Obras alteram sede da Brigada Militar na capital do estado. Registros oficiais apontam queda de 30% no número de eleitores de 16 e 17 anos no estado. Gurizadinha não tá fim. Participação de votantes nessa faixa foi recorde em 2022, com mais de 80 mil pessoas. Nesse ano, são 54,7. Já o eleitorado acima de 60 aumentou. Corrida contra o tempo para encontrar sobreviventes após terremoto na Colômbia. Polícia Civil indicia missionário e esposa pela morte de filho espancado em Viamão. Caxias, PPP da Educação Infantil chega à fase decisiva de renegociação. No caminho dos temporais, alerta laranja emitido pelo INMET prevê chuva intensa, ventos fortes e chance de queda de granizo nos próximos dias em Caxias e na Serra Gaúcha. Correio Porto Alegre. Capital concentra a maioria dos QGs eleitorais dos candidatos à majoritária. Mulher é resgatada viva após 35 horas sob escombros de terremoto na Colômbia. Cratera ao lado de obra inacabada na 118 preocupa motoristas e moradores de Viamão. Brasil perde cobertura de vegetação nativa e enfrenta risco de impacto maior do El Niño. São destaques os manchetes, jornais em circulação. Câmara deve instalar hoje comissão especial para debater redução da maioridade penal. Também Congresso deve instalar comissão da MP que acaba com a taxa das blusinhas. Destaque os manchetes dessa quarta-feira. Deixa eu fechar a rodada. Jornal do Comércio, retomada da GM da Fôlego, arrecadação de Gravataí. IPCA de julho cai a 0,07, acumulado do ano fica abaixo do teto da meta. Manchetes, cooperativa Piar suspende temporariamente a sua produção. Jornal do Comércio, JG comando Shopping Show e ao meio-dia a gente tá de volta no Espaço Rádio Jornal. 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Nosso show de informação retorna amanhã a partir das 6 horas. Luiz Carlos Miller está chamando nesse exato momento. Deixa eu fazer o contato com o Miller, dá uma atualizada aí às 9:28. Miller, confere, tem acidente por aí na rodovia 813 ligando Farroupilha Garibaldi. Bom dia, Miller. Deixa eu ver se o Miller está na linha. Deixa eu conferir aqui. Uhum, está na linha, deixa eu conferir. Tá tudo ok aí, Miller. Deixa eu fazer um intervalo. O JG na abertura vai te chamar aí. A gente resolve o que está vendo por aqui. Miller está direto aí da rodovia 813. J no shopping, 9:29, bom dia.
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2: 9:30, deixa eu acionar o Miller que tá com a gente. Confere acidente aí na rodovia 113, Miller. Bom dia.
3: Bom dia, Rogério, amigos da Espaço FM. Rogério, confere, sim, esse acidente aconteceu por volta das 6:50. Eu conversei com o pessoal dos bombeiros voluntários de Garibaldi, não tem mais veículo no local, já foram retirados, inclusive, da pista de rolamento. Esse acidente aconteceu no quilômetro 12 da VRS 813 e envolveu aqui um Celta e um Corsa. Os dois condutores não se feriram. O condutor de aproximadamente 35 anos a 45 anos. Eles não precisaram.
2: O local não é bom aí de contato, me dá para sentir. Repete que perdeu o contato. Volta, Miller. Não, Miller, manda uma mensagem pra cá, Miller. Manda uma mensagem pra cá, se tu achar necessário. E já faz uma matéria aí, Miller. Como é que tá a situação das rodovias, principalmente da 813 aí? Deu pra sentir. Tem uma pessoa que sofreu ferimentos. Acidente foi de manhã, bem cedinho. Miller, qualquer novidade, volta aí. E já aproveita, já que tu tá nesse trecho, faz uma matéria aí com imagens. Como é que tá o asfalto, a situação de quem faz o trajeto Farroupilha-Garibaldi pelo terceiro distrito. Jota no shopping, em seguida, bom dia.
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2: É verdade, estar amparado faz toda a diferença. Olá você, muito bom dia, a partir de agora.
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2: Vamos juntos, eu aqui, você por aí, nesta quarta-feira, 12 de agosto, hoje, dia do ano 224, semana 33, 61,4% do ano já se fueira. Hoje é Dia Nacional das Artes, hoje é Dia Internacional da Juventude, Dia Mundial do Elefante e hoje também é Dia Nacional dos Direitos Humanos, viu? E a Lua hoje como está, hein? Como está a Lua hoje? Vamos ver o que diz aqui. A Lua de hoje está 0,02% visível. É, estamos na Lua Nova, né? Isso, estamos na fase Lua Nueva. Muito bem, música, informação, dicas, oferecimento.
7: 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Abrindo shopping desta quarta-feira, 12 de agosto.

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1: Aham, Hunting High and Low e teve Afro That Child com Rain and Tears. 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Muito bem, vamos falar do tempo, e é a chuva. A chuva persiste, né? É, a chuva avança pelo Rio Grande do Sul ao longo desta quarta-feira em função de uma frente que atua na maioria das regiões do estado. Conforme a Metsul, a instabilidade aparecerá em todas as localidades, mas se concentra em especial no centro, no sul e no leste do estado. Nestas áreas, vários pontos podem ter momentos com chuva moderada a forte, com trovoadas em algumas cidades. Há risco de granizo muito isolado. Na fronteira oeste, especialmente no noroeste e no norte do estado, devem ser esperadas aberturas de sol em parte do dia. A quarta-feira ainda tem temperatura baixa no sul e no leste gaúcho, mas pela intrusão de ar quente, esquenta no noroeste e no norte gaúcho. Passo Fundo, 20 na máxima, Santa Rosa, 24, Cruz Alta, 15, Porto Alegre, 16, Caxias, 15, Capão da Canoa e Torres, 15 na máxima, 16 graus também. Aqui para Farroupilha hoje, 15, 16 graus na máxima, nublado com chuva durante o dia. À noite a chuva diminui de intensidade, mas não para. Amanhã para Farroupilha, quinta-feira, 13, sol com muitas nuvens, anublado com chuva de manhã, tarde com temporal e noite chuvosa, hein? 46 milímetros de água, 13 na mínima, 16 na máxima. Sexta-feira, dia 14, 13 graus na mínima, 17 na máxima, sol com muitas nuvens, pancadas de chuva à tarde e à noite, mas é pouca coisa, tá? 0,4 milímetros. No sábado, dia 15, sol com muitas nuvens, pancadas de chuva à tarde e à noite, mas também é pouca, 0,8 milímetros, 15 na máxima, 21 graus aliás, 15 na mínima e 21 graus na máxima. Isso para sábado. No domingo, dia 16, 16 graus na mínima e 23 na máxima. Sol, pancadas de chuva de manhã e muitas nuvens à tarde e à noite. O tempo fica firme. 8,2 milímetros na segunda-feira e na terça-feira aí teremos tempo bom, sem chuva, 18 na mínima, 28 na máxima na segunda e na terça mais quente ainda, 20 na máxima e 27

0: aliás, 20 na mínima e 27 na máxima. Então, um pouquinho mais friozinho, né? Na segunda-feira, 18 na mínima e 28 na máxima, esquenta um pouquinho mais. E na terça-feira, a mínima será um pouquinho mais alta, 20 na mínima e 27 na máxima. Tá aí a previsão do tempo.
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0: 9:51. Bom dia para você. Obrigado pela audiência. Excelente quarta-feira. 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
0: Alô, você que nasceu sob o signo de Áries, reinvente a vida. Nesta tarde, um eclipse solar total na sua área do amor, dos filhos e da criatividade inaugurará um lindo ciclo com fortes emoções. Tá, Áries? Um projeto autoral, uma paixão, um plano de família ganhará contornos definitivos nas próximas semanas. Uma ideia brilhante chegará em uma conversa ou pelas redes sociais e mudará rumos, viu? Siga seu coração, Áries. Previsões agora para você de Touro. A casa e a família passarão por uma virada importante com o eclipse solar desta tarde, marcando o começo de um ciclo com mais conforto, autoestima e segurança. Mudança de endereço, reforma ou uma conversa definitiva com um parente poderá impulsionar a vida em uma direção mais atraente. Cuide do seu porto seguro com carinho, viu? É, invista no bem-estar. Previsões agora para você de Gêmeos. Cultive emoções e pensamentos positivos e dê a largada em um ciclo de maior produção intelectual e de trocas relevantes. Conversas com irmãos, vizinhos ou colegas poderá redefinir seus planos. Com Mercúrio e Urano em sintonia, ideias geniais e respostas virão rápidas e certeiras. Um curso ou uma viagem entrará em pauta, tá, Gêmeos? Suas palavras terão grande poder. Previsões agora para você de Câncer: dinheiro, valores e autoestima entrarão em um ciclo inteiramente novo com o eclipse solar desta tarde. Você poderá finalizar um contrato financeiro e firmar outro, negociar com diplomacia e maturidade, decidir investimentos futuros e garantir mais recursos. Aumente seu preço. Um insight poderá apontar um caminho para você, viu? Um insight. Marte em seu signo trará atitude. Então, chega de ficar parado ou parada, parta para ação, viu, Câncer? Daqui a pouquinho tem previsões para Leão, Virgem, Libra e Escorpião. Na volta do intervalo é rapidinho, é vapt-vupt.
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0: Chove lá fora, garoando aqui no centro de Farroupilha, 11 graus a temperatura. 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
9: Fique atento. A organização do ambiente influencia o bem-estar. Manter a casa e o local de trabalho organizados contribui para uma rotina mais tranquila, bem como reduz fatores que podem gerar o estresse. A vida é melhor quando se tem saúde.
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0: E aí, Leão, como será a tua quarta-feira? O eclipse solar total que acontecerá em seu signo nesta tarde marcará o recomeço mais importante dos últimos anos, com clareza sobre quem você é e sobre o que quer daqui para frente. Renove a imagem, o visual, a postura e deixe para trás um papel que já não faz mais sentido. Uma notícia inesperada acelerará um plano que parecia distante. Se reinvente, tá, Leão? Previsões agora para você de Virgem. A área mais reservada do seu mapa receberá o eclipse solar nesta tarde e fechará um longo ciclo. Um assunto que você carregava em silêncio poderá se resolver e liberar um peso enorme. Descanse, sonhe, escreva. O recolhimento será produtivo agora, tá? Uma virada surpreendente na carreira começará a dar sinais. Se prepare sem pressa. A sua vez está chegando. Previsões agora para você de Libra. Amizades e projetos passarão por uma renovação completa com o eclipse solar desta tarde. Um grupo poderá ficar para trás, enquanto o outro chegará com propostas mais afinadas com o seu momento. Com Vênus em seu signo, você atrairá as pessoas certas sem precisar correr atrás. Uma notícia de longe abrirá o caminho. Conquistas importantes na carreira, viu, Libra? Agora previsões para você de Escorpião. Alô, Escorpião, o eclipse solar desta tarde dará largada para uma virada profissional importante. Nova posição, um convite ou uma mudança de rumo poderá se desenhar nas próximas semanas. Se posicione e suba no palco. Uma questão de dinheiro compartilhado se resolverá de forma inesperada e a seu favor. Pratique nova filosofia e assuma a direção da sua história, tá bom, Escorpião? Daqui a pouquinho tem previsões para Sagitário, Capricórnio, Aquário e Peixes. Em casa, no trânsito, no trabalho, você por aí, é o som da Espaço nesta manhã de inverno, 12 de agosto. Bom dia, obrigado pela audiência, viu? 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Falando em saúde, Rita Lee, saúde. Depois tem o Destino de Ofélia com Taylor Swift.

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3: 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Olha, o agronegócio gaúcho exportou, né, 1,39 bilhão de dólares em julho, um crescimento de 13,1% em relação a julho de 2025. Será a boa notícia que eu separei para vocês hoje, daqui a pouquinho às 10h30, para Imofar. Vamos falar de loteria? 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
3: 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E o Lions Clube Farroupilha Imigrante promove a 18ª edição da Noite da Sopa, amanhã, quinta-feira, a partir das 20h, no Salão da Comunidade Luterana de Farroupilha. O evento beneficente contará com cinco tipos de sopas salgadas e uma sopa doce como sobremesa. Os ingressos comercializados pelo valor de R$100 já estão esgotados. Olha que maravilha, né? A iniciativa tem como objetivo arrecadar recursos para as ações sociais desenvolvidas pela entidade. Tava olhando aqui o cardápio, né? O cardápio tem caldo de feijão, sopa então, caldinho de feijão, sopa de anholine, creme de aspargos, creme de aipim com carne desfiada, creme de queijo e frutas com creme de chocolate. Que maravilha aí para você que gosta de sopa. Agora vamos saber o que teremos no Espaço Livre de sábado.
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3: 10h18, chegando previsões para Sagitário, Capricórnio, Aquário e Peixe. Estava olhando aqui no cardápio, né? O cardápio ou cardápios cozinheiros e patrocínio, né? Da Noite da Sopa, que acontece amanhã, quinta-feira, noite de sopa, com evento beneficente do Lions Clube Imigrante. Os ingressos já estão esgotados. Será no Salão da Comunidade Luterana de Farroupilha, né? Caldinho de feijão com o cozinheiro chefe Antonielli. O patrocínio é da Almobile. Sopa de anholine, o cozinheiro, sim, são cozinheiros, né? Da comunidade da Capela de Todos os Santos, da Abusa, né? Patrocínio Ferragem Aurora. Creme de aspargos, o cozinheiro, ou os cozinheiros, né? Alexandre de Souza e Matheus Paim. Patrocínio da Imobiliária Serrana. Creme de aipim com carne desfiada, cozinheiros Gilney Mafei, Fabiano Malfei e Jorge Gasperin. Patrocínio Benja Selecionados. creme de queijo, cozinheiros Júlio Valandro, Leonardo André Belaveira e Sandro Verman. E o patrocínio Júlio Valandro Fisioterapia. Frutas com creme de chocolate, então, cozinheiros Chef Antonielli e Odinei Dutra. Patrocínio Restaurante Antonielli Metal Bis. Matéria completa também que você confere espaçofm.com.br.
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3: Alô, você que nasceu sob o signo de Sagitário, viagens, estudos, publicações e acertos de documentação entrarão em um ciclo de soluções brilhantes com o eclipse solar da tarde. Um plano que parecia distante ganhará data e endereço. Propostas poderão surpreender. Alguém de outra cultura ou de outra cidade ampliará suas possibilidades. Alargue os horizontes e brilhe publicamente, viu, Sagitário? Poder de influência em alta. Agora, previsões para você de Capricórnio. Finalize um acordo financeiro e firme outro mais justo. O eclipse solar desta tarde trará mudanças importantes que poderão elevar seus padrões e construir bases mais firmes para o futuro. Uma reformulação repentina na rotina de trabalho virá para melhorar sua produção. Aprofunde os vínculos e encare assuntos delicados. O alívio virá com números claros. Previsões agora para você de Aquário. Uma união poderá se firmar, outra poderá se redefinir. Em ambos os casos, a relação ficará mais honesta. Um assunto do coração ou dos filhos trará uma novidade gostosa. Escute o outro sem perder a verdade, tá? Escute o outro sem perder a sua verdade. Isso, a sua verdade, Aquário. Formalize uma associação. Casamento e namoro em alta. Agora, previsões para você de Peixes. Trabalho, Rotina e saúde entrarão em um ciclo novo. É, um hábito antigo poderá ser finalizado e outro muito melhor entrará no lugar. Uma novidade em casa ou na família mudará a organização cotidiana. Reformule a agenda, firme um contrato e brilhe numa nova atividade. Oportunidades baterão à porta, poder de conquista e sucesso, viu, peixes? Horóscopo 100.9 no shopping, volta amanhã mais ou menos neste horário. E agora chegando por aqui, Raimundão Fagner, Deslizes, depois tem 3 Degrees. Garoando aqui no centro de Farroupilha, temperatura em 11 graus. Bom dia pra você, excelente quarta-feira, ao som da Espaço. Aqui é classe especial, viu, meu amigo, minha amiga? É a rádio dos melhores ouvintes. Em setembro, 37 anos com você. Bom dia, diz aí, Raimundão. Não.

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0: Olha, a leitura é uma ótima forma de estimular a mente, conquistar novos conhecimentos ou mesmo ter momentos de prazer e relaxamento. Assim, ler um livro é uma dica de autocuidado que aumenta sua disposição para a vida, aumenta sua criatividade e melhora também, né? E melhora também a de se comunicar, né? Com o mundo. Essa é uma dica de Johnny Lantejola e PPA Panho Centro Automotivo. Telefone 3261-2743, facebook.com/JohnnyLantejola. 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
1: Tecnova, olha, apesar de ser em tese o cargo mais importante da República, o presidente do Brasil ganha o mesmo que os 513 deputados federais, conforme é estabelecido pela Constituição Federal. O valor é de R$ 46.366 brutos por mês e corresponde ao teto do funcionalismo público, ou seja, nenhum servidor público pode ganhar um salário bruto maior do que esse. Existem também as chamadas exceções, que furam o teto. Acontecem, por exemplo, quando um servidor específico acumula aposentadoria com o cargo atual. O levantamento que eu vou ler agora para vocês não leva em conta essas exceções, tá? Já que, por regra, o salário bruto das altas autoridades é fixo e determinado por lei. Então, vamos lá, vamos ver quanto cada um ganha. Presidente da República, salário bruto, e é o teto do funcionalismo, R$ 46.366. Os 513 deputados ganham 513. Alô, você que está me ouvindo. 513 deputados federais. É isso mesmo. Olha, bom, os 513 deputados federais ganham o mesmo que o presidente da República, R$ 46.366. Verbas de gabinete e cotas parlamentares, que são valores para os parlamentares usarem no exercício da função, pertencem ao mandato e não à pessoa específica, tá? Não são salário. Os 81 senadores ganham o mesmo do que o presidente e os deputados federais, R$ 46.366. O que vale para deputados com relação à verba de gabinete e cota parlamentar vale também para os senadores. Ministros do STF, né? E ministros de Estado, os 11 ministros do STF, que é o Supremo Tribunal Federal, e os 38 ministros de Estado também recebem mensalmente o teto estabelecido pela Constituição. Mas aí vem os pirundicários, como é que eles falam? É mais ou menos isso. Agora, você que está me ouvindo aí, 513 deputados federais, você acha que precisa tudo isso? 81 senadores, você acha que precisa tudo isso? Fala a verdade para mim. 10:37, 12 graus a temperatura.
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1: É verdade, meu amigo. 10:38. Ah, tem os penduricalhos, é assim que se fala no jargão do funcionalismo público brasileiro. Penduricalhos é o termo popular utilizado para designar verbas indenizatórias, gratificações e auxílios pagos a servidores públicos e magistrados que, classificados formalmente como indenizações, ficam excluídos do cálculo do teto constitucional de remuneração, os penduricalhos. É de não acreditar, né? É de não acreditar. É verdade, Renato, um abraço para ti, o Renato Dalzocchio. Lembra daquele programa? Lembro. Acredite se quiser. É verdade. Que coisa, hein? Bom, vamos com a boa notícia agora. Vamos nessa então.
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1: Boa notícia comigo mesmo. O agronegócio gaúcho exportou 1,39 bilhão de dólares em julho, um crescimento de 13,1% em relação a julho de 2025, segundo o relatório da assessoria econômica da Farsul, que é a Federação da Agricultura do Estado do Rio Grande do Sul, foi divulgado ontem, terça-feira, dia 11. O resultado do mês foi sustentado majoritariamente pelo desempenho do complexo soja, que abrange grãos, óleo e farelo, e pela recuperação nas exportações de carne de frango in natura. Enquanto o valor exportado subiu 13,1%, o volume embarcado avançou 21,7%, o que é uma boa notícia.
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1: Em casa, no trânsito, no trabalho, você por aí, ao som da Espaço, bom dia, tá valendo a companhia. Vamos juntos, até o meio-dia, sempre para a ótica Farroupilha, CFC Farroupilha e Círculo Saúde. 10h40, mais 30 segundos, a hora da Veritá Diagnósticos.
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1: Muito bem, 10h41, pois é, meu amigo JG, diz a Mari Jacovaz, né? Por isso ninguém quer largar o osso, 45 mil reais, mas fora o resto, viu? Isso aí passa de 100 mil, tá? Passa de 100 mil reais, tá? E depois também o José Menonci mandou um recado aqui, e depois vem uns na mídia dizer que a Bolsa Família está quebrando o Brasil. Tu fez as contas, quanto dá por mês tudo isso que você falou, deputados, senadores, governadores, aí tem vereadores, prefeitos, penduricalhos, é verdade. Olha, é interessante essa matéria, né? Meu Deus do céu, é grana que não acaba mais, né? E o problema, além do dinheiro todo, né? Olha só, 513 deputados. Ah, fala sério, você que está me ouvindo aí, precisa 513 deputados federais? Fala a verdade. Precisa 81 senadores, mesmo nas câmaras, né? Nas câmaras municipais tem tanto vereador também. Ah, por favor, assim não dá, né? E nós continuamos aí bancando toda essa gente, né? Quer saber de uma coisa? Vou embarcar no trem azul com você. Vamos nessa então. Roupa Nova seguindo no trem azul, depois tem Backstreet Boys. 10h43.

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1: Este é o WhatsApp da Espaço, 99611 1971. Eu tava lendo aqui, o André mandou o valor. Eu falei sobre os penduricalhos, né? Mas em 2026, segundo o André Brunetto, mandou aqui, a verba de gabinete pode chegar a R$ 165.806,07 por deputado por mês. Ah, eu mandei só, eu li a matéria com os valores, né? Aqueles que são o básico, né? Aí a Carmen também pergunta, pra que tanta gente, né? É verdade, né, Carmen? Um beijo pra ti, obrigado pela audiência de sempre. A Simone também mandou. E agora, como faz pra tirar essa corja de lá? Nunca mais, né? Ah, outro recado aqui, vamos ver se tá assinado aqui só o primeiro nome. É Zusa mesmo, hein? Um abraço, tá? Vamos ver aqui. Na minha opinião, só uma revolta popular pode mudar, mas o Brasil não está preparado para esse papo, né? Com democracia, com manifestações pacíficas, nossos descendentes vão pagar a conta. Problema é que o povo só se revolta no celular e no computador. É que se tu te revoltar, tem que estar muito bem calçado, senão você vai pra cadeia, né? Alô, Rose, um beijo pra ti também, obrigado pela audiência, né? É verdade, como fica a voz do povo, brigadão aí pelo carinho. Marlise também disse como é que faz, né? Como é que a Marlise escreveu aqui, como a pessoa vai viver com um salário mínimo, farmácia, filhos para sustentar, escola, que não é o caso dela, mas é complicado realmente, né? Ah, não, mas é verdade, a pergunta que eu faço, esse valor aqui não tem nada a ver, aquele basicão, R$ 46.366, tá? Depois tem os penduricalhos. Aí, mas o lance seguinte, 81 senadores, 513 deputados, aí tem os deputados estaduais, tem os vereadores aí também, não sei para que tanto vereador. Bom, mas enfim, 10:53, obrigado pela audiência, pelo carinho de sempre, pessoal que manda recados no WhatsApp da Espaço, 99611 1971. 10:53 agora, 10:53, a hora da Claro.
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1: 10:55, mais 30 segundos. 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Funerária Fornec Matana de Farroupilha informa participação de luto de Luciano Anguinone. Esposa Karina Calabria, filha Manuela Calabria Anguinone. Esposa, filha, mãe, irmãos, sogro, cunhados, sobrinhos e demais familiares de Luciano Anguinone. Pesarosos com seu falecimento, participam que as últimas homenagens estão sendo prestadas na capela velatória Eternidade no Memorial Fornec Matana de Farroupilha. E a encomendação de corpo presente será realizada hoje às 16 horas. Após Luciano Anguinone será sepultado no cemitério municipal de Farroupilha. Funerária Fornec Matana de Farroupilha participou do falecimento de Luciano Anguinone. Faleceu aos 36 anos.
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1: 10:59, bom dia pra você, obrigado pela audiência. Alô, Carlos Alberto Prezinho, um abraço pra ti. É, tem recados que o pessoal manda aqui que vou te contar, né? Ah, deixa eu mandar um bom dia aqui especial para Sônia. Tudo bem, Sônia? Como está a senhora? É verdade, né, Mari? Um beijo para ti mais uma vez. Alô, Célia. Eu não vou ler muitos os recados de vocês aqui que são pesados, né? O Tarcísio também mandou. Alô, Tarcísio. É, o Tarciso, é Tarciso dos Santos. Alô, Caxias do Sul, um abraço para vocês aí. O Tarcísio escreveu o seguinte, né? É Tarciso. Se as eleições mudassem algo no Brasil, o povo era proibido de votar. Abração para vocês aí de Caxias do Sul. Obrigado pela audiência, pelo carinho de sempre. Vamos juntos até o meio-dia na parceria, no apoio, no patrocínio Círculo Saúde, CFC Farroupilha e Ótica Farroupilha. Marina Lima, a francesa, depois tem Sinto

0: Babies. Na primeira teve Marina, a francesa.
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0: No seu ritmo, no portal de notícias da Espaço FM, espaçofm.com.br. Vou ler algumas manchetes. Olha, motorista fica ferido em colisão, colisão frontal na VRS 813, hoje pela manhã, por volta das 7 horas. Também é destaque, conheça as empresas, destaque na arrecadação de tributos em Farroupilha. Presidente da CDL projeta a recuperação do comércio em meio à preocupação com a inadimplência. Saiba como escolher um chocolate de qualidade e descubra as apostas para o fim do ano. Chuvas e falta de manutenção pioram condições da VRS 813 entre Farroupilha e Garibaldi. Últimos ingressos do Homens na Cozinha podem ser adquiridos até quinta-feira, até amanhã. O momento é de comprar, mas a segurança está na escritura, alerta a corretora Helena Tomé. Vereador Juliano Baumgarten oficializa filiação ao PDT. CDL Mulher prepara encontro regional em Farroupilha. IRS 448 entre Farroupilha e Nova Roma do Sul fica bloqueada até o fim da tarde desta quarta-feira. Ermelu Esportes anuncia novidades para corredores. 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
2: 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Vamos agora prestar nossa homenagem para os aniversariantes de hoje. 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Antes dos aniversariantes, parabéns para o Carlos Gracelli, homenagem da Tecnova pelo segundo ano de trabalho na empresa. Parabéns. Agora os aniversariantes: Helder Eduardo da Silva, Isaac Baldazar e Brenda Ruby Hernandes Valdez, homenagem da Big Fair. Alô Arthur Vargas Guerra, homenagem da Big Baby. Antônio Alexandrine Batiste, parabéns Antônio. Homenagem dos pais Anderson e Letícia, avós Geraldo, Beatriz e Delcir, tios Maurício, Juliane, Alexandre e Roberta, primos Carolina, Pedro, Arthur e Ana Laura. E do Semear Big Fair, parabéns. Alô Isabelle Grisotti, homenagem do Acolher Big Fair. Rosane Miranda, parabéns da Malharia Anselme. Alô Jenis Alencar Endes, parabéns da Objetiva Contabilidade. Lia Medeiros Cachoeira, parabéns de Máquina Sazi. Carlos Castro, parabéns do Motoclube Rota 470. Alô Ana Inês da Silva Brits, parabéns, homenagem da mãe Senilda. Como está a senhora, dona Senilda, tudo bem? Alô Bianca Cripa Verman, parabéns Bianca, homenagem dos pais Sandro e Adriana, irmão Bernardo, dos avós Ademir, Madalena e Rose, tá Bianca? Alô Bianca Santa Catarina, homenagem dos avós Raul e Florentina, tios e padrinhos Rudimar e Carolina e dos primos Eric e Jussiele, tá Bianca? Santa Catarina, Cecília Poça Três, parabéns Cecília. Homenagem dos pais Alexandre e Denise e do irmão Bernardo. Alô Cristiane Fontanella, parabéns, homenagem do esposo Márcio, da mãe Delise, também das sobrinhas Tawane e Emily, Emanuele, né? Isso, Tawane e Emanuele, e da afilhada Gabriele também, tá? Cristiane Fontanella, parabéns Cristiane Ribeiro Benedetti, homenagem do esposo Albanir e das filhas Nicole e Helena, tá? Cristiane, dona Cristiane Ribeiro Benedetti. Alô David Rodrigo Fernandes, parabéns David. Homenagem dos pais Robson e Meire, irmãos Kelvin, Pietro e Mariana, avós Vanderlei e Maria, tios Jason, Vanderleia, Keila, Cassiano e Kelly, e dos primos Juliana, Andriele, Larissa, Raíssa, Thales, Sofia e Lian. Alô Douglas Largo, parabéns da noiva Cristiane, tá Douglas, parabéns da família. Alô Eduardo Palavro, homenagem da esposa Vanessa. Fátima Suzinho, homenagem do esposo Vanuir, das filhas Laura, é dos filhos, né? Da filha Laura e do filho Wilson, é o Wilson. Parabéns Fátima Suzinho. Alô Felipe Trois, parabéns, homenagem da esposa Elisângela, filha Clara, irmã Bárbara, cunhado Cláudio, mãe Marijane e da afilhada Luísa, tá? Felipe Trois. Fernando Benvenuti Corman, parabéns Fernando, homenagem dos avós Rosana e Paulo, pais Roberto e Bruna e do irmão Eduardo. Alô Jussiano Corte, homenagem da mãe Cirlei, irmão Anderson, afilhado Alexandre e da cunhada Indira. Parabéns, Jussiano Corte. Alô, Liara Riboldi Fardô, Yara, feliz aniversário para você, um beijo gostoso e carinhoso do esposo Sidney, do filho Bruno e da sogra Inelve. Parabéns, Liara. Alô, Luiz e Pascoal, homenagem do esposo Ricardo, paisana e Remo, cunhada Gena, do irmão Fabrício, dos filhos Pedro e Maitê. Parabéns, Luiz e Pascoal. Alô, Maiara, Trubian, Lázari, tá de aniversário hoje, Maiara, um beijo gostoso e carinhoso do tio Jota. Parabéns, Maiara, Trubian, Lázari, homenagem dos pais. A dona Magda e o seu Alexandre, parabéns, Maiara, um beijo pra ti. Alô, Maria Eduarda Zangali Pereira, 10 anos hoje, parabéns, Maria Eduarda. Homenagem dos pais Adriano e Fernanda, avó Maria Helena, Dindos, Carol e Maicon, tios Daniel e Michele, e do primo Mateus. Alô, Marta Zimmermann Machado, parabéns, dona Marta, homenagem das filhas Alana e Bárbara e do esposo seu Derli. Tudo bem contigo, seu Derli? Alô, Maia Ziero Brum, parabéns, Maia, homenagem dos pais Mani e Júlio e também dos avós, né? É Judite, Ziero, Clara e Luiz. Parabéns, Maia. Alô, Nicolas Fachini de Oliveira, 6 anos hoje. Parabéns, Nicolas. Homenagem dos pais Daniele e Vinícius e dos avós, Dindos, tios e toda a turma. Rosane Colombo, é hoje teu aniversário, parabéns, homenagem do esposo Valmor, filha Débora, Genro, Jonas e do neto Brian. Alô, Rodrigo Carini, feliz aniversário, homenagem da esposa Joyce e da filha Heloísa. Alô, Roy Faé, parabéns, Roy, homenagem da esposa Vera. Alô, Valdomiro Ouzeski, homenagem da esposa Salete, filhas Sueli, Suelen e Franciele, e também dos netos, né, seu Valdomiro? É, os netos, Gustavo e Alice. Parabéns, seu Valdomiro Ouzeski. Aniversariantes que estão em nossa agenda. A todos muita saúde, alegria, felicidade, prosperidade, muito amor, só coisas boas, grana também, que vai bem, vem bem, que esta data se repita por muitos e muitos anos, com muita saúde e paz. Feliz aniversário da Espaço FM da

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1: E vamos juntos até o meio-dia, sempre para a Ótica Farroupilha, CFC Farroupilha e Círculo Saúde, tempo instável, garoando aqui na área central de Farroupilha, 12 graus a temperatura, na Paulo Broilo, esquina com 13 de maio, Stars on 14 and 5.

0: gente, Roma não foi feita em um dia, não. Home Runs Million in a Day, Morshiba na primeira teve, If You Could Read My Mind. Stars on 14-5.
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0: Este é o portal de notícias da 100.9. Alô, Margarete de Caxias do Sul, um beijo pra ti. Oi, JG, meu nome é Margarete, gostaria de saber o nome da música do Backstreet Boy. Já mando pra você certinho aí, tá bom? Segura aí. Alô, Helena Freitas, tá de aniversário hoje, Helena Freitas. 6 aninhos, 6 anítios. Parabéns, tá, Helena, de toda a família. É a Helena Freitas, homenagem especial dos avós, Adriana e Marcelo. Marcelo e Adriana, tá? Helena Freitas, feliz aniversário, um beijo gostoso pra ti. 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
6: A conexão via Bluetooth também merece cuidados. Desativar o Bluetooth quando não estiver em uso reduz o consumo de bateria e evita conexões desconhecidas com outros dispositivos. 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
7: 11:34, 11:34. Bom dia para você. Vamos juntos até o meio-dia, sempre, sempre para a Ótica Farroupilha, CFC Farroupilha e Círculo Saúde. Abraço para você, Noeli Fachini também. Queria, né? Queria saber o nome da música do Backstreet Boys. É, e deixa eu mandar um beijo mais uma vez. Obrigado, viu, Marga? É, sou fiel ouvinte da Espaço. Um beijo para vocês aí. Excelente quarta-feira, porque vocês são demais. Verônica Sabino, depois tem Morgan Wallen, Been By Now.

0: Ai não, é, mas se fosse para ser, já teria sido. Bem by now. Morgan Wallen, na primeira teve Verônica Sabino, demais. Você é demais.
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0: para uma operação de desmonte e detonação de rochas, etapa necessária para a recuperação da rodovia atingida pelos temporais dos últimos dias. Durante o bloqueio, veículos de menor porte podem utilizar a rota por Pinto Bandeira como alternativa, né? Já os caminhões devem seguir pelo desvio em Antônio Prado. Matéria também que está no site da Espaço, espaçofm.com.br.
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0: 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Lulu Santos, Fugaz.

0: Baker, Bank Street, Undercover, na primeira TV, Lulu Santos, Fugaz. 11:53, temperatura aqui na área central de Farroupilha, Paulo Broilo com 13 de maio, 12 graus.
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0: Falando em Rio Grande do Sul, amanhã permanece a condição para chuva intensa e temporais isolados com queda de granizo em áreas do Rio Grande do Sul. As regiões com maior risco são Norte, Noroeste, Missões, Nordeste, Centro, Metropolitana, Serra, Vales e Litoral Norte. Há risco de elevação no nível de rios como Taquari e seus afluentes, Caí, Paranhana, Sinos, Gravataí, Uruguai, Várzea, Passo Fundo, Maquiné e Três Forquilhas. Neste momento, o tempo está instável aqui no centro de Farroupilha, garoando, repito, 12 graus a temperatura. E chegando mais música para você, sempre para a Ótica Farroupilha, CFC Farroupilha e Círculo Saúde Westlife. Eu tenho um sono, I have a dream.

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1: E assim chegamos ao fim de mais um Espaço Shopping Show. Obrigado pelo carinho, pela atenção, pela audiência. Retorno amanhã. Amanhã, quinta-feira, 13 de agosto, após o panorama, se Deus permitir, para a Ótica Farroupilha, CFC Farroupilha e Círculo Saúde. Vem aí Espaço Economia com Lúcia Cristina, Espaço Rádio Jornal com Rogério Portolan, 13h, o contato imediato com Gabriel Marqueto na comunicação, na folga, nas férias da Flávia. Andréia Vidor, mais conhecida como Flavinha, Super Trooper, Mamma Mia, fechando o shopping. Bom almoço, boa quarta-feira, se cuide e até mais. Tchau.

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8: O Lions Clube Farroupilha Imigrante convida para a 18ª Noite da Sopa, evento beneficente que acontece no dia 13 de agosto, às 20 horas, no Salão Luterano. No cardápio, 6 opções de sopas: de anholine, cremes de aipim com carne desfiada, creme de aspargos, creme de queijo, caldinho de feijão, frutas com creme de chocolate e acompanhamentos. Parte da renda será destinada ao Hospital São Carlos e à Fundação Instituto do Diabetes. Ingressos para adultos, R$100. Crianças de 7 a 12 anos, R$50. 18ª Noite da Sopa, dia 13 de agosto, no Salão Luterano.
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9: Agora 12 horas e 7, temperatura 12 graus e muita chuva. 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Abrindo o portal de notícias da Espaço FM, motorista fica ferido em colisão frontal na 813. Conheça em primeira mão as empresas destaques na arrecadação de tributos em Farroupilha. O Top 100, Senac Farroupilha abre 60 vagas para cursos gratuitos. Chuvas e falta de manutenção pioram condições da rodovia 813 entre Farroupilha e Garibaldi. A gente espera sentado, porque de pé cansa, ressalta presidente do Medianeira sobre demandas encaminhadas à Prefeitura de Farroupilha. Últimos ingressos de Homens da Cozinha poderão ser adquiridos hoje e amanhã. Casa cheia, ainda tem poucos ingressos. Presidente da Liga de Combate ao Câncer, Silvia Rossi.
10: Obrigada por novamente nos destinar este espaço e fazer o último chamado, gente. Restam poucos ingressos, então aproveitem a quarta e quinta para adquirir. São pouquíssimos mesmo. Coisa boa que estamos com poucos ingressos. Mas gostaríamos de colocar todos para que o sucesso do evento seja atingido e que esse valor reverta totalmente para os nossos pacientes. Então, até quinta-feira estaremos na Liga para que nos liguem, procurem suas voluntárias, também os cozinheiros das entidades participantes do evento e adquira, tá? São poucos. Temos Empório, que peixe, e alguma coisa, poucos do Empório e poucos do Rotary Centro. Então essas duas cozinhas ainda temos, as demais estão esgotadas.
11: Quantas cozinhas participam dessa edição?
10: 8 cozinhas e graças a Deus só temos um pouquinho desses daí. Então já é um sucesso o nosso evento. Todos os anos é. Então nós precisamos colocar estes poucos ingressos que temos, porque na sexta-feira daí já estaremos entrando à noite para colocar os nomes das pessoas nas devidas mesas e assim ter uma organização para a entrada no sábado. Vai ser um evento muito bonito, teremos apresentação, vai ter um evento, vai ser muito bonito. Que passem na Liga, liguem para os seus conhecidos da cozinha, liguem para as voluntárias conhecidas de vocês, se não puderem chegar até a Liga na quinta-feira.
11: O valor do ingresso?
10: É 220 e é sábado agora no Cinquentenário, no pavilhão aonde é realizado a FENAQIV, no pavilhão Mário Bianchi.
11: Centro de eventos Mário Bianchi, a partir de que horas?
10: A partir das 19h30 já estaremos recebendo o pessoal, porque o protocolo de início ele é bastante curtinho, então entre ali por 15 para as 9 a gente já vai querer que o pessoal esteja se servindo.
11: Uma noite de solidariedade que promete com certeza muitas emoções.
10: Isso, queremos assim, ó, mostrar para nossa comunidade que a doença, ela existe, mas que a gente não precisa levar a tristeza para dentro de casa. Que a gente transmita para quem precisa a nossa alegria, para que eles consigam fazer esse tratamento melhor. É nesse sentido que realizamos o jantar, é nesse sentido que precisamos dessa renda para poder receber essas pessoas com bastante carinho e bastante sorriso.
9: Silvia, parabéns. Silvia Rossi, presidente da Liga de Combate ao Câncer. Pouquíssimos ingressos. Tem duas cozinhas que ainda tem alguma coisa de ingresso. Não fica de fora. É a promoção, não só porque é comida boa, encontro da comunidade, da sociedade farroupilhense. É para auxiliar a Liga de Combate ao Câncer. Neste sábado, o quanto antes, qualquer informação, liga aqui para Espaço, envia um recado que a gente passa telefones de contato. Tem alguns ingressos em apenas duas cozinhas. Casa cheia sábado, tem ainda poucos ingressos, mas tem. Aproveita, Homens da Cozinha, sábado, Centro de Eventos Parque Cinquentenário. Lúcia Cristina chegando com economia, 12h12. 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Economia, Banco do Brasil, Máquina Sazi, Lúcia Cristina.
12: As exportações brasileiras para os Estados Unidos somaram 21 bilhões de dólares entre janeiro e julho de 2026, uma queda de 12,2% na comparação com o mesmo período do ano passado. O recuo representa cerca de 2 bilhões e 900 milhões de dólares a menos em vendas e levou os embarques para o mercado americano ao menor nível para o período em 3 anos. Somente em julho, as exportações brasileiras para os Estados Unidos somaram 3 bilhões e 600 milhões de dólares, queda de 5% em relação ao mesmo mês de 2025. O resultado interrompeu a recuperação registrada em junho, quando as vendas para o mercado americano haviam crescido pela primeira vez desde agosto do ano passado, período em que as tarifas mais elevadas começaram a ser aplicadas. O projeto de uma nova aeronave tem atraído investidores com um visual que integra a área central, as asas, em um único componente. A promessa é de que a mudança ajudará companhias aéreas a economizar combustível em voos. Com um visual comparado ao de uma raia, o avião Z4 está sendo desenvolvido pela americana JetZero. A empresa planeja realizar o primeiro voo de um portfólio em escala real em 2027 e iniciar o uso comercial no início da década de 2030. Baseada na Califórnia, a JetZero anunciou em julho um acordo de 3 bilhões de dólares com o governo dos Estados Unidos para financiar a construção de sua fábrica na Carolina do Norte. A fábrica servirá para acelerar a criação do avião, que foge do padrão usado há décadas e pode representar a maior transformação no design de aeronaves desde o antigo Concorde. O Z4 está sendo projetado para transportar cerca de 250 passageiros distribuídos em 6 seções dentro da cabine e oferecer um compartimento de bagagens para cada assento. Em vez das janelas ao lado dos assentos, passageiros terão telas que oferecerão uma visão externa com um sistema de câmeras de alta definição. A JetZero afirma que o avião poderá fazer voos de cerca de 9.200 quilômetros, que, para se ter uma ideia, a distância de voos entre São Paulo e Madrid, na Espanha, é de cerca de 8.400 quilômetros. E a fabricante diz que o estilo Arraia melhorará a aerodinâmica do Z4 e fará com que a aeronave reduza o consumo de combustível em de 30 a 50% em relação a modelos como o Boeing 787. Os pedidos de recuperação judicial do agronegócio somaram 474 no primeiro trimestre deste ano, uma alta de 21,9% em relação ao mesmo período do ano passado. O avanço foi impulsionado pelo aumento das solicitações feitas por produtores rurais que atuam como pessoa jurídica em um cenário de crescimento das dívidas e dos custos no setor. A evolução desse cenário até o fim do ano dependerá da capacidade de geração de receita, do comportamento das margens e das condições de renegociação das dívidas, que é manter um planejamento financeiro que deve ser prioridade, e a recuperação judicial precisa permanecer como o último recurso. Banco do Brasil e Máquina Sazi, por hoje era isso. Bons negócios e até amanhã. Boa tarde.
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9: Agora 12:19, de volta em espaço Rádio Jornal, Rosler Diagnósticos, Cressol, Coxan e Central de Rações. Cuidado é o centro de tudo. 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Tempo instável, chuva na Serra Gaúcha, temperatura 12 graus e tem novidade, regla convida para comemoração de aniversário dos 50 anos Regla. 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Jornalista Jerônimo Filho e a previsão do tempo.
6: A instabilidade com chuvas atua forte no estado ao longo de toda esta quarta-feira. Na Serra, tempo nublado com chuva forte e a máxima não passa dos 15 graus. Para a quinta, a instabilidade permanece com chuva e temporais isolados. Mínima 12, máxima 16 graus. As condições para chuvas permanecem com menos intensidade na sexta e o sol deve voltar a brilhar em pontos isolados. Informações do tempo para o Espaço Rádio Jornal.
9: 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Liquida inverno, Piexante. 12:22, oportunidade de emprego. 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Vagas, confecções Elenerte. Costureira com experiência em máquina reta e costureira com experiência em máquina galoneira. 12:23. 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Rodovia 448 entre Farroupilha e Nova Roma do Sul fica bloqueada até o fim da tarde de hoje. Motorista fica ferido em colisão frontal na 813. Colisão entre micro-ônibus e carro deixa motociclista ferido. Idoso morre em confronto com a Brigada Militar de Caxias. Jerônimo Filho.
6: A RS 448 entre Farroupilha e Nova Roma do Sul está totalmente bloqueada hoje, no quilômetro 35, no lado de Farroupilha, antes da Ponte de Ferro. A interdição iniciou ainda ontem e segue até o fim da tarde de hoje, para uma operação de desmonte e detonação de rochas, etapa necessária para a recuperação da rodovia, que sofreu avarias durante o temporal dos últimos dias. Durante o bloqueio, os veículos de menor porte podem utilizar a rota por Pinto Bandeira como alternativa. Já os caminhões devem seguir pelo desvio em Antônio Prado. As equipes responsáveis pela operação permanecem no local e adotaram medidas de segurança para proteger trabalhadores, moradores e motoristas que circulam pela região. Após o desmonte, o material rochoso será utilizado na recuperação da própria rodovia. Segundo a prefeitura, o reaproveitamento ajudará a aumentar a capacidade de suporte do aterro da ERS 448, contribuindo para a estabilização do trecho e para a redução dos riscos de novos deslizamentos. A liberação do tráfego nos dois sentidos deve ocorrer ainda no fim da tarde de hoje. No trânsito em Farroupilha, um motorista ficou ferido em uma colisão frontal por volta das 7 da manhã de hoje, na VRS 813. Conforme a ocorrência, o acidente aconteceu na localidade de Nova Sardenha, próximo ao acesso à Carreira Alimentos. A vítima foi um homem que conduzia um Corsa, que se chocou em um Celta. Ele foi socorrido pelos bombeiros voluntários de Garibaldi e encaminhado para atendimento médico pelo SAMU. Outro acidente foi registrado em Caxias, na IRS 122, e deixou o motorista de um Siena ferido em uma colisão com um micro-ônibus por volta das 10 da noite de ontem, no quilômetro 74. A vítima foi socorrida e encaminhada para atendimento na UPA Zona Norte. Em Caxias, o idoso Orli Oliveira da Costa, 72 anos, morreu em um confronto armado com a Brigada Militar na noite de ontem no bairro Cruzeiro. Conforme a ocorrência, a polícia foi acionada por volta das 7:30 para atender um desentendimento entre vizinhos, que seria relacionado a disputa de um terreno. Durante a averiguação, os policiais foram recebidos a tiros por Costa, que estava no interior de um imóvel. Um dos disparos atingiu a perna esquerda de um policial militar. O 4º Batalhão de Choque também foi acionado para atender a ocorrência e, juntamente com outras equipes da Brigada Militar, o local foi isolado. Na sequência, a equipe do 4º Batalhão de Choque também foi recebida com disparos, que foram revidados, e o idoso foi atingido. Ele recebeu os primeiros socorros no local, mas não resistiu aos ferimentos. Ainda conforme a polícia, o idoso era ex-vigilante e possuía antecedentes policiais por ameaça e abandono material. Na ocorrência, os policiais apreenderam uma pistola. A Polícia Civil investiga o caso. Informações do plantão para o Espaço Rádio Jornal.
9: Agora 12:27, Jerônimo, obrigado. Temperatura, estamos com 12 graus aqui, Espaço Rádio Jornal, Central de Rações, Coxan, Cressol e Rosler Diagnósticos. 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Essa notícia, gente, prefeito Jonas deu uma inovada e vai chamar mais atenção ainda. Dia 3 de setembro, lá na Six Farroupilha, vai ter a divulgação das maiores empresas de Farroupilha. A prefeitura divulgou hoje, o prefeito autorizou e liberou as 100 maiores empresas por ordem alfabética do ICMS, as 100 maiores ICMS, através do ICMS, 100 maiores do ISSQN e mais as empresas do agro. Aí são 20. Aqui me permita, pessoal do agronegócio, por ordem alfabética: Alexandre Henrique Basso, Ayrton José Spinelli, André Fávero, Charles Roberto Escuciato, Cláudio Silvestre, Diego Perotone, Fabiane Svitz, Fabiano Pegoraro, Fabiano Perotone, Fábio Silvestre, Felipe Escuciato, Felipe Patzlaff, Jean Carlos Trevisan, Luiz Sérgio Quezine, Mariana Rux Dick, Narciso Teobaldo Ian, Nelci Mente, Nelson Severino Puton, Cedenir Bampi e Sérgio Paese. Esse é o top 20 do agronegócio de Farroupilha. Tem o top 100 das empresas, repito, estão por ordem alfabética. Sem a top 100 ISSQN e a top 100 do ICMS. Dia 3 de setembro, 19 horas. Um presente Sicredi junto ao auditório da Six, a divulgação. Aí o top 10, o top 20, as melhores, as maiores empresas, as 100 mais de Farroupilha. A divulgação ainda da colocação, dia 3 de setembro, Prefeitura Municipal, na Six de Farroupilha. Tem a lista, saiba quem são as 100 maiores aí com ICMS, as 100 maiores do ISSQN e o top 20 que eu divulguei há pouco do agronegócio em Farroupilha. Conheça a lista completa acessando espaçofm.com.br. 12:31. 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Aqui vai um recado, vai uma informação, é utilidade pública. A Prefeitura de Farroupilha está abrindo uma seleção para 30 professores com salário de até R$5.100. É um contrato emergencial, mas é um contrato emergencial que pode chegar a 2 anos. Um excelente tempo aí. Tem vaga aqui para professores nas áreas da língua portuguesa, matemática, artes, língua italiana e língua espanhola. Um contrato até 2 anos, salário acima de R$5.130. 40 horas semanais. Secretária da Educação, Flávia Zanfeliz.
14: Então, nessa segunda-feira, iniciaram as inscrições para o processo seletivo para as áreas de língua portuguesa, matemática, arte, língua italiana e língua espanhola, que é para contratar para nossas escolas de educação infantil e ensino fundamental. E a gente espera que os profissionais, então, dessas áreas se inscrevam até o dia 21/8. Para que a gente conte com uma lista de professores e candidatos nas diferentes áreas. Nós temos, então, vagas abertas para língua portuguesa, até 5 vagas, matemática, até 6 vagas, arte, até 6 vagas, língua italiana, até 10 vagas e língua espanhola, até 3 vagas.
15: E qual que seria a carga horária desses profissionais e o salário inicial?
14: O valor da remuneração consta lá no edital, que é de R$5.130,63 para a jornada de 40 horas semanais. E o mínimo de horas é 20 horas. A gente pode ter contratação de profissionais de no mínimo 20 horas e podendo chegar até 40 horas semanais.
15: Essa contratação, ela será imediata? Será conforme a necessidade?
14: Tem professores que serão chamados logo, que já estão abertas essas vagas. Por que estão abrindo essas vagas nesse momento? É que a gente teve a lista de inscritos lá do início do ano, que já esgotou-se, e então devemos fazer essa nova chamada para essas áreas. Então tem professores que vão ser chamados logo, mas a gente pode chegar até esse número de vagas que está no edital. E alguns vão ficar para ser chamados mais adiante.
15: E os interessados em participar desse processo seletivo, como é que eles procedem?
14: Através do site da prefeitura, para o sistema eletrônico de informações, eles vão lá se cadastrar. Quem não tem o cadastro, quem já tem o cadastro, é só fazer a inscrição seguindo o que diz o edital. Todas essas informações estão no site da prefeitura, tem o edital, tem todas as informações também e tem também um tutorial para quem não tem ainda o SEI externo de como fazê-lo.
15: Secretária, e aqueles candidatos que têm interesse, mas que possuem uma certa dificuldade em relação a esse tipo de informações de forma online, como é que eles procedem?
14: Bom, eles podem se dirigir, se eles tiverem alguma dificuldade, para o setor de protocolo expediente na Prefeitura Municipal, munidos de toda a documentação que é preciso para fazer a inscrição e que eles contarão com ajuda. Toda a documentação necessária para a inscrição está no edital.
15: E para os interessados, há uma taxa de inscrição ou não?
14: Não há taxa de inscrição para esse processo seletivo de professores.
15: Passado o período das inscrições, quais que serão os próximos passos?
14: Bom, então temos uma comissão, né, que cuida desse processo e que vai fazer a classificação, que será divulgada no dia 25 de agosto, tendo depois dessa data um período de recurso para quem não se sentiu satisfeito com a sua colocação. Então tem o período de recurso e daí teremos a publicação, então, final para homologação no dia 31 de agosto.
15: Vamos reforçar então, secretária, o período das inscrições para os professores interessados em participar do processo seletivo.
14: Então, o período de inscrições começou no dia 10 de agosto e termina no dia 21 de agosto. Então, chama todos os interessados que acessem o site da Prefeitura Municipal e façam a sua inscrição.
9: Obrigado, Flávia. Flávia Zanfeliz, secretária municipal da Educação. Vai para o site da Espaço, está no Facebook, está no aplicativo, está no Instagram. A manchete é Farroupilha abre seleção para 30 professores com salário de até R$5.100. Na notícia tem o clique aqui que entra direto com todas as informações junto à Prefeitura de Farroupilha. Detalhe, o processo seletivo prevê contratos de até 24 meses, 2 anos aí, dá pra você se programar muito bem, são 40 horas semanais, carga horária, né? Língua portuguesa, matemática, artes, língua italiana e língua espanhola. 12:37, é muito bom comprar em Sérgio Rossi materiais de construção. 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Os falecimentos em Farroupilha. Nós temos o falecimento do senhor Ulisses Gracelli, 87 anos, sepultamento na linha Sertorina. Temos também o falecimento de Luciano Anguinone, 36 anos de idade. Luciano vai ser sepultado hoje à tarde no cemitério público municipal, está sendo velado nas capelas da Fornec, na Carlos Fetter. Também falecimento de Ângelo João Rec, Farroupilha, São Marcos, Leonor Maria Debona Zuanazzi, Veranópolis, Araci, Grapésia Bavaresco, 93 anos de idade. Nós temos aqui Bento Gonçalves, com atendimento do Ulisses Gracelli, que é de Farroupilha. Eu passo para Caxias do Sul, são inúmeros falecimentos. Orli Oliveira da Costa, Fernanda Vitória Lima Alencar, a garota de 6 anos que morreu após colisão entre caminhão e moto, Adriana de Freitas, Jair Dallagnol de Oliveira, Judite Ferreira, Matheus Jesus Manfredini, Celso Lovato Dalzotto, José Henri Baldasso dos Reis, José Luiz Fernandes do Nascimento, Olita Zampieri Minossi, Jesus Londono Sanches, Aniele Josiane de Lima Ramos, Enzo Miguel Oliveira, Valdelírio Muniz e Guilherme da Silva. Só vou corrigir o nome, é Chelsa Lovato Dalzotto, 98 anos de idade. Temos em Vacaria Lauro José Sequinato e José Luiz Biazuz, São Sebastião do Caim, Juarez Cardoso da Silva e Antônio Arten Aguiar de Paula, Serafina Correa, Geni Bresciani Zanquim, Liliane Baldicera e Juan Alberto Paniagua, 55 anos de idade. Em Barão, Otília Maria Keifer, 89 anos. Falecimentos na região. 12:40, Espaço Rádio Jornal, Coxan, Rosler Diagnósticos, Cressol e Central de Rações. 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Antes do intervalo, gente, isso aqui parabenizar toda a direção da CDL, de modo especial, presidente Sérgio Luiz Rossi, a CDL, gente, valorizando cada vez mais, valorizando e vivendo intensamente o comércio de Farroupilha, lançou ontem, em plena terça-feira, casa cheia, tô vendo as fotos aqui da reportagem da Espaço FM, Gabriel Marqueto, tem uma galeria de fotos, casa cheia no Santa Rita, lançou, em pleno mês de agosto, já a campanha do Natal Premiado. prêmios instantâneos, sorteio de mais de 15 mil em vale-compras. Teve também show ontem de humor com Cris Pereira, CDL Farroupilha, Natal de Emoções, Natal premiado.
16: Nossos cumprimentos aos ouvintes. Ficamos muito felizes porque temperatura quase zero grau, né? Chuva e a casa cheia, isso nos deixa muito orgulhosos da nossa entidade CDL. E também todos vieram porque querem movimentar esse nosso comércio. Isso, a gente sabe, todo mundo sabe que a dificuldade existe, mas nós temos que criar ações como essas que criamos para que nós movimentemos o nosso comércio, que nós motivamos o consumidor, não só de Farroupilha, mas o consumidor da região inteira, a virem fazer suas compras em Farroupilha e ganharem esses maravilhosos prêmios que a entidade está oferecendo.
11: Rossi, para além do show humorado do Cris Pereira, o bom humor hoje, ele fortalece, ele faz diferença nas vendas?
16: Claro, o sorriso, ele vende muito mais do que uma cara fechada, não tenha nenhuma dúvida. Problemas todo mundo tem, né? Mas quando nós vamos fazer um atendimento para um cliente, atender uma pessoa, conversar com um cliente ou com um possível cliente, nós temos que estar bem humorados, nós temos que estar com felicidade nos olhos, alma tranquila, né? Então nós temos que sempre transparecer isso ao nosso cliente. O cliente não gosta de conversar e nem de comprar de pessoas problemáticas. O cliente gosta de comprar de uma pessoa feliz, de uma pessoa que está alegre.
11: Presidente, e quanto a esse show de prêmios, uma campanha já consolidada com novidades nesse ano, o que dá para destacar nesse sentido?
16: Sim, veja você que há 30 anos atrás, quando presidiu o CDL, nós sorteamos o primeiro automóvel em Farroupilha. Nunca tinha sido feito um evento desse porte. E agora, então, nós entendemos que a época é diferente, o momento é diferente. Nós precisamos que esse dinheiro todo retorne ao nosso comércio, que movimente nossos caixas. Então nós pesquisamos, consultamos centenas de lojistas e centenas de opiniões e concluímos que esta modalidade seria a que deixaria mais pessoas felizes, ou seja, mais de 70 mil reais retornarão aos cofres das empresas participantes do Natal premiado.
11: Na prática, esse valor de 70 mil que seria do carro será destinado então em vários prêmios.
16: Exatamente, então, além dos 70 mil reais em dinheiro, nós temos também muitos outros prêmios. Por exemplo, na hora da compra você recebe um QR Code que você em casa, depois de noite, tranquilo, descansado, você vai fazer uma raspadinha lá e lá vai aparecer então que você vai ganhar uma mochila personalizada, maravilhosa, muito linda por sinal, um guarda-chuva também, muito lindo por sinal, com o logo da CDL, a Alexa, você vai ganhar e você vai concorrer também a prêmios instantâneos, que são R$500 por dia, né? Todo dia, um ganhador vai ser sorteado, né? Um ganhador vai receber R$500 em vale-compras. O que é vale-compras?

0: compras de R$500.
1: Todas as lojas do comércio de Farroupilha, quantas participam dessa edição?
0: Ah, são 200 e até ontem era 220, acho que era. Mas a nossa meta era essa mesmo, passar de 200 lojas. Então estamos muito contentes, porque a campanha é um sucesso absoluto. A presença do lojista em massa no evento nos deixou muito contentes. E esperamos que seja uma modalidade que dê realmente uma confiança para que num próximo ano a gente faça igual ou melhor.
2: CDL, nossa Câmara dos Gerentes Lojistas, presidente Sérgio Luiz Rossi, campanha Natal Premiado já tá na rua, faça a sua adesão, liga pra CDL 3261-2766, expediente começa agora em seguida, às 13 horas, à 13h, CDL Natal Premiado, 12h46, aqui no Espaço Rádio Jornal, Rosler Diagnósticos, Central de Rações, Coxan e Cressol. 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
5: Agora 12:53, tempo instável com chuvas, temperatura 12 graus, Mecânica O Porão.
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5: Agora 12:55, tempo instável, 12 graus, ofertas da semana, Bristol Carnes até sábado de manhã, coxa e sobrecoxa sem dorso, 7,99, bucho inteiro, 17,80, costela bovina, tira, dobrada, agra, 25,90, coxinha da asa, 10,99, capa de filé premium, Frialto, 36,90 o quilo. 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Ecofar comunicando, a Ecofar comunica aos farroupilhenses que a coleta de entulhos e galhos acontece até amanhã, dia 13, nos seguintes bairros: Belvedere, Bela Vista, Cinquentenário e Nova Vicenza. Os entulhos deverão ser deixados em frente às residências. Cidadão consciente faz a sua parte para manter a cidade limpa. 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Moradores denunciam abandono e pressionam prefeitura por soluções no bairro Medianeira. As queixas já duram há bastante tempo. A presidente Ângela Penso, o Samuel Poli, que é o vice-presidente, uma lista de reivindicações se queixando do abandono, descaso da prefeitura com o bairro Medianeira.
10: Num geral, Brasil inteiro, todas as cidades, todos os bairros, a gente teve essa semana reunião com alguns presidentes de associações e todos eles têm reivindicações, certo? As coisas acontecem todos os dias, a rua tem buraco, a chuva estraga, vem mais morador para a cidade, as pessoas, a cidade cresce e aí consequentemente com isso vem as demandas, né? Lógico que o Medianeira tem algumas coisas lá do tempo do Wilson Sinhaque, sabe? Para não ir mais para trás ainda, né? Que foi lá na época dele, a nossa praça do bairro que tá precisando. Temos algumas reivindicações que desde que a gente entrou na associação, já isso vai fazer já 1 ano e meio que a gente vem pedindo a reestruturação da galeria, uma olhada assim para aquele para aqueles pontos que são abandonados. Nós temos um prédio da creche antiga que está lá abandonado, criando mato. Tem as casas dos policiais lá que estão também, que estão caindo, que daí nós somos da prefeitura, a prefeitura diz que é do DMD. Nós vamos lá, eles dizem que é da prefeitura. Então, sabe, a gente fica andando para cá e para lá e a gente não tem retorno. Falta só um pouquinho de atenção, assim. Sabe quando o político promete, o eleitor acredita? Você sabe disso? Você sabe que isso acontece, né? Então, falta de repente um pouquinho assim de atenção de alguns vereadores, de alguns secretários procurarem a associação de moradores para dizer assim, poxa, o que vocês precisam lá, né? Mas assim, a gente entende que está difícil, que as coisas estão difícil, tudo está difícil, a situação econômica do país está difícil, as pessoas não têm dinheiro, estão endividadas e eu vejo que as administrações, né, o poder público também está com dinheiro curto. Penso eu que seja isso e que daí não sobra pra tudo, né?
11: Ângela, as ruas do bairro como é que estão?
10: Estão péssimas. As ruas estão bem esburacadas. Nós temos 2 trechos lá que nós estamos solicitando há bastante tempo, que é aquele pedacinho na frente da igreja, um pedacinho da Avenida Veneza, que é um caos. Se você for lá passar, você vai dizer assim, poxa, aqui só de carroça, né? Então são dois pedaços curtos que a gente, assim, desde que a gente assumiu a associação, a gente está reivindicando esses dois pedacinhos de asfalto. Que seria, assim, para a prefeitura uma obra de pouco valor, de pouco, mas assim, para o bairro, para o morador que está lá, de grande vultuosidade, assim, ia ser interessante que eles fizessem. Mas a gente está aí na espera, no aguardo, né? A gente espera sentado, né? Porque de repente de pé a gente cansa, então a gente espera sentado e vamos ver o que eles podem fazer pela gente, né?
11: Seria jogo rápido para resolver?
10: Eu acho que sim, Gabriel, assim, ó, um pedaço ali tem 150 metros, o outro é uma quadra. É, quanto tempo demora para fazer? Eu sei que um metro de asfalto hoje custa caro, sim, a gente sabe o custo das coisas, mas eu tenho a impressão que às vezes falta só um pouquinho de vontade, realmente, de assinar a caneta e de dizer, vamos assumir uma dívida e vamos fazer isso pelo bairro, para aqueles chatos da Associação de Moradores pararem de perguntar, né? Nada muito difícil, penso eu.
11: A senhora classifica hoje que o bairro está abandonado ou esquecido?
10: Eu diria que um pouco das duas, um pouco abandonado e um pouco esquecido. Um pouco abandonado pelo poder público, pela falta de obras, e um pouco esquecido, talvez, porque tu sabe que as coisas funcionam assim na época das eleições, né? Como diz o Samuel hoje, daqui a pouco, na época da eleição, os políticos vão ir lá procurar saber da gente quais são as obras. Então, talvez as duas coisas, um pouco abandonado e um pouco esquecido.
5: Obrigado, Ângela. Ângela Penso, presidente da Associação de Moradores do Bairro Medianeira, 1h01 aqui no Espaço Rádio Jornal.
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5: Agora 1:05, temperatura 13 graus, 1:05, já tem o Gabriel na hora da saudade, contato imediato, destaque da região, identificado idoso morto em confronto com a Brigada Militar. Tiroteio aconteceu na noite da terça-feira no bairro Cruzeiro e também deixou um policial militar ferido na perna esquerda. O idoso que morreu em confronto com a brigada foi identificado como Orli Oliveira da Costa, 72 anos. O tiroteio aconteceu na noite de ontem no bairro Cruzeiro e também deixou um policial militar ferido na perna esquerda. A Brigada Militar afirma que foi acionada por atender a uma briga entre vizinhos. 1:06, oferta oportunidade de emprego. 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Farmácia São Lucas. 1:08. Gabriel no contato imediato, a gente volta. 17:55 no fim do expediente. O Elias Paludo, diretor-presidente da Regla, vai estar ao vivo com a gente na abertura do fim do expediente. Tudo sobre a festa dos 50 anos nesse fim de semana. 1:08, Gabriel no contato imediato. 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Boa tarde.
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Alô, Rio Grande, uma ótima tarde para você. A partir de agora, eu indico vocês de lá. Sejam muito bem-vindos ao contato imediato aqui da Espaço FM para a Floricultura Quatro Estações, na Tiradentes 212. 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Muito bem, vamos juntos aqui na Espaço FM Classe Especial. Até a próxima segunda-feira. Eu, Gabriel Marqueto, nas férias da Flávia Andréa Vidor, comando contato imediato, música, informação, prestação de serviço e a tua participação em grande estilo. Tempo instável, quarta-feira, 12 de agosto de 2026, temperatura oscilando entre 12 e 14 graus. Uma ótima tarde para você. Um beijo e um abraço especial para Tere de Caxias do Sul, que nos ajudou com a programação, selecionou algumas músicas. Rogério Portolan colocou aqui na programação do Espaço e vale muito a pena ouvir de novo para começar otimamente essa tarde. Shakira, estou aqui.

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1: Nas melhores do espaço, Skank TV, Roy Orbison ou Prairie Woman, Hit com Menina Veneno, Elvis Presley, Suspicious Minds, Mentes Suspeitas ou Mentes Desconfiadas em português. Roupa Nova, A Viagem, 1994, tema de novela com o mesmo nome. A Viagem, novela da Rede Globo. É Espaço, é Saudade, onde você estava em 1994, hein? Uma abertura fantástica, A Viagem, gravação do Roupa Nova. Lá no começo, Shakira, Estou Aqui.
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1: Espaço FM, classe especial, 1:40. 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
0: E a hora certa no sinal. 1:41. Uma boa tarde pra você.
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3: Com Rogério Portolan na comunicação, 1:47, tempo instável, temperatura em 13 graus, espaço é saudade, The Artist, Sugar Sugar, na 100.9.

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1: Nas melhores do passado, Kid Abelha, fixação 1984. Também tivemos Shania Twain, Any Man of Mine, Belchior, Tudo Outra Vez, Scott McNeese com San Francisco, 14 Bis, Linda Juventude, Venga Boys, Legião e The Artists com Sugar Sugar aqui na Espaço. A hora certa, 1:13, a hora da saudade, volta amanhã, logo após o Espaço Rádio Jornal.

0: Temperatura em 13 graus, tempo instável. Uma ótima tarde para você.
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5: 2:19, uma ótima tarde para você aqui no espaço. 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
5: E no portal de notícias da 100.9, no aplicativo disponível para Google Play e Apple Store e também nas nossas redes sociais. Motorista fica ferido em colisão frontal na VRS 813. Conheça as empresas destaque na arrecadação de tributos em Farroupilha. 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Motorista fica ferido após carro colidir contra árvore na 122 em Antônio Prado. Chuvas e falta de manutenção pioram condições da VRS 813 entre Farroupilha e Garibaldi. 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E também, é claro, na 100.9 Classe Especial, nas redes sociais e no nosso dial durante a programação.
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5: Às 2:22. Djavan, Si.

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1: No teu rádio, Stella Left com Boston 2026, lançamento aqui no espaço. Morgan Wallen com Been By Now, Miami Horror com Glowing, na primeira, Javan C.
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2: 2:47, um homem de 20 anos foi detido por tráfico de entorpecentes. Tráfico de drogas, como também é popularmente conhecido, na manhã desta quarta-feira, dia 12, no bairro Jardim América, em Caxias do Sul. Durante patrulhamento, os policiais realizaram a abordagem, mas o suspeito fugiu e ele foi contido. Com ele foram apreendidas 42 porções de cocaína e dinheiro. O jovem foi encaminhado à delegacia. Um anjinho de 20 anos foi preso então pela brigada na manhã desta quarta-feira, dia 12, no bairro América, em Caxias do Sul. Matéria que está à tua disposição em espaçofm.com.br, nas nossas redes sociais e também no aplicativo. Disponível para Google Play e Apple Store.
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2: 2:48, um abraço para o Vaguinho. Alô, Vaguinho, um abraço para você. Vamos para Canoas, onde está meu amigo Marcelo Miller. Grande presença, um abraço, Marcelo, uma ótima tarde para você também. 549-9611-1971, este é o WhatsApp da Espaço, para interagir, para participar, para pedir a tua música, para conversarmos, eu e você, você e eu, aqui no contato imediato para Floricultura Quatro Estações e temporada Casa Fashion Pompeia. Sua compra vira cashback. 2:48, vamos com música, Tiaguinho, Caixa Postal.
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1: E no ritmo da Espaço, Sam Fender, Alex Warren, Miley Smith e também Tiaguinho com Caixa Postal.
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1: Fique atento, a organização do ambiente influencia o bem-estar. Manter a casa e o local de trabalho organizados contribui para uma rotina mais tranquila, bem como reduz fatores que podem gerar o estresse. A vida é melhor quando se tem saúde.
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No ritmo da espaço, 13:07, 3:07, temperatura em 13 graus, tempo instável. 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Vamos falar de coisa boa, vamos falar de chocolate. A empresária e doceira Maria Cleni Lopes Nol avaliou de forma positiva as vendas de chocolate no Dia dos Pais e projetam um segundo semestre favorável para o setor. Em entrevista à Rádio Espaço FM nesta quarta-feira, ela destacou que o chocolate continua entre os principais presentes. É verdade, afirmou que o movimento no Dia dos Pais chegou a superar o registrado no Dia dos Namorados. Maria Cleni também ressaltou a procura pelo chocolate quente durante o inverno e compartilhou uma dica para identificar um chocolate de qualidade: observar aquele estalinho produzido quando o alimento é quebrado. Para os próximos meses, a expectativa é de crescimento nas vendas, com a chegada do Dia das Crianças, outras confraternizações e também, é claro, o Natal. O planejamento do setor alimentício já inclui, inclusive, a Páscoa de 2027. Tem matéria para você conferir em espaçofm.com.br. Saiba como escolher um chocolate de qualidade, um chocolate saboroso, e descubra as apostas para o fim do ano. Matéria com a Maria Cleni Lopes Nol. 3:09, temperatura em 13 graus. Uma boa tarde para você aqui na Espaço, uma boa tarde para Lulu, alô Luísa, alô Torres, gaúchos e gaúchas do meu litoral, um abraço especial, uma ótima tarde aqui na Espaço. Vamos com música às 13:09, Titãs e Vitor Clay, Marvin.

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1: Espaço Shopping Show com JG, o tio J, aqui na 100.9, Maroon 5 com Cardi B, Girls Like You, também tivemos The Weeknd, Dire Straits, Zé Ramalho, Taylor Swift e Titãs com Vitor Clay.
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0: Em casa, no trânsito, no trabalho, você é o Som da Espaço, uma ótima tarde. Vamos juntos aqui na 100.9.
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1: 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Tarde de inverno. Vamos juntos aqui no Espaço Tempo Instável. E o 5º Festival de Inverno de Farroupilha terá show de Renato Borghetti Trio nesta quinta-feira, dia 13, às 19h30, 7h30 da noite, no Clube do Comércio. A apresentação é um dos destaques da última semana do evento, que tem oficinas, concertos e apresentações em diferentes espaços da cidade. A entrada é franca, mas para retirar o teu ingresso devido à limitação de espaço, basta buscar o SESC pessoalmente ou, se não, acessar o e-commerce da unidade. Lembrando que no domingo, dia 16, também no clube, teremos a apresentação da banda municipal e Renato Teixeira, coautor de Romaria e grandes sucessos dos clássicos sertanejos. O Festival de Inverno é financiado pelo Procultura SEDAC RS, com contrapartida do Executivo Municipal. Contato imediato, música e informação aqui no Espaço. Sua tarde segue com Backstreet Boys.

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1: Este é o WhatsApp da Espaço, use, abuse, fã e Janelle Monáe com We Are Young, Somos Tão Jovens, canção de 2012. A tradução chama atenção, hoje à noite nós somos tão jovens, tonight we are young. Então vamos deixar o mundo em chamas, nós podemos queimar mais brilhante que o sol. So let's set the world on fire, we can burn out brighter. Que o sol, né? Than the sun. Hoje à noite, tonight, aqui na Espaço FM Classe Especial. 4:01, 4:01, temperatura em 14. Em espaçofm.com.br, a loja O Boticário foi contemplada com uma televisão 32 polegadas. Uma TV 32 polegadas, da marca Philco, no sorteio realizado pela CDL nesta quarta-feira, um dia após aderir à campanha Natal Premiado. A premiação ocorreu como parte das ações de lançamento da iniciativa, que busca incentivar a participação dos estabelecimentos no projeto. A empresa realizou adesão à campanha na terça-feira, dia 11, durante o lançamento do Natal Premiado, e contou com a presença do humorista Cris Pereira. Nesta quarta, o Boticário foi a loja sorteada e levou a televisão para o estabelecimento. O resultado reforça o início da campanha, que terá ações e premiações ao longo dos próximos meses. Terá ações e premiações até o final do ano. A campanha Natal Premiado será realizada de 13 de outubro a 27 de dezembro e contará com prêmios instantâneos aos consumidores, além de um grande sorteio final pela Loteria Federal no dia 27 de dezembro. Tem todos os detalhes da campanha à tua disposição em espaçofm.com.br.
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1: Tempo segue instável aqui em Farroupilha. A máxima para hoje não passa dos 16 graus. Neste momento, as temperaturas oscilam entre 12 e 14. 4 e 3. Uma ótima tarde para você.
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1: E na Espaço FM. Ana Carolina, o segundo sol.

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1: Benson Bond com Sorry in Here for Someone Else. Também tivemos Jota Quest, Eraser, Pet Shop Boys, The Kid Laroi, Miley Cyrus e Ana Carolina com O Segundo Sol.
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1: Com a comunicação de Rogério Portolan aqui na 100.9. No sinal, 4:30, 4:30. Tempo segue instável, temperatura em 14 graus. Uma ótima tarde para você.
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5: 4h34. 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
5: Um programa imperdível aqui no Espaço. Fique ligado. 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
5: 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Por falar em aplicativo, no nosso aplicativo você confere esta notícia que já está à tua disposição, também no portal de notícias e nas redes sociais da Espaço. Uma câmera de monitoramento, sabe aquelas câmeras de segurança? Registrou uma sequência de colisões na rua Marechal Deodoro da Fonseca, no bairro Planalto, em Farroupilha. O acidente aconteceu por volta das 10:10 da noite de ontem, terça-feira, e envolveu 3 veículos. As imagens mostram o momento em que um Hyundai HB20 saía da rua Humberto de Alencar Castelo Branco para acessar a rua Marechal Deodoro da Fonseca. O veículo avançou a sinalização de pare e, na sequência, foi atingido por um Honda Fit que trafegava pela Marechal. Com impacto, o HB20 foi projetado contra uma Hyundai Tucson, que estava estacionada em frente à academia Top Training. Ninguém ficou ferido e o trânsito não foi prejudicado, mas as imagens chamam atenção. 3 veículos, uma colisão com impacto, então, este HB20 foi projetado contra uma Tucson que estava estacionada. Tem matéria para você conferir em espaçofm.com.br.
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5: Agora são 4:39, 4:39. 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Vamos juntos aqui no Espaço 4:40, na 100.9. Vale a pena ouvir de novo, hein? Lulu Santos. É verdade. Às vezes o amor se cala. Certas coisas aqui no Espaço.

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1: Jason Mars com In Yours. Também tivemos Cidade Negra, Shawn Mendes, Bruno Mars, Fan e Lulu Santos. Certas coisas aqui no Espaço.
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1: Céu encoberto, tempo permanece instável, temperatura em 14 graus. 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
1: São 5:03, 5:03, atenção Cruzeiro do Sul, devido ao programa de expansão e melhoramento do sistema de distribuição de energia elétrica. 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A hora certa no Espaço 5:05, vem aí Espaço Tecnologia na volta. A nossa homenagem aos aniversariantes deste 12 de agosto de 2026. Espaço Tecnologia, aqui na 100.9.
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1: A conexão via Bluetooth também merece cuidados. Desativar o Bluetooth quando não estiver em uso reduz o consumo de bateria e evita conexões desconhecidas com outros dispositivos. Notícias, dicas e destaques do mundo da tecnologia, você ouve aqui.
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0: Gravou, está gravando, são 17 horas e 7 minutos, 17:07, 5:07 da tarde. Vamos com o nosso feliz aniversário na força, no patrocínio e no oferecimento de Que Delis Confeitaria, que delícia de sabor. A 5:07, parabéns para Carlos Gracelli, homenagem da Tecnova pelo segundo ano de empresa. Elder Eduardo da Silva, Isaac Baldazar e Brenda Rubi Hernandes Valdez, carinho da turma da Big Fair. Alô, Arthur Vargas Guerra, homenagem aqui da Big Baby. Parabéns, Arthur, homenagem especial da Big Baby. Antônio Alexandrine Batiste, parabéns, Antônio, saúde para você, homenagem dos pais Anderson e Letícia, avós Geraldo, Beatriz e Delcir, tios Maurício, Juliane, Alexandre e Roberta, primos Carolina, Pedro, Arthur e Ana Laura, também do grupo Semear da Big Fair. Vamos em frente com Isabelle Grisotti, homenagem do Acolher da Big Fair. Parabéns, Isa. Alô, Rosane Miranda, carinho da Malharia Anselme. Janis Alencar Rendes, homenagem da Objetiva Contabilidade. Lia Medeiros Cachoeira, carinho de Máquina Sazi. Carlos Castro, homenagem do Motoclube Rota 470. Ana Inês da Silva Brites, carinho da mãe Senilda, parabéns. Alô, Bianca Cripa Herman, homenagem dos pais Sandro e Adriana, irmão Bernardo, dos avós Ademir, Madalena e Rose. Bianca Santa Catarina, isso mesmo, Bianca Santa Catarina completa mais um ano de vida hoje. Recebe o carinho dos avós Raul e Florentina, tios e padrinhos, Rudimar e Carolina, e dos primos Eric e Jussiele. Cecília Poça Três, homenagem dos pais Alexandre e Denise, do irmão Bernardo. Cristiane Fontanella, alô Cris, parabéns, um abraço para você, homenagem do esposo Márcio, da mãe Delise, sobrinhas Tauane e Emanuele, da filhada Gabriele. Cristiane Ribeiro Benedente, homenagem do esposo Albanir, das filhas Nicole e Helena, David e Rodrigo Fernandes, carinho dos pais Robson e Meire, irmãos Kelvin, Pietro e Mariana, avós Vanderlei e Maria, tios Jaison, Vanderleia, Keila, Cassiano e Kelly, dos primos Juliana, Andriele, Larissa, Raíssa, Thales, Sofia, Elian. Douglas Largo, carinho da noiva Cristiane, parabéns, hein, Douglas? Logo, logo um casamento por aí. Eduardo Palavro, homenagem da esposa Vanessa, parabéns, Edu. Alô, Fátima Suzin, homenagem do esposo Vanuir, dos filhos Laura e Wilson. Felipe Trois, grande Felipe, um abraço. Alô, família Trois, homenagem da esposa Elisângela, filha Clara, a irmã Bárbara, cunhado Cláudio, mãe Marijane e da filhada a Luísa. Fernando Benvenuti Kurman, homenagem dos avós Rosane e Paulo, pais Roberto e Bruna, irmão Eduardo. O Luciano Corte completa mais um ano de vida e recebe o carinho da mãe Sirlei, irmão Anderson, afilhado Alexandre e da cunhada Indira. Muito bem, parabéns, Luciano. Alô, Liara Ribonde Fardo, homenagem do esposo Sidney, filho Bruno, da sogra Inelve, é toda a turma aí, parabéns. Luíse Pascoal, dona Luíse Pascoal, um beijo para você, homenagem do esposo Ricardo, pais Ana e Remo, cunhada Gena, com dois N's de navio, irmão Fabrício e dos filhos Pedro e Maitê. Alô, Maiara Trubian Lázari. Maiara Trubian Lázari, 21 anos hoje. Homenagem dos pais Magda e Alexandre. Parabéns. Saúde, sucesso, bênçãos e muitas realizações para você. Um abraço, carinhoso. Maria Eduarda Zangali Ferreira, 10 anos, homenagem dos pais. Adriano e Fernanda, avó Maria Helena, Dindos, Carol e Maicon, tios Daniel e Michele, do primo Matheus. A Marta Zimmermann Machado também está completando hoje mais um ano de vida e recebe a homenagem das filhas Alana e Bárbara, do esposo Derli. Maia Ziero Brum, carinho dos pais, Mani, com dois N's e um Y. Do Júlio também, dos avós, Judite Ziero, Clara e Luiz, com Z de zebra. O Nicolas, né? Nicolas, grande Nicolas, está por aqui também. Nicolas Facchini de Oliveira, sem Zanitios, está ficando experiente, hein, Nicolas? Um abraço para você. Homenagem dos pais Daniele e na nossa segunda página, o Vinícius, dos avós Dindos e tios também. Rodrigo Carini, carinho da esposa Joyce e da filha Luísa, Rosane Colombo. Homenagem do esposo Valmor, filha Débora, genro Jonas e do neto Brian, netinho Brian, te homenageando, hein? Vovó Rosane, parabéns, família Colombo em festa hoje. Roy Faé, homenagem da esposa Vera. Valdomiro Ouzeski, carinho da esposa Salete, filhas Suelen e Franciele, dos netos Gustavo e Alice. Helena Freitas, sem Zanitios, parabéns, Helena, uma vida cheia de realizações para você. Homenagem dos avós Adriana e Marcelo, família Freitas. Helena Freitas, 6 anos hoje. Às 5h13, vamos para o WhatsApp da Espaço, onde a Vanessa manda um feliz aniversário para o marido, Eduardo Palavro. Feito o registro, então. Alô, Vanessa, alô, Eduardo, família Palavro em festa hoje, parabéns. Olá, Marqueto, aqui é o Giovano de Canela. Quero homenagear a minha mãe, dona Adélia Elias de Moura, 82 primaveras hoje. Se possível, a próxima da programação. Dona Adélia, que privilégio, hein? Obrigado pela audiência, um abraço para a senhora. Rumo aos 98.2. Que maravilha, hein? Homenagem do filho Giovano, todos de Canela, região das Hortênsias.
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0: Região das Hortênsias, pessoal de Canela aí, muito bom. 5:14, temperatura em 14 graus, tempo instável aqui na nossa Serra Gaúcha. Aos aniversariantes de hoje, deste dia 12 de agosto de 2026, muita paz, saúde e prosperidade. Que a vida seja bela não somente hoje, mas durante as adversidades, que não nos limitam, mas pelo contrário, nos fazem mais fortes. No contato imediato, carona, que delícia, confeitaria. Seguimos com música. Essa vai para vocês, aniversariantes de hoje. Mônaco, What Do You Want From Me?

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1: Na Espaço FM, Ella Langley, Frejá, Spin Doctor e Mônaco. 5:28, bom fim de tarde.
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7: Principal atrativo do Grêmio nesta janela de transferências, Gabriel Menck perdeu espaço no time após uma pausa para a Copa do Mundo. O meio atacante de 18 anos atuou em apenas 3 dos 7 jogos neste período. Em 2 deles entrou no segundo tempo. Luiz Castro abriu a ausência de Menck a mudança na formação do meio campo. O técnico passou a insistir no modelo com 3 volantes. Noriega à frente da área e Nardoni e Vilaçante lado a lado, mais avançados. 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
7: É o Rio Grande que pede passagem comigo, Gabriel Marqueto, na comunicação. E hoje o contato imediato também foi comigo nas férias da Flávia Andréa Vidor. Vamos ficando por aqui para a Floricultura Quatro Estações e Moda Fashion Pompeia, onde o seu dinheiro vira Cashback. Na sequência da programação do Espaço Jornalismo e Diversão, Prestação de Serviço e Utilidade Pública se encontram no fim de expediente com Rogério Portolan. Logo após a Voz do Brasil e depois Gustavo Cofferay com a noite na Espaço. Bom fim de tarde, 5:35, temperatura em 14 graus. Tiago York e Lauana Prado, Cataflor. Tchau, Espaço.

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1: Senhoras e senhores, bom fim de tarde nas ondas da Espaço FM 17:42, hora oficial de Brasília, 5:42, tempo instável, temperatura 14 graus, fim de expediente está começando, um programa Odontotop Hospital do Dente, Borfar Seguros, Sesc, a força do sistema Fecomércio ao seu lado. Estamos, segue no rádio, segue no 100.9 e a partir de agora também no canal do YouTube, no Facebook, no aplicativo. Estamos também no site, na TV Cidade, nas ondas e também com as imagens aqui do estúdio da Espaço FM. Vamos fazer um intervalo rápido e em seguida o privilégio de receber aqui no estúdio da Espaço FM o Elias Paludo, diretor das lojas Regra, 50 anos, tem muita novidade, e recebeu o Elias aqui direto no estúdio da Espaço FM. Também já o secretário do Urbanismo de Caxias do Sul, o Adriano Bressan, aqui no estúdio da Espaço FM. Fim de expediente, faltando agora 17:06, temperatura 14.
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0: 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O Centro de Saúde atende casos leves a moderados, como dores recentes, gripe e outros quadros virais. 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E para renovar receitas, realizar exames de acompanhamento ou cuidar de doenças crônicas, procure sua unidade básica de saúde. Usar o serviço certo na hora certa ajuda você e toda a comunidade a receber um atendimento mais ágil e de qualidade. No decorrer da nossa programação, mais dicas do ProSaúde. ProSaúde, dedicação à vida.
1: Senhoras e senhores, fim de expediente na Espaço FM, Farroupilha chega a 57 mil eleitores, mulheres são a maioria no município. Tem matéria aqui, os números para as eleições desse ano, puxando assunto para Farroupilha. Câmara registra a sequência de colisões no bairro Planalto Farroupilha. Loja Boticário ganha TV no lançamento da campanha Natal Premiado CDL. Sargento da Brigada Militar, ela morre em acidente na 285. Morre homem em situação de rua que teve corpo incendiado enquanto dormia em parada de ônibus. Ossobuco com polenta chega ao vino com sabor do inverno. Dica pra hoje, tá saindo do trabalho agora, vai jantar hoje. Já te programa Vino Farroupilha, espaçofm.com.br. Amanhã tem Renato Borghetti, Borghetinho e Trio no Clube do Comércio. Amanhã na quinta-feira, Festival de Inverno. Já já o pessoal vai estar com a gente. Jovem é detido com 42 porções de cocaína, bairro Jardim América. Chuvas e falta de manutenção pioram condições da 813 entre Farroupilha e Garibaldi. espaçofm.com.br. Matérias que você confere no portal de notícias, no aplicativo, no Facebook, no Instagram. Deixa eu convidar aqui o privilégio de receber no estúdio da Espaço Elias Paludo, diretor-presidente das lojas Regla, aqui no estúdio da Espaço FM. 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Elias Paludo, um presentão te receber aqui, muito obrigado. E tem notícia boa da Regla pra gente.

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1: Te assistindo também durante a festa aí, todo o material que foi divulgado, tem uma história bonita também que o Elias já contou, com essa cara de guri aqui, mas ele ia de Chevette para fazer compras em São Paulo. Bons tempos?
0: 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Bons tempos, isso são 48 anos atrás, né? Que eu ia de Chevette, mas a loja começou 50 anos
1: mas
0: atrás.
1: 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O Elias já contou aqui, vale a pena até assistir o Espaço Livre Especial aí. Mas era a realidade, né?
0: Chevette, depois Belina, depois F1000, depois D20 e mais ou menos uns 20 anos indo para São Paulo.
1: Assista aí, gente, porque o Elias Paludo, com essa cara de guri, mas ele tinha muito cabelo cabeludo, cabelo cacheado e de óculos BL, né? Estilaço. E essa conquista com essas marcas aí foi no decorrer do tempo pela credibilidade, pela confiança, sim, mútua aí com essa clientela e com os fornecedores de primeira?
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1: A gente que agradece. Elias Paludo, muito obrigado.
0: Obrigado.
1: Regla, 50 anos, fazer um intervalo rápido. 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
1: Agora 6:04, temperatura 14 graus. 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Deixa eu convidar aqui no estúdio, dar espaço aqui com a gente, secretário Adriano Bressan, do Urbanismo de Caxias do Sul, junto à assessora Pâmela, também acompanha aqui o secretário Adriano Bressan. Bressan, vamos chegando, 6:06, Rufato Auto Som, são mais de 25 anos oferecendo o que há de melhor e mais moderno para o seu carro em películas, som, alarmes, acessórios para picapes e tudo para a parte elétrica. 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Interessante agradecer esse baita, essa baita gentileza de estar com a gente aqui no estúdio da Espaço. Bressan, boa tarde, tudo certo?
7: Boa tarde, tudo certo. Eu que agradeço de coração aí por você nos receber novamente aqui.
1: A gente que agradece. Pâmela, fica à vontade também, assessoria aqui do Bressan, secretário de Urbanismo de Caxias do Sul. O motivo desse convite, Bressan, me permita aqui. Se tiver mais assuntos, fica a teu critério, mas é que a gente tem que celebrar. O programa Esse Terreno é Meu, uma iniciativa tua, da Prefeitura de Caxias do Sul, está completando 5 anos.
7: Exatamente.
1: Um programa para acelerar a desburocratização, a regularização fundiária urbana. Esse assunto até interessa a nós aqui. Uhum. Garantir a escritura e o título de propriedade definitivo de lotes irregulares ou informais para as famílias de Caxias. Instituído por uma lei complementar, parará, divide-se em REURB. Aí vamos passar alguns detalhes. Bressan, para ti completar 5 anos desse programa, que é interessante aqui. Esse terreno é meu, que é o sonho de qualquer pessoa. Sem passar por cima de lei, de não incentivar quem invade, enfim. Me passa mais informações aí, a satisfação. 5 anos de programa.
7: 5 anos.
1: E começou na tua mão.
7: Na verdade, começou através, né, do prefeito Adiló de Domênico, juntamente com o secretário João Wes, e eu estava na Câmara de Vereadores e consegui, graças a Deus, participar, votar, fazer emendas, né, parlamentares, que são emendas positivas que a gente fez, né, nesse programa, e ele veio depois a eu poder usufruir agora, né, há 1 ano e 7 meses já durante, né, esse tempo dentro da Secretaria do Urbanismo como secretário, e nós temos números expressivos aqui, Rogério, que a gente gostaria de passar, depois de 5 anos, uma lei muito positiva, que estávamos há 40 anos, que nem diz o prefeito, fazendo reunião para marcar reunião e a gente não conseguia regularizar praticamente nada. De 96 para cá, a gente entregava, tu imagina, praticamente um título por mês, um por semana, era uma coisa muito difícil de acontecer em Caxias. E a partir de 2021, com os esforços da comunidade, do poder público, do legislativo, do executivo, todo mundo unido, a gente fez uma lei específica que está completando 5 anos amanhã e a gente está entregando já mais de 6 mil títulos, 5.600.
1: Passa os números aí, que o que mais importa pra gente sentir a importância desse projeto.
7: Então, imagina, só nesse ano nós já entregamos mais de 475 títulos, a gente já fez no total dos 5 anos, 2.309 famílias receberam o título, né? Com 44 núcleos. Núcleos são bairros, pode ser núcleos um pouco maiores, um pouco menores, mas a gente já regularizou 44. E hoje, Rogério, nós estamos com 246 processos correndo ao mesmo tempo. Então são 246 núcleos que vão ser regularizados no decorrer, né, do tempo, e que nós estamos em processo.
1: Pessoal que estava morando de forma irregular, recebendo escritura, ganhando terreno, é por aí?
7: Exatamente.
1: Mas aí como é que funciona?
7: É, só para dizer assim, porque às vezes as pessoas falam, ah, mas é invasão. Não, não é invasão. Existe também regularização em cima de invasões de área públicas, né? Que a gente também já fez e está fazendo. Mas a maioria são loteamentos que não foram entregues para a prefeitura, eles foram parcelados de forma irregular. Vamos dar um exemplo assim. Uma pessoa, né, vai lá, tem 5 hectares, por exemplo, ele parcela, vende lá 100 terrenos, mas é um parcelamento irregular, aonde a gente não recebeu, onde não existiu as vistorias, aonde não teve em diversos locais, por exemplo, pavimentação, drenagem, né, que não chegou todo o serviço público, e tudo isso a gente vai levar junto com a REURB. Ou também aqueles que foram parcelados de forma irregular, mas que tem toda a infraestrutura. Nós podemos citar o centenário que a gente está entregando, de 400 famílias que tem lá, a gente já entregou mais de 190. E você imagina que há 40 anos eles vinham recebendo todos os benefícios, como a infraestrutura, o recolhimento de lixo, a água, esgoto, tudo, mas estavam de forma informal.
1: Algum custo para o morador?
7: Existe um custo para o morador, mas ele realmente não é tão alto. Ele é hoje, vamos supor, se torna baixo. Porque como a prefeitura não consegue, nós somos lá em torno de 20 a 22 profissionais. Imagina com 246 processos. E aí a maioria, né, a grande maioria, tem que contratar uma empresa. Mas isso vai ser, vamos supor, rateado em todos os moradores, né? E aí a empresa, que ela está especializada pela regularização, ela nos traz a questão viária, os projetos arquitetônicos, toda a poligonal, como se chama, ela traz para a gente poder analisar e de posterior a gente documentar.
1: Bressan, o problema habitacional em Caxias do Sul é histórico.
7: E bem grande.
1: Né? A gente vê, eu não recordo hoje, não sei se o senhor tem de cabeça, número de bairros irregulares, enfim, eu sei que eram dezenas.
7: Imagina que nós temos com 246, seria núcleos ou bairros que a gente pode chamar. Então nós podemos dizer que deve ter mais de 400. Mais de 400 bairros ou núcleos em Caxias estão de forma irregular, foram parcelados irregular. Hoje pode-se colocar mais de 40% da cidade. É mais ou menos é um número bem expressivo.
1: E esse terreno é meu, esse projeto que está completando 5 anos, que está funcionando, está dando resultado. a tendência é aumentar o número de beneficiados?
7: Ah, com certeza, porque a gente que passa o dia a dia lá, e eu vou te contar a questão da secretaria, né, Rogério? Nós lá liberamos muito a Bits e Alvará, por exemplo, hoje nós podemos contar que tem mais de 90 mil CNPJs em Caxias, e um bairro, às vezes, que ele fica muito distante do centro, como que nós vamos desenvolver esse bairro? Levar, por exemplo, uma farmácia lá, uma mecânica, uma chapeação, se nós não conseguimos dar o alvará porque ele está de forma irregular. Tu entende que quando a gente regulariza esse bairro, ele começa a receber muitos benefícios econômicos até para as próprias famílias que estão lá. Vamos pensar aqui, uma casa de dois pisos, né? A parte de baixo, ela pode ser locada para uma padaria, para uma confeitaria, para uma farmácia, para uma chapeação, né? Uma elétrica. E como é que nós vamos regularizar esse estabelecimento comercial, né? Se ele não tem o habite, se ele não está regularizado, se ele não tem, né, a matrícula. E tudo isso é um complemento de renda. O pessoal, vamos supor, trabalha numa empresa, tem a parte de baixo da casa, quer locar para um estabelecimento comercial, de que forma que a gente vai dar o alvará se ele não está regularizado? Então tu vê que a regularização fundiária, ela só traz benefícios. E desde o primeiro dia que tu estabelece a REURB num bairro, ele já pode começar a receber todos os serviços, né, públicos que a gente tem. Desde um patrulhamento, por exemplo, um cascalhamento, porque quando ele está lá de forma irregular, ele acaba sendo embargado. E aí a gente, se ele não procura se regularizar, a gente não consegue levar os serviços públicos.
1: Você precisa até para orientar aí, até prefeituras que nos ouvem, enfim, para ir atrás. Isso. Também, que copiar coisa boa vai se adaptar, que não se adapta à sua realidade. O processo é muito demorado, digamos. Aí eu te pergunto, na prática, hoje, o que está tramitando aí? Bairros que o senhor está tramitando aí para regularizar?
7: Ah, nós temos o Centenário, nós temos bairros tradicionais, nós temos muitos núcleos.
1: O Planalto é um exemplo?
7: Planalto, a gente tem uma parte do Planalto, é que às vezes não pega todo ele, né? Mas nós temos uma parte do Planalto que está sendo regularizado. Nós temos no São Luís, por exemplo, a gente acabou de regularizar o núcleo Bisol. É porque são núcleos que são indo criados dentro dos próprios bairros, né? Do todo. Como se, vamos dar um exemplo, a região da Esplanada, a região do Serrano, foram as que mais tiveram regularização. Mas Esplanada, tu pega São Caetano, São Salvador, Vera Cruz, existe diversos bairros daquela região que se chama, né, a região do Esplanada, e que estão sendo a região do Rissa, por exemplo, que é enorme, são mais de 70 mil habitantes. Então nós temos muita gente para regularizar, mas muito mesmo, e a gente está trabalhando muito firme, e os números também mostram. Nós vemos aqui, como tu disse, né, Rogério, olha quanta gente que está escutando a rádio nesse momento, principalmente os municípios ao redor de Caxias, e essa lei deu tão certo que a gente quer trazer aqui só benefícios, e a gente gostaria que os municípios viessem até nós, porque nós queremos ajudar também. A gente tem um aumento, por exemplo, no IPTU e na taxa de lixo. Só na taxa de lixo, depois da lei, foram mais de 8% que aumentou na arrecadação. Em IPTU foram mais de R$1 milhão que começou a entrar nos cofres públicos. Agora a gente também tem um aumento, que a gente pegou os números mais ou menos, sabe? Por exemplo, lá que eu acabei de comentar, o Bisol a gente entregou esse ano. Até então, ele estava lá 20, 30 anos e não pagava IPTU. E agora, para o próximo ano, os carnês do IPTU já tá chegando. Mas ele tinha a UBS, o ônibus público, né?
1: Escola.
7: Serviço, escola, né? Nós temos o serviço da questão da coleta de lixo, que é a taxa de lixo que vem junto com o IPTU. Tudo isso ele já tinha, ele já estava sendo beneficiado, e agora ele vai contribuir com a cidade.
1: Secretário Bressan, era a pergunta que eu ia te fazer, só para dar uma ampliada, até para quem. Uhum. Até pelo assunto já que é antigo, o pessoal estão prestigiando quem está de forma irregular. Regulariza e a pessoa começa a pagar imposto, é a dignidade, mas ela vai. Exatamente. Ela vai pagar ela vai assumir os compromissos, que até então ela não estava com esse compromisso, né?
7: É, como a gente diz, a gente não pode misturar muito, porque não pode dizer que são invasores, né? São loteamentos irregulares que foram parcelamentos irregulares no decorrer da vida. Então, como eu digo, não é benefício, é para todos. a prefeitura, porque acaba, né, levando o serviço e não estão sendo cobrados. Para o morador, o que que ele tem de benefício? A partir do momento que ele ganha a matrícula, o seu imóvel já vale 50% a mais. Ele consegue fazer, por exemplo, um financiamento bancário. Ele tem que ter para ele ampliar. De que forma que ele vai, né, ampliar buscando um financiamento se ele não tem o habite-se, por exemplo, né, se ele não tem nenhum documento? Então, ele já ganha esse benefício. A questão do complemento de renda, como eu falei, ele tem uma casa de dois pisos ou tem um pavilhãozinho, ele vai fazendo terreno irregular, ele faz um pavilhãozinho, ele quer complementar a renda, né, tendo um aluguel. Nada disso ele pode se ele tiver de forma irregular. Então, como eu digo, às vezes demora, tu me pediu, Rogério, desculpa, a questão da demora. Existe, é que é complexo. Os que nós temos alguns problemas, vamos dizer, ambientais, né? Ele acaba demorando mais, porque tem laudos geológicos. A gente não pode, por exemplo, regularizar uma pessoa em área de risco, ou do lado de um valão que pode subir o rio e pode pegar essa casa, ou no morro aonde pode desmoronar. Então, ali, ele não pode ser regularizado. Mas a gente teve aí já exemplos que em menos de 6-7 meses a gente já regularizou núcleos. Em torno de 7 meses, como uns demoram também 4-5 anos, mas isso é uma questão complexa do local. Primeiro há um estudo, né, que desde o primeiro dia que a gente instaura a REURB, como eu disse, o morador só vai ter benefícios.
1: O importante é que o Adiló teve essa sequência também, o Exato. Ex também contigo, aí essa parceria, certamente. O Rodrigo Posciolani está com a gente. Rodrigo, muito obrigado. Ele está ouvindo e assistindo a gente também, te parabeniza pelo trabalho. Uhum. Um abraço, Rodrigo, que é o ex-presidente
7: Rodrigo
1: do Mob
7: Caxias. Muito gente boa.
1: Necessário para a região inteira. O Jonathan faz uma pergunta. Secretário Bressan, nos passa algumas informações dos principais desafios da regularização fundiária.
7: Ah, a gente
1: tem. Quando se fala em desafios, é muita história aí também?
7: É, a gente tem muitos desafios pela questão, sabe, hoje que o município ele não se encontra numa posição muito boa financeira. Então a gente sabe que nos núcleos sociais, por exemplo, a REURBS, toda a infraestrutura é o município que tem que colocar. No da REURBE, que é a REURB específica, a questão social das famílias é um pouco melhor, eles é que tem que pagar, né, a pavimentação, a drenagem, enfim, a infraestrutura, né, fica a cargo de quem, né, está lá, quem está morando lá. Então a gente tem os desafios, mas a gente pôde já ampliar, antes era 4 anos, a gente já passou para 8 anos. A gente está dando mais chances tanto para o município quanto para os moradores, né, pela questão financeira, nós não apertar tanto e que as pessoas procurem se regularizar. Nosso objetivo e o objetivo do prefeito Adiló, Rogério, é regularizar. Então ele está dando
1: todas as condições. Existe a vontade política para agilizar.
7: É, o prefeito já me cobrou diversas vezes e a gente já fez durante esse 1 ano e 7 meses, mas a gente vai aprofundar ainda mais, porque a gente vai flexibilizar a lei ainda mais, desburocratizar o quanto mais possível.
1: Bressan, só um detalhe, essa pergunta do Jonathan é interessante, onde é que mora o problema a maioria das vezes, aonde que demora mais? O
7: maior desafio nosso que demora na questão, né, como eu disse, da área de risco, que a gente tem que transferir o morador, nós temos que, infelizmente, tirar ele daquela região, né, que pode ser um desmoronamento ou que um valão possa, né, invadir a casa dele com a água, e aí a gente levar ele para um lugar seguro. E isso sim, a gente tem uma dificuldade muito grande, né, porque tu sabe, a questão, né, hoje do município, ela não é muito positiva, mas a gente também tem dificuldade no novo loteamento popular, por exemplo, com infraestrutura. Nós temos, estamos transferindo algumas pessoas, mas vou dar um exemplo do Monte Carmelo, que tem hoje 980 famílias lá para serem regularizadas. Nós temos em torno de 150 remoções, e isso é muito grande em questão financeira para o município, né?
1: Monte Carmelo é um assunto à parte, né?
7: É, um assunto à parte, a gente, né, comprou aquela área, a gente trabalhou, já vem trabalhando há um longo tempo, porque tinha reintegração de posse lá naquela área, então o município acabou adquirindo a área, né? E agora a gente vai regularizar ela, mas nós temos esse desafio, 150 famílias, mais ou menos, hoje, tem que ser removidas daquele local.
1: Dando pressão ao secretário do Urbanismo de Caxias, aí é opinião, a gente tem em Farroupilha, que cada um se mete no seu município, mas pela tua experiência e pela bagagem política também. Farroupilha tem um problemão nas áreas invadidas, áreas ocupadas, chame como quiser, em áreas do governo federal da rede ferroviária. Não sei se Caxias também,
7: também tem.
1: Também tem. O que que os senhores têm feito? Aqui em Farroupilha está um problemão, porque são já milhares de pessoas. E aí tem a questão da água, recentemente tiveram o corte de energia elétrica, enfim, aí fizeram novos gatos, aquela coisa toda, mas é muito problema, porque de repente tá pegando água e luz, mas tá, aí com isso desabastece, dá problemas. Tô pegando um detalhe, o que o senhor está sugerindo? Legalização, buscar áreas para esse pessoal, que o senhor projeta para Caxias e sugere?
7: Hoje para Caxias, graças a Deus, como nós estamos bem estruturados na questão, sabe, de iluminação e também, né, de água, a gente não tem esses problemas de desabastecimento. A gente leva a água até essas pessoas, até por uma questão de dignidade.
1: Cobra ou é de graça?
7: Não, é cobrado, tudo é cobrado, né? Não é cobrado levar a água até lá, mas depois que está lá, obviamente que todo mundo paga, tanto luz quanto água. Mas a gente ainda não está mexendo nesse pessoal, tá? Que está em cima dessas áreas. Mas a gente precisa sim pensar o quanto antes em programas habitacionais para nós poder retirar essas pessoas de lá. É como eu falei antes, o maior desafio da REURB hoje é nós fazer a remoção das pessoas de área de risco, como também um dos maiores desafios hoje, como Farroupilha deve ter, é remover essas pessoas que estão em cima de áreas públicas, por exemplo, federal. Então nós precisamos pensar muito, junto com a Secretaria de Habitação dos municípios, de nós ter programas habitacionais junto com o governo federal, junto com o governo estadual, porque acaba pesando bastante, né, para os municípios. E a gente precisa que o Estado e a União Federal nos ajudem.
1: Por que que o governo federal, e não é questão de crítica, mas é a realidade, por que que ele não se envolve mais com, sabe, para determinar alguma saída para esse pessoal todo, hein?
7: Eu acho que falta
1: os municípios também.
7: Como nós estamos aí quase entrando numa questão, né, eleitoral já agora a partir da semana que vem, né, Rogério? Eu acho que falta nós se unirmos mais, elegermos mais deputados federais, principalmente dos nossos municípios, e a gente buscar junto com eles uma solução.
1: Que conheça a realidade nossa.
7: Conheça a realidade, porque não adianta às vezes, né, ter um deputado de lá do outro lado do estado que não veja a nossa realidade. Então eu acho que nós temos que agora pensar muito bem, a gente está chegando, né, no começo de um pleito eleitoral, e a gente tem que pensar que os deputados que comprassem essa briga junto conosco, e nós estamos lá de portas abertas para receber todos os candidatos, né, que estão aí para o pleito, para nós poder, né, fazer esse pedido. Nós temos que se unir, tanto o estado quanto a nível federal, para poder ter programas habitacionais aonde essas famílias possam ir.
1: Leandro da Carona pergunta: para áreas do estado também se consegue regularizar? A gente, no caso, Caxias está com alguma dificuldade em áreas do estado ocupadas?
7: Nós temos, aí a gente tem que trabalhar junto com o estado, né? Nós temos, por exemplo, a Vila São Pedro, ali embaixo, perto de Vila Cristina, que não deu para estar a REURB, justamente porque nós temos laudos geológicos que não puderam por causa da questão da encosta. Então a gente não pôde regularizar eles lá, eram 26 famílias até então, e hoje nós vamos ter que fazer a remoção desse pessoal, né? Já tá em estudo, já vai ser feito aí nos próximos meses, acredito eu, né? A gente não trata mais isso porque acaba indo para a Secretaria de Habitação, né? Mas eles estão em conjunto com o estado para poder remover essas famílias para um local seguro. Mas tem como, sim, em áreas estaduais também tem.
1: Secretário, a questão, só para a gente salientar, Caxias do Sul está adquirindo, tem áreas para adquirir, para formar novos loteamentos?
7: Nós acabamos de adquirir uma, claro, faz em torno de 2 anos, mas até ficar pronto, né, toda a infraestrutura que está sendo entregue agora, que é bem próximo ali ao Jardim Oriental. Então a gente está fazendo algumas remoções já de alguns locais que estão indo para aquele local. É um bairro muito bonito, super estruturado, já tem asfalto, drenagem, né, esgoto, água, esgoto tratado, cloacal. Tudo isso, sabe, para atender essas famílias da melhor forma possível. Mas
1: residenciais verticais?
7: Não, por enquanto são 2 residências cada terreno. É isso que a gente está trabalhando. Mas a gente tem o São Genaro, por exemplo, que é lá próximo ao Reolon, o Machoda, ali, que está sendo construído. Eu acho que lá são mais de 400 famílias que vamos também ocupar aquele local. Mas eu não posso dizer que a gente precisa de muito mais. Então, assim, a gente tem, mas temos pouco. O momento é de a gente pensar em programas habitacionais muito maiores.
1: O advogado Rodrigo Balim também está com a gente aí, um abraço. Ah, que também são empresas, no caso.
7: É uma das regularizadoras de Caxias.
1: Que viram parceiras, né?
7: Parceiras.
1: Cada com seus interesses, enfim, mas viram parceiras num contexto todo aí.
7: É, eu acho que é bom a gente falar também aqui de uma forma bem imparcial, né? Que temos empresas, sabe, muito comprometidas, muito boas em Caxias do Sul, que fazem um trabalho excelente, tá? Junto conosco, porque eles são nossos parceiros. Eles entregam lá, por exemplo, né, Rogério, a questão, sabe, do viário, do arquitetônico, né, dos projetos todos, pra gente poder analisar. Isso aí a gente tem que fazer uma parceria, porque às vezes tem uma comunicação, tem uma dificuldade, a gente atende direto. Então, as empresas de Caxias são muito bem conceituadas e fazem um trabalho muito importante. Pode confiar, as empresas de Caxias são boas.
1: E eram referência, porque se especializaram. Exatamente. No tema aí. Uhum. Secretário, te agradecer, porque é um jogo rápido aqui. Eu só vou pedir para repetir, porque a gente está completando aqui 5 anos esse programa. 5 anos. Esse terreno é teu. Esse terreno isso é aí, teu. Pode tirar.
7: Nós vamos te dar um presente.
1: Não, mas tudo certo aqui.
7: Olha aqui, ó.
1: Olha só que legal.
7: Nós vamos dar pro Rogério aqui, tu é o primeiro a receber, tá? É o nosso.
1: Obrigado.
7: É simbólico, é um presentinho, né? Que é os 5 anos, né? É uma casinha onde identifica a plaquinha, né? Esse terreno é meu. Então eu quero deixar aqui que é a lei 13.400, a lei federal é a 13.465 de 2017 e a lei complementar, né? Que é a nossa municipal, é a 657 de 13 de agosto de 2021. E de lá pra cá, de 13 de agosto de 2021 para cá, só sucesso, graças a Deus, em Caxias na regularização.
1: Me repete os números para a gente fechar aí, secretário.
7: Então, os números, a gente tá em 5.600 regularizações já. Só nos reúrbios nós temos com 2.309, porque depois entra Prodiviso, entra vários programas, né? E só esse ano são, 14 núcleos já regularizados. E temos 44 regularizados e 247 que estão em processo de regularização. São grandes números.
1: Trabalho, né? Sem volta, né?
7: Sem volta. E só sucesso. E a equipe trabalha muito. Eu quero agradecer aqui, Rogério, porque sem a nossa equipe, sem os nossos técnicos, e a gente respeita muito. Aonde tem que fazer uma remoção, não adianta, sabe, a gente querer passar por cima. O técnico, ele é fundamental do início ao fim e a gente respeita ele, porque eles fazem com amor, eles fazem com dedicação. E eles abraçaram essa lei aqui, porque antes disso estava difícil a gente regularizar. E agora a gente está fazendo acontecer.
1: Precisando te agradecer essa gentileza, eu só vou pedir aqui, porque eu falei há pouco e repito, copiar e se adaptar não é nenhum. Por isso, municípios, até nosso Farroupilha também, secretária Anitta, que está nos acompanhando da habitação e assistência social, prefeito Jonas, chama o Bressan para bater um papo aqui.
7: Isso aí.
1: Porque cada município tem a sua realidade e você já tem um projeto, ele pronto, 100%, com 5 anos que está dando resultado.
7: Eu quero
1: e
7: dar esse um dado, por favor. Bem importante, que é a questão, sabe, posterior à regularização, que é nas edificações. Olha só, depois de 2021, a gente regularizou 11.576 residências depois da lei. Olha o quanto é importante. Isso é arrecadação em ITBI, em IPTU, né? E também para a parte dos arquitetos e empresas, para te ter uma ideia, depois de 2021, Rogério, foram mais de 5.595 empresas em Caxias que estavam de forma irregular, como eu comentei, estavam lá no parcelamento irregular, né? Que não tinham talvez o habite-se, que precisa muito essa documentação e o alvará, e posterior à lei, quase 6.000 indústrias em Caxias, empresas em Caxias, a gente já regularizou.
1: E isso de direto vem aumento de arrecadação. Nossa. No caso dos moradores, aí a taxa de lixo que aumentou, uhum, né? Para retorno para o município. Isso e PTU aí. Também. Bressan, apareça mais aí, que o assunto é necessário aí. Pamela, muito obrigado também pela presença aqui, muito obrigado. Bressan, qualquer novidade, um abraço pro prefeito Adiló, pro Néspoli, quando puder aparecer com a turma aí, pra gente colocar a conversa em dia. Uma grande semana. Beleza, muito obrigado.
7: Muito obrigado pela oportunidade, a gente está sempre à disposição.
1: Muito bom, e cumprimentos para esse trabalho aí. Compartilha, que a notícia interessa a todos. Fazia um intervalo rápido às 6:32, temperatura, estamos com 14 graus.
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1: Fim de expediente aqui na Espaço FM. O vereador Sandro Fantinel vai estar com a gente. Ontem fiquei devendo tempo pro Fantinel, hoje ele tá com uma reunião. Fantinel, vamos tentando mais tarde aí. Eu sei que tá com compromisso, eu quero te ouvir, tem assunto importante, vereador Fantinel de Caxias do Sul. Deixa eu convidar aqui pro estúdio da Espaço FM o Rodrigo Zilioto, a Rosângela Vanzella, o Rodrigo Zilioto, diretor da Escola Pública de Música, a Rosângela Vanzella, da equipe do Sesc Farroupilha, e a nossa secretária da Cultura, Turismo, Esporte, Lazer e Juventude, a Marli Bortolino da Silva. Gente, reta final, tem muita atração, ponto alto, nós temos aí o Festival de Inverno. 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A Marli tá com a gente, com o Rodrigo, a Rosângela. Deixa eu pegar o pessoal que está nos assistindo aqui. Muito bom. Deixa eu agradecer o pessoal que está com a gente no Facebook, no YouTube, no aplicativo, no site, na TV Cidade. Gente, boa noite, tudo certo? Tranquilo? Marli, tudo bem?
12: Tudo bem, graças a Deus, tudo ótimo.
1: Borguetinho nessa quinta-feira.
12: Borguetinho na próxima apresentação, claro que é amanhã, mas hoje nós temos...
1: Ainda hoje tem espetáculo?
12: Hoje temos ainda espetáculo. Na verdade, nesta semana só não tem no sábado, tá? Mas toda, só não tem no sábado. Encerramos no domingo, Mas temos hoje, e a partir de hoje é no Clube do Comércio daí, tá?
1: Pegando a programação hoje, o ponto isso. alto aqui, a banda municipal, concerto Elas, dá tempo, gente, 19h30, Rodrigo, isso. Rosângela, Marlin, convite, esse espetáculo, o que que se trata, pra gente dividir aí, Rosângela está satisfeito com esse sucesso todo?
13: Nossa.
1: Surpreendendo aqui.
13: Nossa.
1: Mas já era esperado, com o que vocês programaram, fizeram uma programação redonda, só aplaudir aí.
13: Mas a gente tá muito, muito feliz, assim, realmente com o que a gente tem recebido de retorno, assim, das pessoas, isso. do público, né? Da participação das pessoas, o que faz com que a gente entenda que o nosso festival, ele tá consolidado, que ele é um evento que veio para ficar, né? E foi muito legal, assim, todas as apresentações que já passaram, todas as oficinas, é muito legal o início, o meio, o fim, né, de ver cada coisa acontecendo, de tudo que a gente planejou. Então, nossa, só agradecer, assim, e dizer que a gente está realmente muito feliz com o resultado do que a gente...
1: É que é injusto, e também a gente citar, assim, espetáculo por espetáculo, porque cada um tem essa grandiosidade, as suas preferências. Agora só me permita, a Didi, no caso,
13: nossa.
1: Ela foi surpreendente para muitos aí, né? A gente teve aqui na rádio coisa que geralmente o pessoal não dá esse retorno, assim, muita gente dizendo, nossa, o que que é isso, né?
13: Ela é uma diva maravilhosa, acessível, né? Assim, ela foi extremamente querida, atenciosa, ela é uma potência incrível.
1: Um espetáculo internacional, artista, literalmente, né?
13: Literalmente, assim, recebeu todo mundo depois com muito carinho, tirou foto com todo mundo. Ela ficou muito agradecida pela recepção que ela teve da gente aqui, da cidade, de todas as pessoas como receberam ela também. Ela fez inúmeros agradecimentos nas redes sociais. Então a gente teve um retorno, assim, muito positivo também. Porque ela é uma artista que participa de grandes festivais. E ver ela dando esse retorno de que foi muito legal participar do nosso festival também é uma validação de que o que a gente está fazendo está no caminho certo, né? Porque se uma artista do nível dela vem para o nosso festival e sai daqui feliz de poder estar aqui, a gente está no caminho certo, né?
1: Mas a grande sacada de vocês, que aí vem a questão de... Da coragem de bancar um espetáculo internacional, de blues, por exemplo, que a gente não tem uma tradição, e muita gente, Marli, que de repente não conhecia, se encantou, ficou apaixonado, porque o talento dela, não só o vozeirão, o repertório todo, a condução do show aí.
12: Rogério, eu até diria o seguinte, tá? Até a gente comentou isso e a Rô falou muito bem, porque assim, ó, é uma coisa que eu vou abrir um parênteses aqui para falar, tá? Como é bom trabalhar com a Rô, tá? Como é bom trabalhar com o Sesc. Eu tô muito feliz com isso, mas muito mesmo. E eu te diria assim, ó, a gente tava até comentando sobre essa questão do blues e isso que tu... né, esse posicionamento, essa forma como tu colocaste a respeito do blues. E eu vou comentar uma coisa que eu e o Claudiomiro conversamos quando terminou o show, tá? Então, o Claudiomiro disse assim, olha, foi muito emocionante esse show, porque assim, ó, quem conhece só um pouquinho do que é o blues, de onde veio o blues, e porque quando a gente estava indo, ele disse assim, bah, só que ela só canta em inglês, né? E se ela vai contar, ela vai fazer um relato por meio das músicas, da história de vida dela também, né? Quem não conhece o inglês. Mas quando terminou o show, foi isso que a gente comentou. Que aí ele disse, quem sabe um pouquinho do que significa o blues, Rogério, e o que é o blues na história, né, dos negros, na história
1: da música,
12: e da música, e não teve como não se emocionar. Não tem, tu não precisa entender e saber falar o inglês para não entender o que ela estava transmitindo ali, porque ela tem uma voz, ela tem uma potência naquela voz que ela conseguiu transmitir onde era alegria, onde era tristeza, onde era choro de lamentação, todas as dramatizações que exigem um blues, ela conseguiu passar. E a gente saiu de lá, assim, teve momentos que eu tava até constrangida, que eu tinha vontade de chorar.
1: Mas devia ter.
12: E eu tava com vergonha de fazer isso, mas foi muito bonito. Muito, muito bonito.
1: É que a vida dela toda tem um lado de sofrimento também. E
12: isso. Eu vejo assim,
1: é um processo natural que ela tá no. É ela mesma, é. Não tá com personagem.
12: E aí. O blues é isso, né? É uma história, é uma lamentação, é a parte contente e a parte triste.
1: A gente ficou muito num espetáculo, que tá falando de todo aí. Todos. Mas, Rodrigo, pra hoje, que dá tempo, pessoal que não se ligou, dá tempo de ir até o Clube do Comércio, ir pra casa, tomar um banho, comer alguma coisa, dá tempo. 19h30, Banda Municipal, Rodrigo. Espetáculo. Elas, o que, que a gente vai ter hoje? O que, que os senhores e as senhoras prepararam para hoje, Rodrigo?
14: Então, a gente preparou com a Banda Municipal um concerto que a gente convida cantoras de Farroupilha para se unirem a nós ao palco. A gente, no início do ano, conversando com a secretária, né, a gente viu da importância da gente criar ações que valorizem, enfim, toda essa questão do cuidado com a mulher, enfim, e tem sido algo trabalhado nas escolas também. E a gente pensou, poxa,
12: pro ano todo
14: a gente, né, tem que trazer isso para a banda municipal também. E nada melhor surgiu depois de uma quinta da arte que a gente fez com a Cartes, pós Som e Sol.
12: Uhum.
14: A próxima quinta da área que a gente fez, depois do Sonho e Sol, foi com os músicos da Cartes. E isso foi o bacana. Surgiu ali, cara, eu falei, eu vou trazer essa galera pra cantar junto com a banda municipal. E a gente até comentou, ficou um concerto tão bonito. Quem puder ir, vai certamente se encantar, porque a gente fez os arranjos específicos para esse momento, que certamente a gente também quer repetir esse concerto em outros momentos aí, porque tá... é encantador. Então, quem puder estar conosco aí no festival,
1: excelente,
14: hoje,
12: serão sete
14: com banda,
12: mulheres,
14: sete cantoras, a nossa secretária Marli, Daiane Girelli, a nossa rainha de Farroupilha, Ângela Carminati, voz potência do sertanejo, que esteve aqui em duas ocasiões.
1: Sensacional.
14: Jéssica Fabro, uma cantora aqui de Farroupilha, música pop, cantora do Coral Tramontina também. A Yarana Borges, que esteve aqui conosco, né? Que vai estar trazendo o clássico da Elis Regina, Como os Nossos Pais, né? Belchior, e depois ganhou fama na voz da Elisa e tá sensacional. E a gente finaliza com a Rosângela Passa e a Márcia Elisa Buzetti, a dupla, né, dessas duas mulheres fantásticas também que vão nos brindar. Coral e o Romano, Coral Maturidade Ativa do SESC, Coral do Centro de Convivência de Idosos São José, além dos cantores da Casa Cultura, vão estar conosco nesta noite.
1: Espetáculo para marcar a história também. Tudo isso já já, 7h30
14: da noite. Já, 19h30.
1: Agora, Rodrigo, só não tem problema, mas é legal que tu falou aí. Esse espetáculo é tão bonito que não dá para ficar só numa única apresentação.
14: É isso aí.
1: Vamos colocar ele em alguns momentos também.
14: Comentei para Marli em outra ocasião.
1: Não dá para desperdiçar.
14: Né, a gente não articulou ainda como e onde, mas certamente a gente vai realizar, porque tá tão bonito, tão bem produzido assim, em arranjos, que é um desperdício a gente realizar só uma vez.
1: Só uma curiosidade, são duas músicas para cada intérprete?
14: Uma música a cada intérprete,
1: música
14: e
1: só.
14: No final a gente vai cantar três canções juntos.
1: Dá pra dizer quais, hein?
14: Anunciação, Como é Grande Meu Amor por Você e Amigos para Sempre. Cada cantora vai trazer um pouquinho da sua estética, da sua forma de cantar, e a gente traz aí, desde Zé Ramalho, Mercedes Sosa. Então a gente tenta trazer um pouquinho de canções que traduzem o cotidiano, que traduzem o cuidado com a mulher, enfim. Então vai ser uma noite histórica, e quem puder estar conosco para mais essa noite do festival, que está sendo, como todo mundo bem disse, um momento histórico para Farroupilha.
1: Muito bom. Gente, obrigado. Aqui só um detalhe, que é a gente focar no espetáculo de hoje, que é... Aí eu peço perdão que tem que te falar mais aqui, porque é muita coisa boa aí. Nessa quinta-feira, trio, Borretinho e trio aqui, um presentão também, 7h30 da noite, também como hoje, Clube do Comércio.
12: Isso.
1: Tem ingresso, Rosângela, só chegar?
13: Olha, eu olhei antes de sair do SESC, se eu não me engano, tinham 10 ou 12 ingressos ainda. Então, assim...
1: Tá sempre quebrando, né? Mais um aí.
13: A grande questão, assim, óbvio que a gente gostaria muito de atender todo mundo que gostaria de ir, e a gente vem reforçando isso, né, em todas as nossas falas, que é importante que as pessoas retirem o seu ingresso, porque o festival, ele é 100% gratuito, mas a gente precisa respeitar as questões dos espaços, né, as questões técnicas, as questões de segurança. Uhum. Então, isso. Assim, a gente pede, reforça para que tirem os seus ingressos, para que a gente possa atender todo mundo da melhor maneira possível.
1: Mas é só um detalhezinho, o Braguetinho nessa quinta-feira, o trio, ele vem com os clássicos dele, enfim.
13: Os clássicos dele, comemorando os 40 anos de carreira, né? Nossa. Que é esse ano. Uhum. E também eu acho que é outro espetáculo, assim, que dispensa comentários, ele é maravilhoso, né? E acho que ele tem uma história muito bonita também, e ele também consegue reforçar isso de uma maneira muito bonita nos palcos, né? Então é um outro grande espetáculo, o único, que temos aí.
14: É, talvez o único, Rogério, disco de ouro da música instrumental no Brasil, né? Não sei se teve algum outro depois não, do Borghetti.
1: Além do Borghetti, não vou recordar.
14: Disco de ouro, gente. Borghetti, comemorando 40 anos com o filho dele no Bumbo Legueiro, que é um cara magnífico, Neuro Júnior no violão, sete cordas, então...
1: Gente, muito obrigado. Aqui o grande espetáculo hoje é a Banda Municipal Concerto Elas. Marli, faltou alguma coisa aí, por favor?
12: Eu quero ainda falar que na sexta-feira ainda tem, né, gente?
13: Sim.
12: Tá? Então vamos participar, porque como a gente falou no início, Rogério, este festival, ele vem agregar todos os estilos e também artistas, não só os mundialmente conhecidos, mas também nós, né, os daqui, então a gente ainda tem na sexta-feira e a gente encerra no domingo com Renato Teixeira, né? Que é aquilo que a gente considera fechar com chave de ouro, né?
1: 100%.
12: Que a gente tá muito feliz com esse

0: claro, tá? Depois, semana que vem rodeio também, mas o foco hoje é banda municipal para elas. Amanhã tem Boquetinho, domingo Renato Teixeira, sábado tem que ter uma folguinha, né?
1: Sábado tá. Daí não tem.
0: Marli, tu disse pra Rosângela que é bom trabalhar com o Sesc, com a Rosângela, é bom trabalhar contigo, tá, Marli?
1: Tá,
0: é bom,
1: obrigada.
0: Né, Rosângela? É bom trabalhar com a Marli, aí a Marli, a gente vê todas as frentes dela, Rosângela, Rodrigo, a Marli de coração aí, aberto e ouvindo todo mundo, é muito bom aí.
2: E assim, falando enquanto Sesc, a gente também tá muito feliz com o que a gente vem construindo enquanto relacionamento com o município de Farroupilha, né? Porque acho que a gente consegue juntos unir forças e trazer cada vez mais coisas legais para as pessoas, para que a gente possa cada vez mais fomentar a cultura no nosso município, que é tão importante, né, para o desenvolvimento, inclusive, das pessoas.
0: E vocês, os SESC, são necessários, tá, Rosângela? Vocês sempre aí.
2: Obrigada.
0: Sensacional. Rodrigo, nota 10 para a turma
3: obrigado,
0: toda Rogério. Aí.
3: Obrigado.
0: Muito obrigado.
3: Obrigadão.
0: Aí. Gente, hoje espetáculo de graça, é só chegar também 19h30, Clube do Comércio, 6h50.
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0: Agora 6h53, secretário Tiago Brambila vem pra cá. Abraços aí, fim de tarde, audiência qualificadíssima. Sérgio Semin, Sérgio, recebi o recado só agora aqui, Sérgio. Vou passar pro Bressan também. Aqui, Josi Sampaio, que presentão, José. Muito obrigado nas ondas da Espaço FM. Te mandar um abraço pra turma que tá com a gente. Pessoal da Regla, gente, sábado, mega festa de aniversário Regla. 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

0: 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Secretário Tiago Brambila, Tiago, obrigado sempre com a gente. Tudo bom, Tiago? Boa noite.
1: Boa noite, Rogério. Boa noite, ouvintes da Espaço.
0: Eu tenho na pauta sempre assunto contigo que não falta. Campanha de doação de sangue, mais uma. Farroupilha dando exemplo aí, por favor.
1: Mais uma, como sempre, Rogério, atendendo o pedido do prefeito Jonas e do vice Tiago, ouvindo a comunidade. A gente sabe que a doação de sangue, ela sendo realizada em Farroupilha, é uma demanda que vem sendo solicitada pela população. A gente teve diversas campanhas nos últimos anos e a gente traz mais uma agora para o mês de setembro, para o dia 9 de setembro, em um local diferente. A gente teve uns dias atrás a campanha de doação de medula, de cadastro para doação de medula junto ao CAPS Infanto Juvenil, e naquela data mesmo, conversando com a direção do Hemocentro de Caxias do Sul, a gente conseguiu chegar a essa data de 9 de setembro e a gente faz o convite para toda a população de Farroupilha. As inscrições, elas já estão abertas, então no dia 9, a partir das 8:30 da manhã, no CAPS Infanto Juvenil. A gente realizou algumas outras campanhas lá na unidade do bairro Cinquentenário e a gente optou por trazer para o CAPS Infanto Juvenil por ser uma região mais central e que muitas vezes atende a necessidade da população de estar mais próximo ao seu trabalho.
0: Recomendações?
1: As recomendações, então, Rogério, são pessoas que podem doar dos 16 aos 69 anos, lembrando que os menores de 18 anos, eles precisam de uma autorização, um consentimento por parte dos pais, peso corporal superior a 50 quilos, febre, resfriado, diarreia recente, grávidas e mulheres no pós-parto não podem doar temporariamente, e os agendamentos, eles se dão através do WhatsApp. 549-9612-2219.
0: Repetindo.
1: 549-9612-2219. Já a partir de hoje, a gente sempre pede um pouquinho de paciência. Nesse primeiro momento, todo mundo manda mensagem. Amanhã de manhã, as meninas já vão estar respondendo na ordem de encaminhamento. Então, podem ficar tranquilos, não precisa repetir as mensagens. Quem mandar, que tiver interesse, será respondido e será agendado a partir de amanhã de manhã.
0: Tem um tempo legal para 9 de setembro, esse mutirão, mas o quanto antes, só me repete o número de vagas.
1: São 120 vagas, Rogério. Então a gente vai estar agendando a partir das 8:30 da manhã, 120 pessoas, para que a gente possa. E a gente, inclusive, faz esse apelo com um período de antecedência para que a gente consiga preencher essas 120 vagas, porque a gente sabe o quão importante é essa situação, principalmente para nossa região aqui da Serra, que nos últimos tempos sofreu com essa dificuldade junto à falta de sangue no Hemox.
0: Salientar de novo aí o local que vai ter esse mutirão?
1: Será no CAPS Infanto Juvenil. Ele fica localizado na rua Luiz Buzetti, aos fundos do Centro de Saúde. Naquele complexo que a gente tem de saúde, que onde está sendo construído o nosso Ser 3, ao lado tem o Centro de Saúde, e na rua de trás ali, junto ao CRAS, fica o CAPS Infanto Juvenil.
0: Até incentivar a gente, quem nunca fez a doação, que tem uma turma que Farroupilha que é sensacional, sempre que pinta a campanha, estão aí doando. Para quem nunca doou e tem condições, é uma oportunidade. Farroupilha, a gente está conseguindo normalizar a situação do sangue?
1: A gente tem normalizado, tiveram diversas campanhas nos últimos tempos, alguns pacientes se deslocaram até Caxias, mas a gente sabe da facilidade que é ter essa campanha em Farroupilha. Ótimo. Por isso a gente traz para cá.
0: Tiago, deixa eu aproveitar um minuto para que nos resta aqui. Temporada, agora o frio deu uma voltada. Como é que está a procura dos postos da nossa unidade no atendimento na central aqui na chamada UPA, no Hospital São Carlos? Que informação o senhor tem?
1: A gente tem uma estabilidade nesse momento. A gente acredita que com esses últimos dias, onde a gente fica um pouco mais em ambientes fechados, as síndromes gripais, elas aumentem, mas até o momento a gente tem uma estabilidade nos atendimentos. A gente sabe que a procura, ela acaba sendo maior no auge do inverno ali, final de maio, início de junho, é um período de maior procura, mas agora a gente tem uma situação um pouco mais tranquila, mas a gente sempre segue vigilante com o número de atendimentos, mantendo uma média acima do que é na temporada de verão, digamos assim, muito acima de janeiro e fevereiro, mas dentro do esperado para essa época do ano no município de Farroupilha.
0: Aquele recado também, vacinação, teve mutirão no centro da cidade no último sábado, os postos estão à disposição 100%.
1: Os postos seguem à disposição, a gente vai ter uma nova data para um dia D no próximo dia 22, junto ao sábado do trabalhador, mas o sábado que passou, o dia 8, foi um sucesso ali no calçadão, a gente teve uma procura muito grande e a gente fica bem feliz com esse resultado e essa procura da população.
0: Thiago, muito obrigado e cumprimentos.
1: Obrigado,
0: qualquer novidade,
1: Rogério.
0: Volta com a gente. Secretário Municipal da Saúde, Thiago Brambila.
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0: Senhoras e senhores, Voz do Brasil tá começando. Muito obrigado pelo carinho, pela audiência. Compartilha quem tá com a gente no YouTube, no Facebook, no aplicativo, no site, na TV Cidade. Nosso muito obrigado. 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Ainda há tempo, 7:30 da noite. Banda Municipal com elas cantando um repertório impecável. Voz do Brasil tá começando.
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0: A Rádio MEC tá fechando aqui, eles começam atrasado. Vambora. Brasília chamando.
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6: Olá, boa noite.
4: Boa noite para você que nos acompanha em todo o país.
6: Quarta-feira, 12 de agosto de 2026.
4: Vamos ao destaque do dia.
6: Decreto regulamenta a escolha do fornecedor de energia elétrica por consumidores de baixa tensão.
4: Isso significa que escolas, hospitais, pequenos comércios e indústrias de menor porte vão poder decidir quem vai prestar o serviço.
6: Consumidores residenciais também terão essa opção a partir de 2028. Graziele Bezerra.
7: Também foi regulamentado o mercado de hidrogênio de baixa emissão de carbono no país. O decreto prevê a estruturação do Sistema Brasileiro de Certificação de Hidrogênio.
4: Plano Nacional de Logística orienta o planejamento da infraestrutura de transportes para as próximas décadas.
6: O documento destaca a integração como um dos principais desafios. Pablo Mundim.
8: O plano reúne 31 eixos prioritários para os próximos 24 anos. São 12 rodoviários, 8 ferroviários, 4 aquaviários e 7 intermodais, que combinam diferentes formas de transporte.
4: E ainda, a Agência Nacional de Proteção de Dados suspende por 3 dias a funcionalidade de transmissão ao vivo do Discord.
6: A ação faz parte do processo que apura falhas na proteção de crianças e adolescentes no ambiente digital. Thaís de Araújo.
9: A suspensão será mantida até que a empresa comprove a adoção de medidas técnicas de segurança e de governança que sejam adequadas para proteger os menores de 18 anos.
4: Hoje, na apresentação da Voz do Brasil, Mariana Jungmann e Luciano Seixas.
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4: Foram regulamentados 4 decretos na área de energia e transição energética.
6: Entre as medidas está a regulamentação das atividades de captura e armazenamento de carbono e também a abertura do mercado livre de energia.
4: Os detalhes você vai ouvir agora na reportagem de Graziele Bezerra.
7: Um dos decretos assinados nesta quarta-feira regulamenta o uso de tecnologias de captura e armazenamento de carbono. A medida contribui para a redução das emissões de gases de efeito estufa e para tornar o Brasil um país carbono negativo, como explica o ministro de Minas e Energia, Alexandre Silveira.
10: Capturar o carbono, colocá-lo onde é possível colocá-lo de forma segura, nas rochas, e tornar a produção de petróleo e a produção de outros biocombustíveis com captura e estocagem negativa de carbono.
7: Outro decreto estimula a produção e consumo de combustível sustentável de aviação no país. O ministro Silveira também anunciou a regulamentação da abertura do mercado de energia, permitindo que consumidores de baixa tensão escolham seu próprio fornecedor de energia elétrica, o que alcança consumidores residenciais, pequenas indústrias e comércios.
10: Até dezembro de 27, todo comércio e toda indústria poderá escolher de quem comprar energia. E até novembro de 28, todos os consumidores brasileiros.
7: Também foi regulamentado o mercado de hidrogênio de baixa emissão de carbono no país. O decreto prevê a estruturação do Sistema Brasileiro de Certificação de Hidrogênio, que tem como objetivo comprovar o desempenho ambiental do hidrogênio em comparação com outros combustíveis. Reportagem Graziele Bezerra.
6: Estradas, portos, aeroportos e hidrovias. Um documento aponta os principais desafios no modal de transportes do Brasil.
4: O Plano Nacional de Logística mapeia problemas atuais, prevê demandas que devem crescer e aponta onde a infraestrutura de transportes precisa avançar em até 2025.
8: O plano reúne 31 eixos prioritários de transporte para os próximos 24 anos. São 12 rodoviários, 8 ferroviários, 4 aquaviários e 7 intermodais, que combinam diferentes formas de transporte. Outros 11 eixos integram um banco de projetos para estudos futuros. Com 112 objetivos prioritários, o Plano Nacional de Logística identifica problemas que precisam ser enfrentados hoje, demandas que podem crescer até 2050 e oportunidades de desenvolvimento regional. O plano também identifica a necessidade de ampliar o uso de ferrovias, hidrovias e cabotagem e de melhorar a integração entre diferentes modos de transporte. Entre os desafios estão os gargalos para o transporte de produtos importantes para a economia brasileira, como soja, milho e carnes. O ministro de Portos e Aeroportos, Tomé Franca, defende novos modais para ampliar o escoamento.
11: Um grande gargalo do setor portuário hoje não é mais a sua capacidade, mas o acesso aos portos para que a gente possa ter maior eficiência. A gente precisa integrar esses modos de transporte. Portanto, eu acho que o PNL, ele aponta para esse futuro da infraestrutura brasileira.
8: Hoje, as rodovias respondem por mais da metade do transporte de cargas e o setor emite cerca de 217 milhões de toneladas de CO2 por ano. O ministro dos Transportes, Jorge Santoro, explica que o PNL vai ser o principal instrumento de transformação do setor para a próxima geração.
12: Então, isso é um investimento que tem um efeito multiplicativo na economia muito relevante, muito importante, e a gente com esse PNL está procurando propor um olhar diferente para o país para os próximos anos.
8: O documento foi elaborado pelos Ministérios dos Transportes e de Portos e Aeroportos, com participação dos estados, do setor produtivo, da sociedade civil e de especialistas. Reportagem Pablo Mundim.
4: Como a gente ouviu na reportagem de Pablo Mundim, o Plano Nacional de Logística prevê ações até o ano de 2050. Cerca de 5.300 empresas brasileiras foram diretamente afetadas pelas novas tarifas de importação anunciadas pelos Estados Unidos contra o Brasil.
6: Para ajudá-las a enfrentar as dificuldades causadas pela perda do mercado norte-americano, a Agência Brasileira de Promoção de Exportações, Apex Brasil, anunciou uma série de ações.
4: Elas envolvem atendimento individualizado para encontrar outros países compradores e auxílio para adaptação a novos mercados.
6: Mais cedo, eu conversei com o presidente da Apex Brasil, Laudemir Miller, sobre essa atuação. Acompanhe.
13: Presidente Laudemir Miller, um prazer ter o senhor com a gente aqui na Voz do Brasil, seja bem-vindo. Então, vamos falar pra gente, explica pra gente, por favor, sobre esse plano de diversificação de exportações. O que que é essa nova estratégia criada pela Apex para ajudar as empresas que foram afetadas pelas novas tarifas dos Estados Unidos?
14: Oi, Mariana, um prazer estar aqui. É um plano de socorro, de atendimento às empresas que estão sendo impactadas pelo aumento de tarifas pelo governo americano. Nós temos hoje vários setores, mais de 2.000 produtos estão com tarifas elevadas. Se imagina que de uma hora para outra o empresário brasileiro está enfrentando um imposto a mais, uma tarifa a mais de 40%. Então nós vamos apoiar diretamente as empresas brasileiras, vamos trabalhar com 5.300 empresas para que essas empresas, o empresário, possa encontrar, ficar frente a frente com o comprador internacional do mercado dele, né, do produto dele, em mercados alternativos. Então aí isso que a gente vai fazer. Nós vamos fazer isso por meio de feiras internacionais, rodadas de negócios, trazer compradores ao Brasil, e o nosso objetivo é realmente fazer com que, apoiar esses empresários para que eles diversifiquem, encontrem um novo caminho, encontrem um novo mercado.
13: Pois é, o senhor mencionou aí 5.300 empresas, né, afetadas, que podem ser ajudadas por esse novo plano. São 35 setores econômicos. Quais são esses setores, presidente? Onde é que o problema é mais grave? E o plano, ele tem mecanismos aí para priorizar alguns setores, onde, entre esses 35, onde o problema seja ainda pior?
14: Nós vamos atender a todas as empresas impactadas, né? 5.300 empresas, todas as empresas impactadas pelo tarifaço. Claro que a gente tem algumas prioridades, são setores que estão sofrendo mais, né? Porque a gente tem muitas empresas, por exemplo, do setor de rochas, que pega muito, né? Aí a região do Espírito Santo, que os Estados Unidos é o mercado principal. A gente tem o setor de madeira, que pega a região sul, que os Estados Unidos é o mercado principal. Móveis, a gente tem calçados, têxteis, enfim, de várias regiões do Brasil. Nós vamos priorizar estes setores numa estratégia também setorial. A Apex Brasil, que é a Agência Brasileira de Promoção de Exportação, nós temos uma parceria com 29 entidades setoriais, empresariais, que estão conosco nesse grande movimento, né, de apoiar essas empresas. Então a gente tem prioridade, mas nós vamos atender todas as empresas, cada uma delas individualmente. E aí, Mariana, até para as empresas, né, as pessoas que estão ouvindo a Voz do Brasil e acompanhando a gente, o Brasil, neste mês de julho, nós exportamos 35 bilhões de dólares. E de janeiro a julho, a balança comercial brasileira já registra 220 bilhões de dólares de exportação. Ano passado, nesse período, a gente estava em 200 bilhões. E o que está acontecendo, né? Nós temos, portanto, 20 bilhões a mais em relação ao ano passado. Nós caímos a exportação para os Estados Unidos em 3 bilhões de dólares, mas nós tivemos um aumento para a Europa de 3,1 bilhões de dólares. Para a Índia, que é um mercado que agora a gente está tracionando mais as nossas exportações, nós crescemos 2 bilhões e 700 milhões, nós crescemos 11 bilhões e 300 milhões para a China. Então, a exportação brasileira está num caminho muito importante. A gente já tem um superávit da balança comercial no Brasil deste ano, nessa metade do ano, de 50 bilhões de dólares, mas tem setores que estão sofrendo com o mercado americano. Então, nós estamos num movimento geral para trabalhar a diversificação das exportações brasileiras, com um foco específico nas empresas que estão sendo afetadas. E a gente vai trabalhar com vários mercados. Vamos trabalhar com o Canadá, com o México, a gente vai trabalhar a África, vamos trabalhar com a Europa, que a gente tem esse acordo tão importante, com a Alemanha, vamos trabalhar com a Ásia principalmente, né? Não só China, mas Filipinas, Indonésia, Malásia, Singapura, que o Brasil acabou de assinar um acordo. Então é um grande movimento de ampliação das exportações do Brasil, de diversificação das exportações brasileiras, mas principalmente, sabe, Mariana, para pegar na mão, para atender aquele empresário que de uma hora para outra está enfrentando um imposto de 40%. É para esse empresário que é esse plano. E o que que a gente vai fazer? Nós vamos colocar compradores internacionais do produto dessa empresa frente a frente para que ele possa negociar. E a gente vai fazer isso, inclusive, com isenção de taxa. Nós não vamos cobrar os serviços que geralmente a Apex Brasil cobra, né? A gente tem alguns subsídios, mas dessa vez a gente vai fazer com uma isenção total de taxa para esses setores, porque realmente as empresas estão precisando. E ainda mais, muitos empresários nos falam assim: mas eu estava preparado para os Estados Unidos.
13: Sim, inclusive, uma alegação, né? Ah, é um mercado específico, eu tinha que vender a demanda da forma como eles apresentam. É possível adaptar isso para outros mercados?
14: Muitos, por exemplo, falam assim: ah, mas a minha máquina, ela está certificada para o mercado americano, né? O meu produto tem uma certificação específica, eu fiz uma adaptação, eu mudei minha embalagem, seja específico para os Estados Unidos. Nós vamos poder poder atender também essas empresas, inclusive com apoio financeiro para certificação, para mudança de embalagem, num valor de até R$40 mil. Então, as empresas que forem, que trabalharem com a Apex Brasil, que se inscreverem, que entrarem nesse nosso plano de diversificação, vão ter uma série de medidas de estar frente a frente com um comprador internacional, mas também de se preparar. E o empresário vai poder ele buscar uma certificação, vai poder ele, por exemplo, fazer uma adaptação no produto, e aí a gente vai ter uma metodologia, inclusive, de fazer um ressarcimento de até R$40 mil para realmente a gente trabalhar nos próximos 12 meses para que essas empresas encontrem um novo mercado. Nós não queremos e não vamos, Mariana, abandonar os Estados Unidos. Estados Unidos é um mercado muito importante, nós vamos continuar trabalhando nos Estados Unidos, junto com as empresas brasileiras, inclusive junto com as empresas americanas. Nós temos um escritório, a Apex Brasil tem um escritório em Washington, onde nós vamos trabalhar para que o setor privado estimule, negocie um aumento das isenções. Nós queremos que mais produtos brasileiros fiquem isentos, os produtos já isentos, nós queremos aumentar a nossa participação no mercado americano, mas o nosso ponto principal agora é diversificar as exportações brasileiras e pegar na mão, apoiar esses empresários que estão sofrendo com esse aumento de tarifa repentina, né? O que muda os negócios, muda toda a estratégia, e a Apex Brasil, a Agência Brasileira de Promoção de Exportações, junto com 29 entidades do setor privado brasileiro, vão trabalhar a partir de hoje já, junto com as empresas, para que elas possam encontrar um novo mercado e seguir as exportações.
13: Presidente, o senhor mencionou até um atendimento individualizado que vai ser feito com as empresas, né? Ou seja, cada uma sendo atendida na sua especificidade. Exato. Os empresários, então, que estiverem, né, esses 5.300 empresários que estiverem interessados em receber esse apoio da Apex Brasil, como é que eles devem proceder? Onde eles podem procurar informação? Como é que eles podem acessar a Apex?
14: Eles podem procurar diretamente a Apex Brasil, que é apex.com.br. Então, a gente já está preparado para atender essas empresas, e o atendimento é individualizado, Mariana. Sabe por quê? Porque cada empresa tem a sua realidade, tem o seu produto, tem a sua estratégia, tem a sua maturidade. Então, nós vamos atender uma por uma, montar uma estratégia para o seu produto, para um mercado alternativo. A gente tem uma base de inteligência muito importante de oportunidades dos mercados internacionais para cada um desses produtos, mas também toda uma estratégia com 29 entidades do setor. Então, a empresa também pode procurar a sua entidade, empresa de calçado, de móveis, de plástico, enfim, de 29 setores que a gente está, que nós estamos trabalhando nessa parceria, nesse grande movimento, nesse esforço extraordinário. Toda a nossa equipe tá mobilizada. É a hora de a gente se unir para diversificar as exportações brasileiras, para apoiar os nossos empresários que tanto trabalham, que têm orgulho do seu produto. A exportação muitas vezes é um sonho para o empresário, né? E esse sonho, em alguns casos, está interrompido. Então, a gente quer voltar a sonhar com outro mercado, para que esse produto, que é tão bom, que é resultado do trabalho de muitas pessoas, de homens, mulheres, empresários, empresárias, possam encontrar um novo caminho, possam encontrar um novo mercado. E é esse o trabalho que a gente começa a fazer a partir de hoje.
13: Muito bem, nós conversamos com o Aldemir Miller, presidente da Apex Brasil. Presidente, muito obrigada pela sua entrevista à Voz do Brasil.
14: Obrigado, Mariana, e obrigado aí a todos os ouvintes que acompanham a Voz do Brasil.
13: E uma pequena correção: o endereço da página da Apex é apexbrasil.com.br.
4: A Agência Nacional de Proteção de Dados determinou que o Discord suspenda as transmissões ao vivo na plataforma no Brasil.
13: A medida preventiva foi tomada após a identificação de falhas na proteção de crianças e adolescentes.
4: A decisão faz parte de uma fiscalização iniciada na semana passada após episódio que resultou na morte de uma adolescente de 13 anos.
15: As transmissões ao vivo, as famosas lives, realizadas dentro da plataforma Discord, serão suspensas após determinação da Agência Nacional de Proteção de Dados, a ANPD. O bloqueio deve começar em até 3 dias úteis e vale também para outros recursos de compartilhamento de vídeo. Segundo a agência, foram identificados riscos graves relacionados ao uso das lives para violência, assédio, automutilação e incentivo ao suicídio envolvendo crianças e adolescentes. O Discord é uma plataforma que permite a troca de mensagens por texto, voz e vídeo. O serviço também reúne comunidades em que os usuários podem conversar e interagir em tempo real, sobretudo por meio das lives em jogos online. De acordo com a ANPD, pela forma como o serviço funciona, o Discord não consegue analisar o conteúdo das transmissões em tempo real. A plataforma depende de sistemas automatizados e de denúncias dos próprios usuários para identificar possíveis violações, como explica o superintendente de fiscalização da ANPD, Fabrício Lopes.
16: Se o Discord não consegue ter acesso ao conteúdo transmitido, ele não consegue, de maneira espontânea e automatizada, agir em tempo para evitar essas violações que acontecem ali dentro, como exposição de crianças e adolescentes a conteúdo violento, a incitação à automutilação, a maus tratos de animais, a tortura de animais, entre outros conteúdos proibidos pelo artigo 6º do ECA Digital.
15: A agência ainda apura outras possíveis falhas, como problemas na verificação de idade e na remoção de conteúdos que violem os direitos de crianças e adolescentes. O superintendente de fiscalização da ANPD, Fabrício Lopes, explica ainda que a suspensão será mantida até que a empresa comprove a adoção de medidas técnicas, de segurança e de governança que sejam adequadas para proteger os menores de 18 anos.
16: Essa suspensão vai ser por prazo indeterminado, porque o motivo que justificou essa suspensão precisa ser vencido antes de que a plataforma possa restaurar essas funcionalidades. Enquanto permanecerem as razões técnicas que justificaram essa suspensão, a gente não entende como possível a restauração dessas funcionalidades.
15: O Discord tem 3 dias úteis para comprovar o cumprimento da determinação e 10 dias úteis para apresentar recurso. Caso sejam confirmadas as irregularidades, a empresa também poderá sofrer sanções previstas no Estatuto Digital da Criança e do Adolescente, o ECA Digital, incluindo multa de até R$50 milhões por infração. A decisão faz parte de uma fiscalização iniciada na semana passada, que investiga um grupo criminoso suspeito de incentivo ao suicídio por meio do Discord, resultando na morte de um adolescente de 13 anos no último dia 22 de julho. Segundo a plataforma Discord, uma investigação interna identificou evidências de que a atividade criminosa foi coordenada em outras plataformas e afirma contar com equipes especializadas que trabalham no combate a indivíduos envolvidos em atividades violentas. Reportagem Thaís de Araújo.
17: Hoje é Dia Nacional dos Direitos Humanos.
4: E nesta data vamos falar sobre o Clique Cidadania, um aplicativo móvel gratuito desenvolvido que funciona como um guia digital de direitos, serviços e políticas públicas.
18: Encontrar o serviço público certo nem sempre é uma tarefa simples. Para ajudar nessa busca, o aplicativo Clique Cidadania reúne informações sobre direitos e orienta como acessar serviços de assistência social, saúde, educação, trabalho e renda. Além das orientações, o aplicativo também reúne canais de atendimento para situações de violação de direitos, como o Disque 100 e o Ligue 180, como detalha Fernanda Becker, coordenadora geral de promoção dos direitos das pessoas migrantes, refugiadas e apátridas.
19: É um lugar de acessar direitos. Você tem informação sobre o direito e sobre o órgão, a instituição que você pode buscar, né? E aí tem a geolocalização, você consegue georreferenciamento de achar onde está aquele espaço no seu território, na palma da mão.
18: Além de explicar a função de cada serviço público, o aplicativo conta com um mapa integrado que mostra onde ficam as unidades, como CRAS, CREAS, unidades básicas de saúde, conselhos tutelares e outros equipamentos públicos mais próximos da localização do usuário. Como é integrado ao sistema de navegação do celular, também permite traçar rotas até os locais de atendimento. O aplicativo também pode atender a demandas específicas e disponibilizar novos temas, como explica Fernanda Becker.
19: Ele é um aplicativo dinâmico, né? A mais nova guia dele é de brasileiros retornados, né? Repatriados. Para quando as pessoas que chegam aqui, a maioria deportadas, assim como os migrantes, que às vezes estão muito tempo fora do país, já passam a entender os seus direitos, quais órgãos e quais instituições buscar.
18: O Clique Cidadania está disponível de graça para celulares Android e oferece conteúdos em português, espanhol e inglês. Reportagem Luciana Colares de Holanda.
17: Federais de ensino superior terão 154 mil vagas em cursos de formação continuada para professores da educação infantil em 2027.
4: A partir de 17 de agosto, as instituições interessadas em oferecer os cursos poderão se inscrever na chamada pública no Sistema Integrado de Monitoramento, Execução e Controle, o SIMEC.
17: As inscrições devem ser feitas até o dia 9 de setembro e os resultados serão divulgados em 9 de outubro.
4: O endereço para inscrição é cimec.mec.gov.br.
17: Foram reabertas as inscrições para instituições de ensino criarem novos programas de residência médica.
4: Também é possível solicitar ampliação de vagas nos programas já existentes.
17: Novos pedidos podem ser feitos até 31 de agosto.
4: Podem participar instituições federais ligadas ao Ministério da Saúde ou da Educação, órgãos públicos e instituições privadas sem fins lucrativos.
17: A inscrição pode ser feita no site no site sigresidencias.saude.gov.br.
4: E essas foram as notícias do governo federal.
17: Uma realização da Secretaria de Comunicação Social da Presidência da República.
4: Com produção da empresa Brasil de Comunicação.
17: Fique agora com o Minuto do TCU e em seguida as notícias do Poder Judiciário e do Congresso Nacional. Boa noite.
4: Boa noite para você, até amanhã.
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20: 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Você vai ouvir agora notícias do Poder Judiciário.
22: Presidente do STF se reúne com representações diplomáticas do grupo de países da América Latina e do Caribe.
23: Urna eletrônica ganha nova interface para as eleições 2026.
22: Para o STJ, poderes para atuação extrajudicial de advogado não limitam procuração geral em processos judiciais.
23: Boa noite, eu sou Marcela Luiz.
22: E eu sou Walter Lima.
23: O presidente do Supremo Tribunal Federal, ministro Edson Fachin, se reuniu hoje com representações diplomáticas do grupo de países da América Latina e do Caribe.
22: Na ocasião, ele destacou duas prioridades da agenda externa do STF. A primeira prioridade é a defesa da democracia constitucional que, segundo Fachin, se encontra sob pressão em diferentes partes do mundo. Na ocasião, ele falou sobre a importância da independência judicial. Vamos ouvir um trecho da fala do ministro.
24: Em particular, tenho buscado, seja multilateralmente, seja bilateralmente, contribuir para a articulação de uma rede de cortes supremas e tribunais constitucionais atentos para a autonomia dos juízes como pressuposto da democracia constitucional. Afinal, são os juízes, sobretudo os juízes constitucionais, os guardiões últimos dos direitos fundamentais.
23: A segunda prioridade da agenda externa do Supremo, apontada por Fachin, é a ênfase na América Latina e no Caribe, com a consolidação de uma região de encontro, de entendimento e cooperação.
22: O presidente do STF também destacou que o Supremo vai sediar, em novembro deste ano, o 11º encontro do Fórum de Cortes Supremas do Mercosul.
23: Plenário do STF reconhece validade da moratória da soja e decide sobre leis de Rondônia e Mato Grosso que restringem benefícios fiscais.
22: A moratória da soja é um acordo privado e voluntário firmado entre empresas que impede a aquisição de produtos de fazendas localizadas em áreas desmatadas após julho de 2008 na Amazônia. Marta Ferreira.
0: O julgamento começou em março, mas foi suspenso após o Supremo decidir encaminhar o caso ao Núcleo de Solução Consensual de Conflitos. A ideia era buscar um acordo entre as partes. No entanto, em junho, houve um recuo que impossibilitou um consenso sobre o tema. Na retomada do julgamento, o plenário reconheceu a validade das leis estaduais e a licitude da moratória da soja. Também decidiu pela consequente extinção das ações e procedimentos relacionados à sua suposta ilegalidade.
23: Urna eletrônica ganha nova interface para as eleições 2026.
22: Com as novidades, votação será mais acessível e intuitiva. Fábio Ruas.
1: Na interface, uma nova fonte torna a urna mais acessível para pessoas com deficiência visual, porque o desenho das letras privilegia contraste, espaçamento e definição dos caracteres, facilitando a leitura. Também foi inserida uma barra de progresso que permite ao eleitor acompanhar em tempo real o andamento da votação. Além dessas novidades, também foi ampliado o uso de Libras, a língua brasileira de sinais, em diferentes etapas da votação.
23: Procuração dada a advogado para atuar em processos continua válida, mesmo se conceder poderes para atuação fora da justiça, perante órgãos administrativos.
22: Essa conclusão é do STJ, Fátima Uchoa.
2: Ainda na fase de conhecimento em ação de indenização por danos morais, uma operadora de plano de saúde substituiu advogados e apresentou procuração que dava às novas representantes amplos poderes para o foro em geral e as autorizava a representá-la perante especialmente duas autarquias federais. A terceira turma do STJ reconheceu a regularidade da representação processual da empresa e afastou a necessidade da intimação pessoal no cumprimento de sentença. Segundo a relatora, ministra Nancy Andrighi, nesse caso, quando a procuração prevê expressamente poderes gerais para o foro, a inclusão de atribuições extrajudiciais, ainda que qualificadas como especiais, não restringe a representação judicial.
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23: Uma boa noite.
22: E até amanhã.
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9: Eu sou Paula Groba.
25: E eu sou Humberto Pinheiro.
9: E estes são os destaques de hoje do Jornal do Senado, que começa agora.
25: Senado aprova protocolos de atendimento a doenças cardiovasculares no SUS.
9: Vagas ociosas em ônibus escolares rurais poderão atender professores e universitários.
25: Segurança pública pode ter prioridade na restituição do imposto de renda.
9: Boa noite.
25: Boa noite.
9: Doenças cardiovasculares são a principal causa de morte no Brasil, mas em muitos casos o desfecho pode ser diferente quando o atendimento é rápido e o tratamento começa nos primeiros minutos.
25: É justamente para agilizar esse socorro que o Senado aprovou um projeto que prevê protocolos específicos para o atendimento desses casos no SUS. Os detalhes com o repórter Douglas Castilho.
26: O maior gargalo combatido pela proposta é a falta de previsão específica para que as unidades de pronto atendimento, UPAs, utilizem terapias trombolíticas, que consistem basicamente na utilização de remédios capazes de dissolver coágulos sanguíneos. Esse tipo de procedimento médico desempenha papel crucial na resposta imediata a casos como o de infarto do miocárdio, sobretudo em localidades onde não seja possível realizar práticas mais complexas como cirurgias. A relatora substituta, a senadora Damaris Alves, do do Republicanos do Distrito Federal falou da necessidade de aprovação da medida.
6: No infarto agudo do miocárdio, a rapidez no reconhecimento do quadro clínico e na instituição do tratamento adequado é fator decisivo para a sobrevida e o prognóstico do paciente.
26: Na prática, já existem normas do Ministério da Saúde que possibilitam a padronização do atendimento no SUS. Porém, os parlamentares optaram por dar força de lei ao protocolo. O projeto vai à sanção presidencial.
9: E seguiu para a sanção presidencial o projeto que amplia as possibilidades de estoques de insumos pelo governo para alimentação animal. A proposta altera o programa de venda em balcão da Conab, que facilita o acesso de pequenos criadores ao milho em grão.
25: O texto inclui produtos como sorgo, caroço de algodão e farelos de soja e milho. A medida também permite à Conab comprar estoques em leilões públicos para dar mais segurança ao abastecimento em períodos de quebra de safra e instabilidade climática. O projeto vai à sanção presidencial. A relatora do projeto, senadora Tereza Leitão, do PT de Pernambuco, explicou a urgência da aprovação do texto.
7: É muito importante para o momento atual que nós vivemos com a ameaça dos impactos climáticos provocados pelo El Niño.
9: O Senado também aprovou a medida provisória que abriu crédito extraordinário para garantir o pagamento de ajuda de custo às famílias da zona da Mata Mineira que tiveram perdas materiais provocadas pelas fortes chuvas na região.
25: A medida provisória seguiu para promulgação. Repórter Alexandre Campos.
8: O Senado confirmou a medida provisória que abriu crédito extraordinário no valor de R$75 milhões ao orçamento do Ministério da Integração e do Desenvolvimento Regional. Esse valor garantiu o pagamento de apoio financeiro às famílias residentes na zona da Mata Mineira que tiveram prejuízos materiais e perderam bens por causa de fortes chuvas no início deste ano. O governo transferiu uma parcela única de R$7.300 a cerca de 10 mil famílias atingidas. No entanto, parte dos recursos liberados pela MP ainda não teve destinação. Se a medida provisória não fosse aprovada antes do fim do seu prazo de vigência, esse montante não poderia mais ser usado, como explicou o presidente do Senado, Davi Alcolumbre.
10: O governo federal ainda tem um saldo, e se nós perdermos esse saldo do crédito extraordinário, algumas propostas em relação a desastres naturais vão perder o objeto no Ministério, para que essas famílias que foram atingidas por esse desastre não percam esse apoio do governo federal.
8: Como não sofreu alterações durante sua análise no Congresso Nacional, a medida provisória segue para promulgação.
9: Professores e estudantes do ensino superior poderão utilizar vagas ociosas nos veículos do transporte escolar das áreas rurais.
25: Foi o que aprovou a Comissão de Educação. O projeto segue agora para análise do plenário. Repórter Rodrigo Rezende.
11: O projeto garante que as vagas ociosas no transporte escolar rural possam ser utilizadas pelos professores e por universitários. O senador Camilo Santana, do PT do Ceará, que apresentou o relatório favorável ao projeto feito pela senadora Jussara Lima, do PSD do Piauí, ressaltou que a possibilidade de uso do transporte se dará apenas após o atendimento de todos os alunos da zona rural da educação básica. Camilo apresentou uma emenda que permite que os estudantes de institutos federais também possam usar do benefício.
12: Mas muitas vezes o transporte ele vai ocioso, com assentos ociosos, então esses assentos vão permitir que professores que muitas vezes precisam se deslocar e que às vezes não tem um transporte próprio, não tem incentivo, eles vão poder utilizar. E a gente incluiu, que não estava previsto, também os alunos dos institutos federais, que também muitas vezes sofrem com essa questão do transporte, deslocamento da sua casa aos campos.
11: Para possibilitar a utilização dos assentos vagos, o projeto modifica uma lei de 2004 que criou o Programa Nacional de Apoio ao Transporte Escolar.
9: Segurança pública e agilidade no atendimento a pacientes com câncer serão as principais prioridades do senador Sargento Reginauro, do PSDB do Ceará. Ele assumiu temporariamente a cadeira do senador Eduardo Girão do Novo, também do Ceará, que se licenciou do mandato para disputar as eleições de 2026 como candidato a vice-presidente.
25: Ao tomar posse, Reginauro afirmou que vai trabalhar pela efetivação da chamada Lei dos 60 Dias, que estabelece prazo máximo para o início do tratamento de pacientes pacientes com câncer após o diagnóstico. O senador lamentou que, em muitos casos, a demora do atendimento pelo SUS pode agravar a doença e até contribuir para a morte dos pacientes.
9: Reginauro também destacou ter sido o primeiro bombeiro a ocupar uma cadeira no Senado. Segundo ele, sua trajetória política começou na luta classista, em defesa dos profissionais da segurança pública, que à época tinham pouco reconhecimento e valorização.
13: Nós éramos uma categoria para ilustrar bem. O bombeiro é praticamente como um extintor, mas você só lembra dele na hora do incêndio. Hoje se debate a valorização dos profissionais da segurança.
25: Já o senador Carlos Fávaro, do PSD de Mato Grosso, defendeu o projeto de sua autoria que proíbe as apostas online, as chamadas bets. O parlamentar relatou casos de famílias que enfrentam dívidas, conflitos e perda de renda associados a apostas.
9: Segundo Fávaro, o problema vai além da atuação de plataformas irregulares e está relacionado ao próprio modelo de negócio das bets. O senador avalia que a regulamentação não é suficiente para eliminar os riscos e defende o fim das autorizações existentes com um período de transição de até 5 anos.
14: Ouvi mães que não dormem mais porque os filhos apostam o salário inteiro, não tem como pagar o aluguel. Ouvi pais que descobriram que o cartão de crédito estava estourado porque o filho jovem entrou numa espiral de apostas que ele não consegue parar. Ouvi esposas que perderam o casamento porque o marido esconde dívidas de apostas.
25: Profissionais de segurança pública poderão ter prioridade no recebimento da restituição do imposto de renda.
9: O projeto foi aprovado pela Comissão de Assuntos Econômicos do Senado e, se não houver recurso para o plenário, segue para a Câmara dos Deputados. A reportagem é de Marcela Cunha.
15: Se virar lei, os profissionais de segurança pública terão preferência na restituição do imposto de renda, depois dos idosos e dos contribuintes, cuja principal fonte de renda é o magistério. A medida alcança os profissionais de segurança pública previstos na Constituição e no Sistema Único de Segurança Pública, além dos agentes do sistema socioeducativo. Autor da proposta, o senador Jaime Campos, do União de Mato Grosso, afirmou que a prioridade é uma forma de reconhecer o trabalho de categorias que enfrentam riscos diariamente.
16: São policiais, bombeiros, guardas municipais, agentes penais que deixam suas casas para enfrentar a criminalidade. Não estamos falando de privilégio, estamos falando de reconhecimento.
15: A mudança não altera o valor das restituições, nem cria uma nova despesa para o governo, como explicou o presidente da Comissão de Assuntos Econômicos, o senador Renan Calheiros, do MDB de Alagoas.
17: Não tem repercussão fiscal, inverte apenas a ordem das prioridades e atende com essa prioridade os profissionais da segurança pública que cuidam da proteção de vida das pessoas.
15: Se não houver recurso para análise pelo plenário do Senado, o texto segue para a Câmara dos Deputados.
25: Edição de Paula Groba e trabalhos técnicos de Eliseu Caires. O Jornal do Senado fica por aqui. Acompanhe agora as notícias da Câmara dos Deputados. Boa noite.
9: Boa noite e até amanhã.
20: Jornal Câmara dos Deputados. Deputados criam um programa que promove a inclusão digital de idosos.
18: Câmara analisa a participação de sindicalistas em conselhos estatais.
20: Projeto reconhece o trabalho das mulheres no setor da pesca artesanal.
18: Parlamentares pedem votação do fim da escala 6x1 no Senado Federal.
20: Boa noite. Benedita da Silva, do PT do Rio de Janeiro, cobra do Senado a votação da proposta que reduz a jornada de trabalho e acaba com a escala 6x1. A congressista argumenta que a mudança amplia o tempo de descanso e de convivência familiar dos trabalhadores.
18: Benedita da Silva considera que a redução da jornada também pode favorecer a saúde e a produtividade dos cidadãos. Para ela, os avanços tecnológicos permitem rever o tempo de trabalho sem retirar direitos ou comprometer a atividade econômica.
20: Carlos Aratini, do PT de São Paulo, defende o fim da escala 6x1 e a redução da jornada de trabalho semanal para 40 horas, sem diminuição dos salários. O deputado pede que a presidência do Senado dê andamento à proposta aprovada pela Câmara.
18: Carlos Aratini argumenta que a medida vai permitir mais convivência entre os trabalhadores e suas famílias. Segundo o deputado, a redução da jornada também é viável diante dos ganhos de produtividade proporcionados pelas novas tecnologias.
20: Trabalho.
0: Projeto que permite a participação de sindicalistas em conselhos estatais avança na Câmara. A repórter Maria Neves traz mais informações sobre a proposta.
1: A Comissão de Trabalho da Câmara aprovou o projeto do deputado Raimundo, PT do Rio de Janeiro, que autoriza a participação de dirigentes sindicais nos conselhos de administração de empresas públicas ou de economia mista. Atualmente, a legislação proíbe a presença de sindicalistas nesses conselhos. Para Raimond, essa vedação não se justifica e é inconstitucional. Na opinião do deputado, impedir que um cidadão ocupe o cargo de representante eleito dos empregados em um conselho de administração de empresa estatal por ser dirigente sindical se choca com a liberdade associativa prevista na Constituição. Relator do texto, o deputado Bongás, do PT do Rio Grande do Sul, acrescenta que ninguém melhor que o dirigente sindical para defender os interesses dos trabalhadores nos conselhos das empresas públicas.
4: Quando a categoria precisa indicar alguém, o dirigente sindical pode também ser indicado. E eu quero dizer, até como ex-dirigente sindical, responsável de estudar com mais profundidade, dedicação de tempo, conhecimento das legislações, que ele pode exercer melhor esta representação da categoria nos interesses da estatal.
1: Como forma de evitar um possível conflito de interesses, o projeto prevê situações em que o dirigente sindical não deve participar das decisões do Conselho de Administração. A proposta veda a participação nas deliberações sobre assuntos que envolvam relações sindicais, remuneração, benefícios e vantagens, inclusive em matérias de previdência complementar e assistenciais. O projeto que autoriza a participação de dirigentes sindicais nos conselhos de administração de empresas públicas ainda será analisado pelas comissões de administração e de Constituição e Justiça. Da Rádio Câmara de Brasília, Maria Neves.
18: Silvia Cristina, do PP de Rondônia, cobra a votação da proposta de emenda à Constituição que garante a transposição de servidores dos ex-territórios para os quadros da União. A deputada critica o fato de a proposta estar parada na Câmara há mais de 2 anos.
0: Por isso, Silvia Cristina pede o apoio dos colegas para reunir as 22 assinaturas necessárias à inclusão da PEC na pauta da Comissão de Constituição e Justiça. Para a deputada, a medida representa justiça e reconhecimento aos trabalhadores dos ex-territórios.
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20: Economia.
18: Luiz Lima, do Novo do Rio de Janeiro, avalia que o poder de compra do salário mínimo diminuiu nos últimos anos. O deputado compara os preços entre o governo anterior e a atual gestão federal, afirmando que a quantidade de sacos de cimento comprados com um salário mínimo caiu de 69 para 45.
0: Luiz Lima lamenta o que classifica como empobrecimento das famílias brasileiras, devido também à alta no preço dos alimentos. O parlamentar acrescenta que o salário mínimo do Brasil está entre os mais baixos da América do Sul.
18: Jandira Fegali, do PCdoB do Rio de Janeiro, ressalta a necessidade de um projeto nacional de desenvolvimento focado na soberania econômica, tecnológica e ambiental, em contraposição a propostas de privatização e alinhamento geopolítico externo.
0: Jandira Fegali argumenta que o país deve usar suas riquezas estratégicas para gerar empregos e fortalecer a indústria. Ela defende um Brasil competitivo e sofisticado, alinhado a parceiros comerciais importantes.
20: Agricultura.
18: Afonso Rando, PP, cobra uma solução para o endividamento dos agricultores atingidos pelas secas e enchentes no Rio Grande do Sul. Ele critica a medida provisória que cria linhas de crédito para renegociar dívidas rurais e afirma que nenhum produtor conseguiu acessar o benefício.
0: Afonso Ram defende mudanças na medida para garantir o refinanciamento aos produtores que atendam aos critérios estabelecidos. O deputado observa que mais de 180 mil agricultores gaúchos dependem da renegociação para retomar a produção.
20: Meio ambiente.
18: Célia Jacriabá, do PSOL de Minas Gerais, alerta que julgamentos de ações previstos no STF podem enfraquecer o licenciamento ambiental e facilitar a exploração mineral em territórios indígenas e quilombolas. Ela chama atenção para os riscos à saúde das comunidades e para a biodiversidade.
0: Célia Jacriabá também cobra a votação na Câmara do projeto que criminaliza a misoginia. Para a deputada, adiar a análise da proposta significa deixar as mulheres mais vulneráveis à violência.
20: Previdência.
18: O projeto que reconhece o trabalho das mulheres no setor de pesca artesanal já está pronto para sua última votação na Câmara. A repórter Silvia Munhato conta quais as medidas propostas.
2: A Comissão de Defesa dos Direitos da Mulher da Câmara aprovou o projeto que reconhece formalmente as mulheres que atuam em todas as etapas da cadeia produtiva da pesca artesanal, como trabalhadoras do setor. Na prática, o texto assegura a elas acesso a direitos sociais e previdenciários, como auxílio-doença, seguro-defeso e salário-maternidade. O projeto define como trabalhadoras da pesca as mulheres que exercem atividades de preparo de redes e embarcações, captura, cultivo e manejo de organismos aquáticos. Também estão incluídas as fases de beneficiamento, transporte, comercialização e até a gestão e produção de conhecimento ligadas à cultura pesqueira. A deputada Laura Carneiro, do PSD do Rio de Janeiro, autora do projeto,

0: especialmente no beneficiamento do pescado, para agregar valor ao que reconhece das mulheres na cadeia produtiva da pesca, ainda será analisada pela Comissão da Rádio Câmara de Brasília.
1: De Santa defende a revisão das regras de aposentadoria especial para trabalhadores expostos a agentes nocivos. A proposta reduz exigências de idade criadas pela reforma da Previdência e prevê benefício de 100% da média das contribuições.
2: Relatora da matéria, Geovânia de Sá, pede urgência para votação no plenário. A deputada avalia que as regras da reforma da Previdência prejudicaram categorias submetidas a atividades insalubres, como mineiros, metalúrgicos e trabalhadores expostos a agentes químicos, físicos ou biológicos.
3: Desenvolvimento regional.
1: Padre João do PT de Minas Gerais reclama do fechamento de agências do Banco Itaú em pequenos municípios da Zona da Mata. Ele defende que a instituição financeira, sindicatos, Ministério do Trabalho e órgãos de defesa do consumidor promovam debates sobre os impactos da medida.
2: Para exemplificar a insensibilidade do fechamento, Padre João cita Urucânia, cidade onde a maioria dos 4.500 clientes do banco tem dificuldades para usar serviços digitais. Ele destaca que servidores estaduais vão ter que buscar atendimento presencial em outros municípios.
3: Educação.
1: Na avaliação do IDEB, Índice de Desenvolvimento da Educação Básica, o município de Parnarama, no Maranhão, alcançou o primeiro lugar do estado na categoria Anos Finais da Rede Pública Municipal. Para Rubens Pereira Júnior, do PT, o resultado é fruto do esforço conjunto da Secretaria Municipal de Educação, do Corpo Docente e das famílias.
2: Segundo Rubens Pereira Júnior, a conquista reflete a convicção de que o desenvolvimento social e a construção de um futuro melhor só ocorrem quando a educação é entendida como pilar de transformação. Ele reforça o compromisso de apoiar o avanço dos indicadores da região.
3: Justiça.
1: Jorge Sola, do PT da Bahia, cobra investigações e a responsabilização de políticos da oposição sobre denúncias de um desvio bilionário de recursos do INSS e de contratos irregulares envolvendo o Banco Master e a gestora Reag Investimentos.
2: Para Jorge Sola, decisões de ministros do STF indicados na gestão anterior e a condução da CPI do INSS são exemplos de proteção a alguns investigados. Por outro lado, o parlamentar destaca a recuperação de mais de 2 bilhões de reais para os aposentados, promovida pelo atual governo.
1: Júnior Amaral, do PL de Minas Gerais, cita o escândalo envolvendo fraudes no INSS para reiterar críticas ao governo federal. O deputado questiona supostas relações entre pessoas ligadas à atual gestão e integrantes apontados como envolvidos no esquema.
2: Júnior Amaral também acusa parlamentares governistas de tentarem distorcer os fatos, afirmando que o eleitorado deve dar uma resposta nas urnas. O parlamentar afirma que é preciso responsabilizar os envolvidos nas fraudes e combater a corrupção no país.
3: Segurança Pública.
1: Luiz Couto, do PT da Paraíba, defende a aprovação do projeto que criminaliza a misoginia. Na visão do deputado, manifestações de ódio e discriminação contra as mulheres não podem ser confundidas com opinião ou liberdade de expressão.
2: Luiz Couto lembra que o projeto já foi aprovado pelo Senado e teve o regime de urgência aprovado na Câmara. O parlamentar acredita que a votação da proposta é um passo importante para reforçar a proteção às mulheres.
1: Para Fernanda Pessoa, do PSD do Ceará, a Lei Maria da Penha representa uma das principais conquistas brasileiras no enfrentamento à violência contra a mulher. Mas a deputada cobra mais avanços no que diz respeito à prevenção, proteção e punição a agressores e autores de feminicídios.
2: Fernanda Pessoa ressalta a trajetória de Maria da Penha, que transformou sua dor em luta em defesa das brasileiras. Ela também defende urgência na aprovação da lei que tipifica a misoginia, sustentando que o ódio e o desprezo contra as mulheres precisam ser enfrentados pelo Estado e pela sociedade.
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1: Tadeu Venere, do PT do Paraná, critica a tentativa de registro de candidaturas de agentes políticos declarados inelegíveis pela Justiça Eleitoral. O deputado cita ainda a ausência de candidatos em debates para cargos majoritários.
2: De acordo com Tadeu Venere, a Operação Lava Jato teria causado prejuízos ao Paraná e ao Brasil, com impacto sobre o mercado de trabalho. Para ele, envolvidos na ação buscam novos cargos públicos, apesar das restrições impostas pela Justiça.
1: João Carlos, do Republicanos, do Amazonas, anuncia seu retorno à Câmara de Vereadores de Manaus depois de ter atuado por 4 meses como deputado federal. Em sua avaliação, o conhecimento acumulado em Brasília servirá para conectar melhor as demandas locais ao debate nacional.
2: João Carlos observa que a atuação federal serviu para reafirmar a importância do Estado e da região amazônica para o restante do país, não apenas como paisagem distante. Ele ressalta ainda a relevância da atuação de vereadores no cotidiano das famílias e nas comunidades locais.
3: Ciência e tecnologia.
1: A Câmara aprovou a criação de um programa para promover a inclusão digital de idosos. A repórter Paula Bittar acompanhou a votação.
4: A Comissão de Constituição e Justiça da Câmara aprovou um projeto que cria o 60 Digital, o Programa Nacional de Oficinas Digitais para a Terceira Idade. O objetivo é promover a inclusão digital por meio de capacitação tecnológica gratuita. A proposta prevê parcerias com escolas, universidades, centros de convivência e outras instituições para as oficinas, que deverão abordar temas como usos de smartphones e aplicativos de comunicação, acesso a serviços bancários e públicos digitais, navegação segura na internet e prevenção a golpes digitais e uso das redes sociais de forma segura e produtiva. O relator na CCJ, deputado Júlio César Ribeiro, do Republicanos do Distrito Federal, ressaltou a importância da inclusão dessa faixa etária.
5: A tecnologia faz parte da nossa vida e precisa estar ao alcance de todos, inclusive da população idosa. A proposta, ela é simples, é ajudar os idosos a terem mais autonomia e segurança para o celular, acessar serviços, se comunicar e utilizar as ferramentas digitais no seu dia a dia. É inclusão, independência e mais qualidade de vida para quem tanto já contribuiu com o nosso país.
4: O projeto que cria o Programa Nacional de Oficinas Digitais para a Terceira Idade já pode seguir ao Senado. Da Rádio Câmara de Brasília, Paula Bittar.
2: Merlong Solano, do PT do Piauí, pede que o Congresso regulamente as plataformas digitais para combater crimes praticados na internet. Para o deputado, as redes são usadas para disseminar discursos de ódio, desinformação, golpes financeiros e conteúdos prejudiciais às crianças.
1: Merlong Solano defende a suspensão da Discord no Brasil por considerar que a plataforma não oferece proteção adequada ao público infantil. O parlamentar também pede a votação de projeto que regulamentam as big techs e combatem a disseminação de notícias falsas.
3: Comissões.
2: Glauber Braga, do PSOL do Rio de Janeiro, critica a abertura de processo contra a deputada Érica Hilton, do PSOL de São Paulo, no Conselho de Ética. O parlamentar acusa o órgão da Câmara de agir de forma seletiva.
6: O Conselho sem ética tem que acabar. Tá virando praxe, atacam, agridem e aí depois, quando a pessoa se defende, tocam o Conselho de Ética para cima para tentar calar vozes divergentes. Eu quero saber quando que o Conselho sem Ética vai avaliar algum caso de parlamentares envolvidos com orçamento secreto. Quando é que isso vai acontecer?
1: Glauber Braga também critica as chamadas emendas PIX, que permitem a transferência direta de recursos indicados por parlamentares para estados e municípios. Ele defende mais transparência na destinação do dinheiro público e afirma que a concentração de recursos pelo Congresso prejudica investimentos essenciais para o país.
2: Termina agora o jornal Câmara dos Deputados, produzido pela Rádio Câmara, com trabalhos técnicos de Everson Urani e apresentação de José Carlos Andrade e Luciana Vieira. Uma boa noite para você.
1: Ótima noite. A Voz do Brasil volta amanhã.
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8:02, começa agora a noite na Espaço. Eu sou o Gustavo Colferay, desde já, muito obrigado pela sua companhia. Vamos juntos até a meia-noite com muita música boa, muita informação, aqui na Espaço FM, nessa quarta-feira, hoje 12 de agosto. Tempo tá fechado, sem chuva em Farroupilha. Nesse momento, 14 graus. 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

0: muito bom ter a sua companhia aqui na Rádio dos Melhores Ouvintes. Abrindo a noite, né? Espaço com T-Mobile. 8:04. Muito boa noite.
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3: 8:29. A noite na Espaço desta quarta-feira apenas começou, aliás, começou muito bem, com um belíssimo bloco, e a gente vai nesse ritmo com as melhores da Espaço até a meia-noite. Você pode participar comigo, mandar seu recado, seu abraço, nosso WhatsApp, se não tem salvo ainda no teu celular, anota aí, 549-9611-1971. Não tá chovendo, tá nublado ainda aqui em Farroupilha, 13 graus a temperatura. Intervalo agora, na volta, muito mais aqui na Espaço FM, a rádio dos melhores ouvintes, em ponto 8:30.
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1: 8h33, estamos de volta com a noite, né? 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A leitura é uma ótima forma de estimular a mente, conquistar novos conhecimentos ou mesmo ter momentos de prazer e relaxamento. Assim, ler um livro é uma dica de autocuidado que aumenta sua disposição para a vida, aumenta sua criatividade e melhora também a se comunicar melhor com o mundo. 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atrás, esse ano aqui uma iniciativa muito bacana, se não me engano já é a segunda temporada, sim, mas esse ano é logo do início do campeonato, a Federação Gaúcha está transmitindo ao vivo e de graça pelo YouTube todos os jogos. Cara, isso é muito bacana para quem gosta de futebol do interior. Pô, eu na minha adolescência e juventude, se tivesse isso, eu ficaria fissurado, porque na minha adolescência eu gostava muito do futebol do interior, de acompanhar, eu acompanhava toda a competição, seguia sempre assistir os jogos do Brasil de Farroupilha, e agora ter os jogos transmitidos com imagem, isso é muito bacana, um belo incentivo para as pessoas começar a assistir, para torcer pelo time da sua cidade, da sua região. A gente tem, por exemplo, aqui em Farroupilha, pô, muitos anos, já vai fazer 20 anos consecutivos, um time no futebol profissional na Segundona Gaúcha. O Brasil teve até uma participação na terceira divisão lá em 2019, mas subiu logo que caiu, voltou para a segunda divisão e está desde então. É muito bacana poder acompanhar agora com imagens, até para quem gosta de ver outros jogos aí, o futebol mais alternativo, ver jogos de outros times do estado afora. Muito bacana, a federação falha bastante com os seus times e com o futebol, mas algumas coisas acertam e tem que se elogiar. Legal ver a transmissão do Gauchão Série A2 com imagens e todos os jogos. Agora o Brasil está enfrentando hoje aqui nas Castanheiras, em Farroupilha, a Lajeadense, que é a lanterna do campeonato, segue 0-0. O Brasil tem um jejum bem incômodo, vai chegando nesse momento, persistindo esse 0-0 a 14 jogos sem vitórias. São 4 dessa fase aqui do Gauchão nesse ano aqui, são 6 da divisão da Copinha da Federação, que foi no início do ano, e também 4 dos últimos jogos do Gauchão Série A2 do ano passado. A última vitória foi em julho do ano passado contra o Glória. E também antes daquela vitória, o Brasil tinha 4 derrotas seguidas. Então, são 19 jogos com uma vitória só, somando desde o ano passado. É bem ruim esse resultado. Esse ano aqui também tá bacana a fórmula, mais uma vez, são os 16 times da Segundona jogando todos contra todos, depois tem mata-mata. Nesse momento o líder é o Veranópolis e o Brasil de Pelotas, e também o Passo Fundo. Os 3 times têm 8 pontos. O Brasil, se permanecer empatando, vai lá pra 12ª colocação com 3 pontos. A Lajeadense fica na lanterna com 1 pontinho apenas. 8h36, 13 graus a temperatura. A noite, né? Espaço, daqui a pouquinho mais informações, mais destaques do que aconteceu hoje aqui em Farroupilha e na Serra Gaúcha, com os destaques no site da Espaço. Agora música. Na Espaço tem Érica.

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2: 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Agora, 8:59 a noite na Espaço. Breve intervalo, na volta mais música boa pra você na noite desta quarta-feira aqui em Farroupilha. 13 graus de temperatura. Um minutinho faltando para as 9 e voltamos já.

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